0: Márcia Felipe com Jerry Smith, quem me dera. Ah, é um toquinho tão gostoso, né? Depois do intervalo tem muito mais músicas. Eu espero que você esteja gostando da programação. Tudo que é bom a gente passa pra frente, a gente compartilha e a gente comenta com as outras pessoas. Então, compartilha pra gente que todo dia a gente tá aqui sempre neste horário com músicas escolhidas a dedo pra gente dançar, pra gente cantar e pra gente recordar bons e velhos momentos que não voltam mais. Depois do intervalo, continua.
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5: Já voltamos com tudo, o Algazarra tá de volta e a música não para. Bora seguir com essa mistura de ritmos que faz o seu final de semana ficar ainda melhor.

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Independente da situação que esteja passando, dos obstáculos da vida, sempre mantenha a fé em Deus e acredite que dias melhores sempre vão vir para todos. JQuest, dias melhores.

0: Jota Quest, o melhor do rock nacional. Dias melhores pra sempre. A gente vai pro intervalo, daqui a pouco tem muito mais músicas pra gente curtir a beça com o ouvido coladinho no rádio. Fica na
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0: quero que se vá.
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2: Maravilha, começou de novo, hein? 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
2: Tá no ar a edição do Sequência Especial do Ouvinte e hoje trazendo três grandes sucessos pop internacionais top, hein? Top! A gente vai tocar um pedacinho das três. Aquela que você mais gostar, ela toca inteira no próximo bloco, beleza? Tá combinado? Então bora!
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2: Isso daqui é pra quem tem mais de 30 anos, hein? Balada final dos anos 2000, Magic Box. Enfio. Rapaz, quando virou o milênio, que iniciou o milênio, o que que tocava de pop, de balada na época? Era isso daqui, hein?

0: modinha do início dos anos 2000, Magic Box, I Feel You. Você lembra dessa? Gente, estamos ficando velho, hein? Estamos ficando na melhor idade do mundo. Magic Box, I Feel You. E aí, curtiu, gostou? Quantos anos você tinha nessa época, hein? Acho que eu tava entrando na adolescência. Próxima, Next Music.
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0: Uma pegada bem top. Ali do final dos anos de 2010, do cantor de Movies Like Jagger, Maroon 5, Makes Me Wonder. Essa é a segunda. Canta.

0: muito mais músicas das antigas no seu dia a dia. Do cantor de movies like Jagger, Animals com Maroon 5, Makes Me Wonder. Essa daqui é a segunda. Gostosa de ouvir, hein? Tá gostando? Tá curtindo? Compartilha pros seus amigos que a gente tá aqui todo dia tocando hits das antigas, sucessos marcantes, músicas que atravessam vários e vários anos. Próxima, terceira e última.
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0: Mega Trainer. Das cantoras de Albore, Deda Bass,

0: segunda não, terceira e última Mega Trainer com No. Recapitulando,
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0: Três grandes sucessos pop internacionais do bom, hein? Magic Box com If You, Maroon 5 Makes Bring Wonder e de Mega Trainer com No. Uma das três vai tocar inteira, capricha no voto, porque daqui a pouco já vou te atender, tá?
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2: 9h52 na Espacial.
3: Foi rapidinho, né? Já estamos...

Se tá curtindo, compartilha pros seus amigos, beleza? Grande abraço pra você na audiência, em casa, no carro, no trabalho, no celular, na internet, nos sítios, nas chácaras, nas fazendas, nos ranchos, nos condomínios, nas cidades adjacentes e circunvizinhanças a nossa. Muito obrigado pelo carinho de sempre. Este é o Algazarra com Jonatas Gonçalves, que já está de volta. Vencedora, Maroon 5 com Makes Me Wonder. Começo dos anos de 2010, hein?

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É uma ciumeira. Marília Mendonça são aquelas músicas que todo mundo conhece e gosta, né? Ciumeira.

0: Muito mais músicas pra gente cantar, muito aqui na programação. Depois do intervalo tem mais.
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2: 10:15. Já está no ar de novo. O Algazarra que tá de volta e a animação não para, viu? Bora seguir com mais uma música e aquele clima gostoso de final de semana. É o Algazarra de volta no seu dial.
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3: Essa aqui é boa, hein? Essa aqui é das antigas. Titãs, Epitáfio. Lembra dessa?

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2: 10h31. 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
1: Pra recordar Top e matar Classic. Muitas saudades, a gente traz agora no Algazarra o Top Classic com os mais lindos sucessos pra recordar e matar muitas saudades.

É o Top Classic no seu dial, recordando grandes sucessos dos anos 70, 80 e 90, tanto daquele sertanejo lindo dos anos 90 e 2000, quanto aqueles clássicos dos anos 70, 80, do Flashback Internacional. É o Top Classic pra você.

Você lembra desta? Aquela música que fez sucesso lá nos anos 80, nos anos 90, dos anos 2000. Top Class, que traz para você agora as canções mais gostosas pra gente curtir aqui no programa Áudio.

Pra você que gosta de relembrar o passado com o melhor dos anos 70, 80 e 90, com o Jonatas Gonçalves, é o Top Classic pra você, com a melhor sequência de músicas.

0: É, o programa Algazarra toca de tudo um pouquinho misturado e a gente traz o melhor dos anos 60, 70, 80, 90, as lentinhas que marcaram época, aqueles flashbacks inesquecíveis e aqueles modões dos anos 90 e 2000, tudo escolhido a dedo para você aqui no Top Classic no Algazarra. E aí eu te pergunto, e você? Lembra dela? Sumiram?
1: Mas existem músicas inesquecíveis. Fat Family, O Seu Jeito Sexy. Você lembra desse grupo? Fat Family.

0: Confete Family, jeito sexy. E aí, tá gostando da programação? Tem algum som das antigas que você gostaria de ouvir? Manda um zap aqui pra gente na rádio, coloca lá o nome da música do cantor que a gente encaixa na medida do possível. Fat Family, jeito sexy, fechando esta sequência da programação. Depois do intervalo a gente continua com muito mais.
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0: 10h53. Já voltamos com tudo. O Algazarra tá de volta e a música não para. Bora seguir com essa mistura de ritmos que faz o seu final de semana ficar ainda melhor. Agora você vai curtir a história e grandes sucessos no História do Artista. E hoje vamos falar da dupla Ronaldo Viola e Praiano. Ronaldo Viola e Praiano foi uma dupla sertaneja que marcou o cenário do sertanejo de raiz, destacando-se por suas letras emocionantes e a valorização da viola caipira. A dupla formada por Ronaldo Viola, natural de Bofete, São Paulo, e Praiano, nome artístico de Sebastião Santana, de Goiânia, Goiás. A dupla começou a se destacar nos anos de 1990, com Ronaldo Viola trazendo sua habilidade na viola caipira e Praiano contribuindo com sua voz potente. Eles rapidamente conquistaram espaço no meio do sertanejo com canções que exaltavam a vida simples do interior e temas de amor e saudade. Ronaldo Viola e Praiano emplacaram diversos sucessos no sertanejo de raiz, incluindo Alma de Pedra, O Velho e o Trem, Cavalo Preto, Amor Divertido, Desatino e outros sucessos. Essas músicas, marcadas por letras profundas e melodias tradicionais, conquistaram fãs do sertanejo autêntico e em todo o Brasil. A dupla era fiel ao sertanejo raiz, destacando-se pelo uso da viola caipira e arranjos simples que remetiam às origens da música sertaneja. Suas letras traziam elementos da cultura rural e abordavam temas como o amor à terra, relações familiares e a saudade. Ronaldo Viola faleceu precocemente no ano de 2004, encerrando a trajetória da dupla. Apesar disso, o trabalho de Ronaldo Viola e Praiano permanece vivo na memória dos fãs e na história do sertanejo de raiz. Suas músicas continuam sendo referências para artistas e admiradores da música caipira, consolidando-os como ícones do gênero. Então vamos conhecer os sucessos da dupla Ronaldo Viola e Praiano. 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
2: 11h12.
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4: Muito prazer estar com você em mais um encontro. Começa agora o Clássicos da MPB. Eu sou Daniela Alcântara e convido você a aproveitar cada canção, cada acorde e cada emoção que só a nossa música popular é capaz de transmitir. O programa de hoje promete demais.

0: E aí, gostou desse bloco? Tem muito mais esperando por você. Só um instante para o intervalo e eu já volto no Clássicos da MPB.
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1: 11:31.
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3: Voltamos. Abraçando a turma bacana da saúde. Sempre ligados na gente. Valeu! E agora, mais uma sequência especial só de clássicos.

0: Maravilha de músicas, só grandes clássicos. A gente para rapidinho agora, mas já já eu volto com mais sucessos pra você curtir.
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3: 11:49.

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1: Já voltamos abraçando os amigos e amigas que estão no comércio nos ouvindo. Obrigada! Vem aí mais um bloco de grandes sucessos.

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0: sequência linda, não? Pois é, mas infelizmente nosso programa fica por aqui. Mas prometemos muitos outros grandes sucessos da nossa música no próximo programa. Foi um prazer dividir essas 2 horas com você no Clássicos da MPB. Até o próximo encontro, com mais histórias e músicas inesquecíveis. Tchau!
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4: 6:07.
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6: E estamos chegando com a edição do nosso cassete. É hora de relembrar e matar saudade na programação. Pronto para essa viagem musical nos anos 70, 80, 90 e 2000, que já fazem parte, claro, como sempre falo, de uma grande saudade. Aqui Diego Soares para te fazer companhia e vamos começando a edição de hoje com Sonic Sky.

0: Ana Carolina Garganta, antes Kid Abelha, Na Rua, Na Chuva, Na Fazenda, ainda está Seu Rico com Stuck You. Intervalo chegando, eu volto já com mais cassete.
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5: 00:28.
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0: Cassete de volta pra você nesta edição e tem Gabriel Pensador, Tô Vazando.

0: Saiu o som de Square Hiades com Rap, antes Kiko Zambianchi, Hey Dude, ainda Erva Doce, Amante Profissional. Daqui a pouquinho, depois do intervalo, tem muito mais. Segura aí!
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3: Meia-noite e 49.

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1: 1 e 6.
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4: Agora é hora de Tribalistas, Já Sei Namorar.

0: Programa Cassete, relembrando e matando saudade com Biquíni Cavadão, Sabor do Sol, antes Creedence, Have You Ever Seen the Rain e ainda Bochecha, Bob Esponja. Já já depois do intervalo tem o som de Calendoscópio.
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3: 1:20.

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0: toda noite amo. Nath Roots com Reggae Power, já pra relembrar. Antes Lenny Kravitz, ainda rolou Penélope, Caixa de Bombom. Intervalinho chegando e já já as últimas saudades de hoje.
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0: 1h44.
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3: Tem Legião Urbana, Pais e Filhos.

0: Titãs e a música Domingo, antes Jojo, Too Little Too Lady e ainda Mariah Carey, Luther com Without You. Fechando aqui a edição do nosso cassete, prometendo voltar amanhã em mais uma edição de muita saudade musical. Forte abraço a todos e até amanhã!
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3: 2 e 4.

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1: 2h22.
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3: O Back in Time está entrando no ar, desejando a você que nos acompanha todas as noites uma semana cheia de realizações. 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
3: Tommy James and the Shondells, Crimson and Clover.

0: Nesse bloco ouvimos no Back in Time, Fagner, Fanatismo, Fábio Júnior, Caça e Caçador. Vem aí mais um intervalo, o Back in Time volta daqui a pouco. Até já.
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2: 12h43.

Em seu rádio, tocando os maiores sucessos de todos os tempos. Bob Welch, Sentimental Lady.

0: Nesse bloco, ouvimos no Back in Time, Eliana de Lima, Undererê, Djavan, Linha do Equador. Vamos fazer uma pausa para o intervalo e daqui a pouco estaremos de volta com o Back in Time. 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
1: 3 e 3.
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3: 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Cidade Negra, podes crer.

Nosso boa noite para você que está ligado com a gente. 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

0: Você ouviu no Back in Time, Blue Magic, Just Don't Want to Be Lonely, Billy Preston, My Sweet Lord. Eu quero que você saiba que é muito bom ter a sua audiência em mais um Back in Time. Vamos a um rápido intervalo. Back in Time.
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2: 3:24.

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Atlantic Stars, Always.

0: No Back in Time, só as melhores. Ouvimos Cláudia Telles, Fim de Tarde, Bee Gees, Alone. Vamos fazer uma pausa para o intervalo e daqui a pouco estaremos de volta com o Back in Time. Back in Time.
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3: 3:46.

0: Nesse bloco ouvimos no Back in Time, Aretha Franklin, Ever Changing Times, Cazuza, O Tempo Não Para. Uma excelente noite para você. Vamos a um rápido intervalo. 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

Aqui no Back in Time tocamos Bruno Mars, Talking to the Moon, Brenda Russell, Piano in the Dark. E assim chegamos ao final de mais um programa. Estaremos de volta amanhã com mais 2 horas de lindas canções em seu rádio. Até lá!

0: nome do tocador de bolero e vem com a gente. Por cá tá o Fernando Riquetti com toda a nossa comitiva. Tá no ar o Brasil Caminhoneiro, programa que acelera junto com você. E quem já tá chegando é o Francisco Garonce, nosso repórter especial. E o assunto de hoje, gente, são os trens e o cuidado que se deve ter ao atravessar uma linha férrea. Garonce, vai daí, parceiro!
1: Essas máquinas com milhares de toneladas atravessam o Brasil levando carga e são de absoluta importância para a logística nacional. Agora, essas interações que existem entre os trens e o tráfego de veículos acontecem em toda parte do Brasil. E nós estamos aqui em Itaúna, Minas Gerais, uma cidade com pouco mais de 100 mil habitantes. E aqui na cidade tem mais de 17 pontos de interação em que o trem passa em várias vias da cidade. E nós estamos aqui com o Luiz Batista, que é chapa aqui em Itaúna. Luiz, qual é a dica que você dá para o caminhoneiro que chega na cidade, que não é daqui, e vai ter que cruzar, né, esses vários pontos que tem na cidade aqui da rodovia?
2: Ó, primeiramente, você tem que caçar uma pessoa que conhece, né? Igual, chegou ali, ó, aquele caminhão lá, tá vendo?
1: Sim.
2: Daquele caminhão não parar, se o trem de ferro chegar, o que acontece? Pega aí, ó. A maioria dos caras lá, igual aquele motoqueiro do jeito que passou, eles não respeitam trânsito nenhum.
1: Todos os anos, o Brasil registra sinistros graves em passagens de nível, os chamados cruzamentos rodoferroviários, muitos deles envolvendo caminhões. E o mais assustador é que grande parte desses sinistros poderia ter sido evitada. Quem passa por aqui todos os dias, claro que sabe que existe o risco. O problema é que isso entra na rotina e o risco deixa de ser percebido. E deixar de perceber o risco no trânsito é o primeiro passo para o erro. E tem um detalhe muito importante. O trem, ele não consegue desviar. Tem que andar aqui no trilho. E muitas das vezes, a parada, ela é demorada. Então tem horas em que o maquinista, ele até consegue enxergar. O problema é que ele não consegue parar. O trem não desvia, não para e não tem segunda chance. E quando a gente fala em segurança nos cruzamentos rodoferroviários, a atenção é a ferramenta mais importante. O problema é que muita gente, quando percebe o tamanho desse risco, já é tarde demais.
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0: É, gente, ser mãe não é fácil não, viu? Por si só, já é uma jornada intensa. Imagine conciliar isso com profissões que exigem distância, responsabilidade e resistência profissional. Ouçam o depoimento das caminhoneiras Carla e Priscila.
4: Me dediquei, fui atrás. Filho não é impedimento para nenhuma mulher, viu? A gente consegue sim, a gente pode conquistar o mundo e é isso.
5: Nós mulheres temos muitas batalhas diariamente. Então, quando a gente descobre uma gravidez, a gente acha que nossa vida vai parar. Tudo até me emociona, porque Quando eu descobri minha gravidez, eu achei que eu teria que sair do meu trabalho, eu teria que parar minha vida, mas eu tive um apoio muito grande na empresa. E eu vejo muita gente fora da empresa, que eu conheci muitas mães depois no hospital. Muitas não tinham esse apoio que eu tive. E é triste de ver que muitas empresas não pensam nas mulheres como mães. É uma coisa da vida, as mulheres elas se tornam mães. As pessoas deveriam pensar mais nesse apoio, nesse auxílio que eles deveriam dar às mulheres. Porque se você parar pra ver, muitas mulheres estão em muitos cargos altos, em cargos de liderança, muitos cargos diferenciados. Mas elas têm medo de ter filho.
0: Essas mulheres não transportam apenas cargas, viu? Transportam exemplos. A Inês é gerente de recursos humanos numa transportadora em Curitiba, no Paraná. Ela fala sobre as mamães que trabalham na empresa.
6: A gente procura cuidar dos colaboradores realmente dessa gestão mais próxima, que é proporcionar para eles que eles estejam com a mente, o trabalho, o coração leve, porque é uma atividade crítica, né? Então a gente transporta aí esse volume por todo o Brasil afora e é uma condução que precisa de muita atenção, muito cuidado, muita segurança.
0: E o que dizer das mulheres que trabalham nos bastidores, no gerenciamento de riscos logísticos, como verdadeiros anjos da guarda? A Tatiana é uma delas.
7: É desafiador, eu acredito que não só para mim, mas para todas as mulheres que fazem parte do gerenciamento de risco. É um mercado ainda muito masculino, é um mercado onde tem poucas mulheres, menos ainda à frente de empresas de gerenciamento de risco. Eu brinco que eu sou filha de mãe exigente, então isso traz com que essa dedicação, né, que eu aprendi com a minha mãe, ela se derrame um pouquinho em cada área da minha vida para poder dar o meu melhor, mas também levar esse cuidado e esse carinho de mãe para o nosso dia a dia.
0: É, turma, valorizar a mulher no trabalho significa reconhecer sua importância no desenvolvimento, tanto das empresas quanto do país, viu? Garantindo oportunidades iguais, respeito e condições dignas para que possam crescer profissionalmente.
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0: Ó, veio o modão! Marília Mendonça!

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1: Chegou a hora de falar sobre paçoca. Calma, gente, calma que eu não vou dar receita de doce, não. Eu tô falando dos caminhoneiros que transportam areia. Pra quem não sabe, na gíria dos caminhoneiros, quem transporta areia é paçoqueiro. Não é um trabalho fácil, não, viu, gente? Requer cuidados com a segurança. O estradeiro Rafael tem na ponta da língua todos eles.
3: Em primeiro lugar, ele tem que ter consciência que ele está com um caminhão pesado, né? O caminhão é pesado, ele tem que andar devagar, né?
4: Agora, você cobriu aqui o caminhão também com a telinha, né? Isso é obrigatório.
3: Isso é obrigatório. Essa telinha é só porque é pertinho que eu vou, então eu não cubro com lona. Mas geralmente é lona que usa, tá?
1: Outro que tem dicas bacanas é o Ney Oliveira.
5: É, manter... obedecer as normas de segurança, né, da lei de trânsito e seguir o que pede, né, as leis de segurança, pneu, a manutenção do caminhão é feita diariamente, assim, se a rodovia é 80, andar 70, sempre 10% abaixo, né, a gente trabalha nesse esquema aí.
1: Será que essa turma troca areia por outro carreto?
5: É, acostumei já, né, minha área, tô nessa área aí, pretendo ficar um bom tempo nela.
1: Quem transporta areia consegue ter um bom rendimento no final do mês?
5: É, dá pra sobreviver.
1: O Leonardo é gerente de uma transportadora que possui vários caminhões caçamba. E ele diz que esse mercado, ó, tá aquecido.
6: Eu me preocuparia em talvez até melhorar a minha frota, melhorar a qualidade, até a quantidade, porque tem muita obra pela frente, tem muito serviço vindo por aí, e nós vamos precisar muito do trabalho desse pessoal, né?
1: Uma vantagem do caminhão de areia é que normalmente são fretes curtos e regionais, com viagens de ida e volta no mesmo dia, o que atrai muitos motoristas que não querem ficar semanas fora de casa.
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1: Vamos de música! Danilo e Davi!

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1: Você já ouviu falar de rodovias que perdoam? O conceito é bem simples e relativamente barato para os efeitos que proporciona. Uma rodovia que perdoa é aquela que tem infraestrutura pensada para prevenir ou minimizar grande parte dos sinistros de trânsito, além, claro, de salvar vidas. O engenheiro Jamil Megide fala dos benefícios das estradas que perdoam.
2: O projeto Rodovias que Perdoam Brasil tem a finalidade principal de melhorar as nossas estradas e vias urbanas, reduzindo os pontos críticos, procurando dar melhor alertas nesses locais críticos para os nossos caminhoneiros e também perdoar falhas, erros da estrada ou do nosso condutor, mas principalmente salvar vidas. Temos excelentes exemplos já em implantação, como as áreas de escape nas descidas de serra e, principalmente, soluções boas, simples, efetivas e baratas, como o sonorizador longitudinal, que alerta quando o nosso caminhoneiro tiver uma saída lateral na rodovia.
1: Quem deu sua opinião sobre as rodovias que perdoam foi o caminhoneiro Kevin Lucas. Ele é de Campina Grande, Paraíba.
3: Rapaz, dá uma sensação de tranquilidade, né? Porque pra gente mesmo, se tiver alguma... ficar de espécie de... o carro poder sair até da estrada, já é um aviso pra gente poder retornar, né? É um bom alerta.
1: Quem também comentou sobre as rodovias que perdoam foi o especialista em segurança viária, o Roberto Tavares. Vamos ouvi-lo.
4: A engenharia viária, mais do que colocar ali pavimentos de boa qualidade, né, evitar com que a manutenção se deteriore, há uma preocupação em fazer com que tenhamos o que a gente chama de rodovias que perdoam. Imagina você. Você vem vindo, escorregou com o carro, saiu da pista, mas bateu num poste, né? Bateu numa boca de lobo e o carro saiu capotando, enfim. A saída da pista, né, foi o motivo do qual você escorregou. Mas às vezes uma lesão, às vezes um óbito, se deu porque você caiu dentro de um rio, se deu porque o carro saiu capotando, porque bateu em algum tipo de edificação ou algum aparelho, né, de escoamento de água ou um poste, enfim, que você tinha na via. Então a causa morte, na verdade, não foi a pessoa ter perdido o carro de controle, mas sim ter encontrado um obstáculo e esse obstáculo, naquele momento, naquela situação, né, acabou aí piorando o que já era muito ruim. É o mesmo princípio que nós temos em corridas automobilísticas, né? Você vai ver, quando ele escorrega, ele tem o que a gente chama de uma área de escape, né? Se faz de tudo para que o carro não volte para a rodovia e cause algum acidente. Então, essa preocupação da engenharia em criar soluções em áreas de escape é o que a gente chama de rodovias que perdoam.
1: É isso daí, turma. E a respeito das áreas de escape, quando falha o sistema de freios do seu cargueiro, queria dar um destaque especial para as que estão instaladas na rodovia Regis Bittencourt e também para a rodovia que dá acesso ao porto de Paranaguá. Nos últimos anos, essas áreas fizeram a diferença quando o assunto é segurança viária. E a gente não pode esquecer também de destacar de uma pertinho de São Paulo, na Via Anchieta, na descida rumo ao Porto de Santos.
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1: Som na caixa!
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1: Dica de segurança hoje vai para todos que estão saindo agora. Você caminhoneiro, você que está pilotando ônibus, vai até para quem está no automóvel aí com a família pegar a estrada. Boa viagem para todo mundo, hein? Olha, sempre que você vê aí na tocada uma faixa contínua na pista, mesmo que seja num retão, muito cuidado, porque sempre tem um obstáculo. Aí você pode pensar, pô, Riquete, não vai ter nada no lugar desse. Vai estar uma beleza ali na frente, tudo vazio. Pois é, rapaz, é aí que mora o perigo. Esse tudo vazio quando tem uma faixa contínua, tenha certeza que ela não está lá de graça, viu? Não está à toa ali não, viu? Ou é porque ali no meio tem um posto de combustível, né? Um posto de gasolina, ou então tem um posto da polícia, ou até um entroncamento. Tenha certeza que a faixa contínua não está à toa. Você está num trecho assim? Maneire o pé, mesmo que não tenha ninguém na sua frente, porque pode sair alguém de um posto de gasolina, por exemplo, e às vezes o cara está meio atrapalhado ali e acaba saindo no sentido contrário. Ou então, né, até mesmo o pessoal que entra na pista do lado certo, mas só que está em baixa velocidade. E se você bobear numa situação dessas aí, ó, é um acidente que pode acontecer ali. Então muito cuidado, hein? Para sua segurança, para a segurança da sua família e dos outros usuários da rodovia, fique muito atento a isso. Tá no retão, faixa contínua, nada de ultrapassar. Principalmente se você estiver perto aí de um posto de combustível.
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1: E o nosso programa de hoje acaba por aqui, mas amanhã eu tô de volta. 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Um grande abraço para os amigos do trecho e até amanhã.

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1: 5 horas.
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1: Opa, bom dia, minha gente querida, está começando mais uma semana, está chegando mais uma segunda-feira, hein? E a nossa torcida é para que ela seja repleta de saúde, de paz, alegria e muitas conquistas para você e para toda a sua família, viu? Está no ar o Viola Brasil pela Rádio Espacial FM, é o nosso programa de 5 às 7h50 da manhã, é a melhor companhia, né? Com muita moda de viola. Sertanejo de raiz, sucessos que marcaram época e aquele alto astral, né? Aquele alto astral que só o Viola Brasil tem. Eu sou o Carlos Leite, olha, e convido você então a ficar com a gente, viu? Aumente aí o volume, prepare o café, venha começar o dia do jeito que a gente gosta, né? Com aquela boa música, aquela energia positiva e muita alegria. Tá começando o Viola Brasil. São 5 horas mais 3 minutinhos, confirmando a hora certa para você, 5 e 3, você que está em casa, você que está aí no seu trabalho, você que está no trânsito, onde quer que você esteja. Muito obrigado desde já pela sua audiência, muito obrigado e pela sua companhia. Você que já está participando com a gente pelo 999-740-105, pessoal já enviando aí os recadinhos, já enviando os áudios, daqui a pouquinho sua participação com a gente aqui no Viola Brasil. Então que seja aquela segunda-feira bem gostosa, né, gente? Começando aí mais uma semana, hoje é dia 3 de agosto de 2026. É que seja aquela semana gostosa, aquela semana produtiva, viu? Que seja aquela semana cheinha de coisas boas aí na sua vida. São 5 horas e 3 minutinhos, pulou agora, hein? São 5 horas e 4 minutos. Olha, você que tá aí pelas estradas, alô caminhoneiros, alô carreteiros. Olha também os taxistas ligados no Viola Brasil, motoristas de aplicativos, né? Turma toda ligada aí com a gente. Pessoal, e a minha amiga dona de casa, que já tá se levantando agora, já preparando aquele cafezinho gostoso, né? Aquele cheirinho, aquele cheirinho de café bem gostoso. Ah, aí a moçada acorda, hein? Aí o pessoal não resiste, né? Aí acorda. Quem tem que trabalhar, acorda, se prepara aí para ir para o trabalho. Quem não vai trabalhar, aí com esse cheirinho de café, acorda de qualquer jeito, levanta, toma aquele cafezinho e volta para a cama, hein? Mas fica aí ouvindo Viola Brasil, né? Volta para a cama, fica aí debaixo aí do cobertor. Hoje não tá tão frio, né, gente? Ah, o frio tá indo embora, hein? São 5 horas mais 4 minutos e a gente começa bem demais o programa Viola Brasil de hoje com o Sérgio Reis, Ventos Uivantes. Bom dia, bom dia, bom dia!

Pois é, essa aí foi só para começar o Viola Brasil de hoje, hein? Começou bem demais com Sérgio Reis, Ventos Uivantes. São 5 horas, mais 8 minutos, confirmando a hora certa para você, 5:08. Olha, você pode participar com a gente pelo 999-740-105, viu? Todo mundo já está participando. Daqui a pouquinho, tem o seu áudio, tem o seu recadinho aqui no Viola Brasil, hein? Daqui a pouquinho. São 5:09.

0: É a minha solidão no Viola Brasil, Milionário e José Rico. Nossa, essa música também é linda, linda, linda, hein? Começando mais um dia com você. Epa, bom demais, hein? É o Viola Brasil. 5:13, 5:13. Canta, canta, canta, Siriema. Ei, moçada, e você que tá acordando agora, segunda-feira, hein? Começando aí mais uma semana, né? Então, segunda-feira, você sabe, né? É um novo começo, é uma nova oportunidade de fazer diferente, né? E acreditar que coisas boas estão a caminho, viu? Sempre. Então, receba esse dia aí com muita fé, esperança e um sorriso no rosto. Quando a gente começa a semana com aquele pensamento positivo, aí o coração fica mais leve, né? E o caminho aí se torna muito mais bonito. Então, que você tenha uma segunda-feira abençoada, viu? É isso que eu te desejo sempre. 5:14, 5:14. Alô, Anderson, tá ligado com a gente? Um abraço pra você, obrigado aí pela sua companhia. Também a Renata, lá do bairro São Pedro. E Renata, um abraço pra você, viu? Obrigado aí pela sua companhia. Todas as manhãzinhas, né? Renata tá sempre ligada aqui no programa Viola Brasil. Não sei se a Renata... Acho que a Renata vai trabalhar. Será que ela acorda cedinho pra ir pro trabalho? Um abraço, viu, Renata? Tá tomando aquele cafezinho agora e ouvindo o programa Viola Brasil. A Ângela também, lá de Sete Lagoas, acorda bem cedinho, né, Ângela? Aí um abraço pra você, obrigado, viu, pela sua audiência, obrigado pela sua companhia aqui no Viola Brasil.
1: Bom dia com alegria,
0: Carlos. Bom dia com muita alegria, tudo claro.
1: Tudo bem com você, Carlos? Tudo bem com a dona Joana?
0: Tá tudo bem com a dona Joana também, né? Tá sempre sorridente, né, dona Joana? Qual a música?
1: Dorival, a Menina da Aldeia.
0: Menina da Aldeia?
1: Só a gente tá ouvindo o programa, viu?
0: Tá bom.
1: Ofereço para todos os locutores e para todos os motoristas. Obrigado, Carlos Leite.
0: Eu que agradeço, Ângela.
1: Com você, Carlos.
0: Prazer todo meu, claro. Opa! Você que está chegando agora, sintonizando agora, um abraço para você, obrigado, viu, pela sua audiência, obrigado pela sua companhia, né, aqui no programa Viola Brasil. Que bom que nós estamos juntos sempre, né, gostoso ter a sua audiência, sua participação, né, aqui no programa Viola Brasil. Também a Simone está aí com a gente, alô Simone, obrigado, viu, Simone, pela sua audiência também, obrigado aí pela sua companhia aqui no programa Viola Brasil. O Antônio Carlos está com a gente, lá do bairro Esplanada. Alô, Antônio Carlos, abraço para você, chegando aí. O Antônio Carlos é do bairro Esplanada, né? Também a Cleusa, lá em Divinópolis. Alô, Cleusa, tá lá em Divinópolis, ligada aqui no programa Viola Brasil. O Ednei Brasil, pessoal enviando áudio. Daqui a pouquinho, tem o áudio de vocês, vocês que estão chegando, vocês que estão sintonizando, né? Aqui na Espacial FM, onde quer que você esteja, viu? É gostoso demais, né, gente? Ter sempre a sua audiência, a sua companhia, né, no programa Viola Brasil. Reinaldo dos Santos está aí com a gente. Alô, Reinaldo, um abraço! Um bom dia!
2: Bom dia, Carlos Leite.
0: Tudo bem, Reinaldo?
2: Na paz de Deus.
0: Vamos graças a Deus, semana, né? Começando aí mais paz uma semana.
2: Nosso Senhor Jesus Cristo, bora mexer o doce.
0: Na hora, não tá?
2: Cafézinho tá pronto.
0: Cafézinho já tá pronto? Epa! Ah, e é bom demais,
2: aí,
0: viu?
2: Manda um abraço pra essa galera toda aí, que vai estar ouvindo o programa aí. Manda um abraço pra Penha, pra Expedito, Miguel da Barra, o espantador de sombração aí, o Miguel de
0: Surubim. O Udinei, que é o espantador de sombração.
2: Pra todos vocês aí na rádio aí.
0: Obrigado, Reinaldo.
2: Muita paz e alegria.
0: Que seja mesmo, né? Que seja mesmo uma semana bem gostosa, né? Cheia de coisas boas. Reinaldo já tá lá, falou que já passou o cafezinho, já lá tá tomando cafezinho e ouvindo o programa Viola Brasil, né, Reinaldo? Um abraço pra você, viu? Obrigado pela sua companhia sempre, todas as manhãzinhas aqui no Viola. O Jorge Wilton está lá na panificadora. Alô, Jorge Wilton! Um abraço pra você e todos os padeiros, todo o pessoal trabalhando aí, viu, gente, nas padarias. Que bom, viu? O pessoal acorda cedinho, vão trabalhar, né? E fica aí ouvindo o programa Viola Brasil. Nossa, ei, coisa boa, hein? O pessoal já fazendo aqueles pães deliciosos, uma coisa gostosa, né? Aliás, dá uma fome, né? Só de falar, dá uma fome, né? Nesse horário. Então, um abraço para todos vocês aí nas padarias, ligados também aqui no programa Viola Brasil. A Penha da Jaguara também já acordou, né, Penha? Um abraço, viu? Obrigado, também já preparou o cafezinho, tá preparando o almoço, aquele almoço delicioso sempre, né? O que, que será que a Penha tá preparando hoje, hein, dona Joana? Ai, ai, hein? Ela só faz coisa gostosa, né? Abraço, Penha e todo o pessoal. E a Penha acorda cedinho. Aí liga aquele sonsaço aí, ela acorda a vizinhança toda, né? O pessoal, todo mundo lá fica ouvindo o programa Viola Brasil, né, Penha? Um abraço aí pra você, viu? De vez em quando ela manda aí uns vídeos pra gente, né? Aquele sonzão lá na casa dela, bem de madrugadinha, hein? Epa, coisa boa! Olha o pessoal aí, os professores, né, gente, acordando. Hoje começam as aulas, né? Ah, depois daquelas merecidas férias, hoje novamente começam aí as aulas, né? Abraço a todos os professores, a todos os alunos que acordam bem cedinho também. É, a turma já acorda aí, já liga o rádio, né? Já fica ouvindo aí o Viola Brasil. Aí já te esperando a hora certinha, são 5 horas 19 minutos. Cuidado pra você não perder a hora, viu? É. O pessoal já acostumou a acordar e não tem aula? Hoje tem, viu, gente? São 5 horas 19 minutinhos, 5:19. Fernando Cascavel Brabo tá aí com a gente. Ei, Fernando, um abraço pra você, obrigado, viu, pela sua companhia. É, o Fernando fazendo grandes estruturas, né, Fernando? Lá do bairro de Fátima, um abraço pra você. Olha, um abraço, bom dia pessoal lá de Nova Serrana, ouvindo Viola Brasil, epa! Então, cara, se possível, toquem para mim o Leonardo, copo de vinho, ofereço para todos que gostam dessa música, né? É, eu achei que é todo que gostava de vinho, aí tá cheio de gente, né, que gosta de vinho, né? É o Ricardo Rodrigues, lá de Nova Serrana, e Ricardo? Um abraço aí pra você, viu? Obrigado aí pela sua companhia aqui no Viola Brasil. Ricardo Rodrigues, lá de Nova Serrana. Ô Carlos, parabéns pela programação. Todas as manhãs estou sempre ligado no especial. Aquele abraço aí do seu ouvinte ligado todos os dias, né? E ele mandando um abração para todos os ouvintes. É o Ricardo Rodrigues, de Nova Serrana, participando com a gente. O Ednei Brasil, será que já acordou? Acho que ele já tá acordadinho, né, Ednei? Um abraço!
3: Bom dia, Carlos Luiz!
0: Bom dia!
3: Viu!
0: Acordou cedinho hoje, Ednei!
3: É, a segunda-feira abençoada para nós todos, né, Carlos?
0: Que Luiz? Seja mesmo, né? Bem abençoada para todo mundo.
3: Segunda-feira maravilhosa, né? Segunda-feira preguiçosa, né, Carlos Luiz?

0: Rio. Bom dia, Carlos Luiz.
1: Bom dia, Dinei Brasil. Obrigado Dinei pela Brasil sua participação. Claro, junto sempre. Olha, também o Marco Túlio está com a gente. Um abraço também. Quem está com a gente também, ouvindo o programa Viola Brasil, é o meu amigo Antônio Cardoso. Ei, Antônio, um abraço, bom dia.
2: Bom dia.
1: Bom dia, Antônio.
2: Eu moro aqui no bairro Jardim Beatriz.
1: Jardim Beatriz?
2: Eu escuto Viola Brasil todo dia, 5 horas da manhã.
1: Que coisa boa.
2: Escuto espacial todo dia, o dia inteiro. Manda pra mim a música do Luan Santana, Chuva de Arroz.
1: Chuva de Arroz? Tá bom, daqui a pouquinho.
2: Eu sou o Antônio Cardoso.
1: Ei, Antônio Cardoso, um abraço, obrigado, viu, pela sua companhia. Daqui a pouquinho você vai ouvir Chuva de Arroz, viu? Aqui no programa Viola Brasil. A Renata lá do São Pedro, né, o Carlos? Coloca meu nome e minha família, viu? Não esqueça de colocar aí meu nome, da minha família, da oração da manhã aí dessa semana. Tá bom, Renata, claro, com o maior prazer, viu? Obrigado aí pela sua companhia. Pimenta também tá com a gente. Alô, Pimenta, um abraço. Nossa, quantas pessoas chegando. Daqui a pouquinho a gente fala mais, né? Senão, nós vamos ficar só falando, hein? São 5 horas, mais 22 minutos. 5:22. 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

0: Ronaldo Viola, o João Carvalho aqui no Viola Brasil. É o carro de boi, você ouvindo. Nessa segunda-feira gostosa, que fica mais gostosa. Com a sua audiência, fica muito mais gostosa, né? Com a sua companhia. São 5 horas e 30 minutos, 5 e meia. Você acordou agora, sintonizou agora nesse especial? Um abraço aí pra você. Obrigado aí pela sua audiência. Obrigado aí pela sua companhia. Aquele cafezinho gostoso aí, você tá tomando agora e ouvindo a gente. Obrigado, viu, gente? Que bom que nós estamos juntos. Olha, um abraço para Maria e o Firmino. A Maria e o Firmino estão ouvindo Viola Brasil lá no São Cristóvão. Obrigado, viu, gente, pela companhia. Também a Leia, tá lá no bairro Gutierrez. Já acordou bem cedinho também? Já sintonizou na espacial, né, Leia? Um abraço para você, obrigado, viu, pela participação aqui no Viola Brasil. Alô, Luiz Henrique, um abraço, ligadão também no Viola, bom dia.
1: Bom dia, Carlos Leite.
0: Opa!
1: Zé do Leite.
0: Bom dia,
1: bora,
0: Zé do Leite.
1: Bora,
0: tá na hora, não tá? São
1: 5h31. Bora, Carlos Leite. Bom dia, uma semana abençoada pra nós e nossa família.
0: Amém,
1: e
0: né, pra todos nós.
1: E todos os ouvintes sociais que temos sucesso aqui, aonde você estiver. Manda um alô pra nós aí, Carlos Leite.
0: Mas com o maior prazer.
1: Carlos Leite.
0: Epa.
1: Caminhoneiro.
0: Um abraço aí a todos os caminhoneiros, todos os volantes, né? Volantes grandes. Um abraço, viu, gente? Pessoal sempre aí na estrada, sempre curtindo a gente, sempre ouvindo, né, o programa Viola Brasil. Uma boa viagem, viu? Você que está viajando agora, está aí pelas estradas, uma boa viagem para você. Muito obrigado aí pela sua audiência, muito obrigado pela sua participação aqui no Viola Brasil. Alô, Aparecida, um abraço, bom dia.
2: Bom dia, Carlos Leite.
0: Tudo bem, Aparecida?
2: Manda música para a Penha, para a Expedita, para a Janira, para a Dona Carmen, para a Ângela. E para o Dinei Brasil, para o Léo, viu?
0: Para o Léo também? Tem mais alguém, Aparecida? Você quer mandar um alô?
2: Para a Penha, viu?
0: Ah, tá bom.
2: Dela não pode esquecer, não.
0: Pode não, de forma alguma. Um abraço aí pra você, obrigado, viu, pela sua participação. Pessoal lá da Fazenda Boi Gordo também, né? Um abração aí pra vocês. É o Juca, lá da Fazenda Boi Gordo, pediu a música Enquanto o Sol Brilhar, né? Do Mato Grosso e Matias. A música é linda, né, Juca? Um abraço aí pra você. O José e a Juliane estão lá em Esmeraldas ouvindo a gente. Ô, Carlos, estamos aqui ligadinhos. Ah, toca Folha Seca. Ei, aí. A Dona Joana adora essa música, né, Dona Joana? Folha Seca. São 5h32. Abraço, viu, José e Juliane, lá de Esmeraldas. Ah, vai fazer uma caminhada agora, Dona Joana. Eles vão fazer uma caminhada agora. Caminhada é bom, né, gente? Caminhada é sempre bom. Não pode ficar parado, né? Senão enferruja, igual a Dona Joana. Fica paradinha, né? Não quer caminhar. Um abraço. Olha também, ô Carlos, Maicon Júnior do Recanto, manda um abraço aí pra minha mamãe Geralda. Estamos aqui agarrados, hein? Pessoal fabricando aí cigarros. É cigarro de artesanal, não é esse de palha? Cigarro de palha? Uma ótima semana aí pra todos. É o Maicon e a sua mamãe, a Dona Geralda. Um abraço aí pra vocês. Obrigado, viu, pela audiência. A Dona Carmen também tá ligadinha, né? A mamãe do Rodrigo Reis tá ligadinha também, ouvindo o programa Viola Brasil. Bom dia, 5h33 agora. É o seu Viola Brasil, seu programa de todas as manhãs, aqui pela Sul Espacial. Nossa, quantas pessoas chegando aí com a gente, hein? Alô, Janete Sardinha, alô, Janete, bom dia.
3: Olá, bom dia.
0: Bom dia.
3: Tudo bem?
0: Beleza, e você?
3: Então, aqui é Janete Sardinha. Gostaria de ouvir a música Linda, Linda, com Zezé de Camargo e Luciano.
0: Linda, Linda.
3: E quero desejar para todos que gostarem da música e desejar um ótimo dia para todos, principalmente para todos vocês, locutores da rádio.
0: Muito obrigado, Janete.
3: E para todos os profissionais aí da rádio.
0: Obrigado, viu?
3: E, por gentileza, coloque meu nome na hora das orações, fazendo favor. Muito obrigada, tá?
0: Eu que te agradeço, Janete. A Janete Sardinha ouvindo o programa Viola Brasil. Então daqui a pouquinho também a oração da manhã, né? E a oração do poder, tá bom, Janete? A Janete é de onde? Ela não falou de onde é, mas está ouvindo a gente. Muito obrigado, viu, pela sua audiência, viu, Janete? Muito obrigado pela sua participação aqui no Viola Brasil. Quem já acordou bem cedinho também? A Marilene, lá em Divinópolis. Ei, Marilene, um abraço. Um bom dia para você, obrigado, viu, pela sua audiência. Obrigado e pela companhia também aqui no Viola Brasil. E a todos os professores, né, gente? Meu abraço e a todos vocês. É, hoje começam, né, as aulas, pessoal já acordando aí bem cedinho também. Começar aí tudo de novo, né? Mais um semestre. Mas passa rapidinho, né, gente? Um abraço aí para todos vocês. Um bom trabalho, viu? E paciência, né? Bom trabalho e muita paciência, né, a todos vocês, professores. A Irlânia Maria está com a gente. A Irlânia, bom dia.
4: Bom dia, Carlos.
0: Bom dia, tudo bem,
4: Irlânia? Vamos começar o nosso dia, né?
0: Começando
4: aí
0: mais
4: uma segunda.
0: Que seja
4: um dia produtivo para todos nós, sob as bênçãos de Deus.
0: Amém, que seja
4: mesmo,
0: né?
4: Vamos que vamos, né? Começar.
0: Vamos que vamos, começar
4: Irlânia,
0: tudo de novo.
4: Um abraço para você e para todos os ouvintes.
0: Obrigado, Irlânia, obrigado pela sua audiência, companhia. Então comece aí a semana, né? Começando mais uma semana, comece com fé. O resto, Deus vai colocando aí no lugar, né? São 5 horas e 36 minutos. Olha essa música do Zezé. Essa é linda, linda, viu? Bom dia pra você!

0: A coisa, tá feia, a coisa tá preta em quem não for filho de Deus, hein, dona Joana? Ei, ai. Olha, agora são 5 horas mais 44 minutinhos, confirmando a hora certa. 5h44. É o seu Viola Brasil, seu programa de todas as manhãs aqui pela sua Especial FM. Ah, você que tá aí, vamos acordar. Você que tá aí, acorda, não acorda, acorda, não acorda. O rádio tá ligado, você tá ouvindo Viola Brasil, mas o olho vai fechando, você tem que se levantar. Cuidado para não perder a hora, hein? São 5 horas mais 44 minutos, Galinho Carijó, confirmando a hora certa para você. 5 horas mais 44 minutinhos. Ei, Rosana, um abraço. A Rosana tá lá no bairro Raquel, ligadinha com a gente, hein? Ei, Carlos, gostaria de começar esse dia com um café dançante ao som da Moreninha Linda. Seria possível? Claro, com o maior prazer, Rosana, lá da Vila Raquel. Ela quer ouvir Moreninha Linda, do meu bem querer, hein? Abraço, viu, Rosana, do bairro Raquel. Obrigado pela sua companhia aqui no Viola Brasil. A Leia, do bairro Gutierrez. Ei, Leia, um abraço do bairro Gutierrez, lá em Belo Horizonte. Já acordou, já sintonizou na Espacial. Abração pra você. Obrigado aí pela sua companhia também aqui no Viola Brasil. A Sônia Silveira já acordou também? Já tá ligadinha com a gente, né, Sônia? Sônia Silveira, lá do São José. Um abraço aí pra você, viu? Obrigado aí pela participação também aqui no Viola Brasil. Geraldo Gomes! Ei, bom dia, Geraldo Gomes. Obrigado, viu, pela sua participação também aqui no Viola Brasil. Que você sabe, né, que você está em primeiríssimo lugar sempre. O Reginaldo Guedes também está com a gente. Alô, Reginaldo, um abraço.
1: Bom dia, Carlos Leite.
0: Bom dia, tudo bem?
1: Firme e forte.
0: Firme e forte, graças a Deus.
1: Para a Dani, para a funcionária da Dani, para a Penha.
0: Essa turma toda ligada, né, Rosinete também? A turma toda ligada com a gente, né, Reginaldo? Um abraço aí para você, viu? Obrigado pela sua participação,
1: para
0: Viola.
1: Para o hospital, para a Andréia.
0: Tá bom, um abraço, viu? Obrigado, Reginaldo. Reginaldo tá sempre ligado também no Viola Brasil, né? Um abraço também, o Paulo César está ligado com a gente. Um abraço também para o Iara, lá de Onça do Pitangui. Ei, aí, o Iara! O Iara em Onça do Pitangui, super ligado também no Viola Brasil. Um abraço para você. A Martinha, ouvindo Viola. Ei, Martinha!
2: Bom dia, Carlos Leite.
0: Bom dia,
2: Deus
0: tudo bem?
2: Abençoe o seu dia, da sua família.
0: Amém.
2: Abençoe
0: todos
2: o
0: nós,
2: dia,
0: né,
2: de cada um dos seus ouvintes. Abençoe a minha família. Que seja uma semana abençoada para todos nós.
0: Tomara, né, que seja
2: bom
0: bem
2: dia,
0: gostosa.
2: Bom dia, Pelezinho. Deus abençoe o seu dia e da sua família.
0: Ei, Pelezinho, tá ligadão.
2: Bora, bora recomeçar, né? Que a gente possa florescer onde Deus nos planta.
0: Isso
2: bom
0: mesmo.
2: Bom dia, dona Joana. Bom dia, Beni.
0: Epa! O Beni tá ligadão. Ele tá com o Rodrigo Reis, mas tá ligadão também aqui no Viola Brasil, viu? Dona Joana nem se fala, né, dona Joana? Ei, ai... Sempre ganhando abraços. Um abraço aí também para você que sintonizou agora. É a Maria de Lourdes, do bairro Santo Antônio. A Marilene, lá de Divinópolis. Até que hoje ela não tá muito animada, não. Vai voltar amanhã. Amanhã que ela vai voltar aí às aulas, né? A Marilene, lá em Divinópolis. Ligadinha. Mas que bom, né? Pode descansar. Mas hoje, né? Descansar na segunda é bom, né? Sempre bom, né? Descansar na segunda-feira. Luiz Henrique está sempre com a gente, né? Um abraço sempre aí pelas estradas, né, Luiz Henrique? Ligadão no Viola Brasil.
3: Bom dia, Martinha. Amém, amém. Pelezinho por cá, viu, Carlos Leite.
0: É o Pelezinho. É o Pelezinho.
3: Bora que bora, Carlos Leite. Fala a hora, Beni.
0: Olha a hora certinha pra você. 5 horas, 48 minutos, 5h48. É o Pelezinho, tá sempre ligado aí, né, Pelezinho? Pelas estradas, ligadão no Viola Brasil. Ele tá sempre também ganhando músicas aqui no Viola Brasil, né, Pelezinho? Turma mandando aí sempre aí pra você, né? Também a Jussara. A Jussara tá com a gente, tá ligada no Viola. Ei, Jussara, um abraço. Um bom dia pra você, viu?
4: Olha, Janete, nem trabalha comigo lá. Meu padrinho, a Margarete, todos que trabalham comigo, Léo, Dinei, Expedita, Ângela, Penha, a mãe do Rodrigo,
0: Dona Carmen.
4: Todos, com orações.
0: Obrigado, viu, Jussara?
4: Janete Sardinha.
0: Ah, trabalho com você, Janete Sardinha.
4: Obrigado.
0: Mais um recadinho?
4: Isso também, viu? E outro pra você.
0: Obrigado, viu?
4: Tá aqui, meu primo.
0: Ah, o Taquinho tá ligadão. Alô, Taquinho, um abraço. Obrigado também pela sua companhia no Viola. 5h49 agora. Olha, alguém que me lembra você. Olha, daqui a pouquinho, moreninha linda, né? Daqui a pouquinho, aqui no Viola Brasil. 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Bom dia.

Brasil com o Tinoco, moreninha linda. Essa aí mexe, né? Essa aí mexe com todo mundo, né? Você que tá aí no carro, no caminhão, tem certeza que você tá batendo o dedo aí no volante, acompanhando a música. Você que tá deitado aí, deitadinho também, tá mexendo com o pezinho. Tem gente que tá dando aquela reboladinha. Eu sei. Tô vendo, hein? São 5h55. A dona Joana subiu, foi no banquinho, né, dona Joana? Dona Joana subiu no banquinho e começou a dançar cancã do banquinho, hein? 5h55.

0: Ah, primeira vez que eu te vi, essa música é linda. Agora são 5 horas e 59 minutos, 5 e 59. Ah, Rosana, né? Rosana ouviu Moreninha linda, né, Rosana?
1: Eu dancei. Obrigada, viu? Um abraço.
0: Outro, obrigado, viu, pela sua audiência, obrigado pela sua companhia, né? Ah, Rosana sempre ouvindo aí. Programa Viola Brasil, são 5 horas mais 59 minutos, 5 e 59. Olha o Cuco confirmando a hora certa para você. Abraço para você que tá em casa, no trabalho, no trânsito, na cama ainda, né? Ligadinho, ligadinho aqui no Viola Brasil. Alô, Cleiton Rios. Abraço, Cleiton Rios. Ô, Carlos, um dia alegre, abençoado, que essa semana que se inicia nos traga muita alegria, muitas bênçãos. E coloca eu, você, aí, todos os seus melhores amigos no coração. Obrigado, viu, Cleiton Rios? Obrigado aí pela sua companhia e participação, né, sempre aqui no Viola Brasil. Marcelo dos Reis já acordou também, já sintonizou, pedindo a oração da manhã para ele, toda a família, os amigos, e desejando, claro, desde já uma ótima semana para todo mundo, né, Marcelo? A Renata, lá de São Pedro, também pedindo a oração da manhã, oração do poder. São 6 horas agora. Bom dia, Carlos. Coloca minha esposa na oração, a Vanessa Alves. Quem pediu é o Lucas, não é isso? É isso, Lucas. Abraço, viu, sua esposa também, Vanessa, aí na oração, né, da manhã, oração do poder. Bom dia, Carlos. A Rosângela de Divinópolis, ela mandou um recadinho. Quando nossas mãos tocam algum perfume, elas perfumam tudo o que tocam. Que as nossas orações passem pelas mãos aí de Deus, da Santa Virgem, e ela as perfumará. É, que bacana, né? Abraço, Rosângela, em Divinópolis. Viola Brasil sempre com aquele pensamento positivo aí pra você, viu? A Simone também tá com a gente, né, Simone? Um abraço. O Antônio Cardoso também, ligado aqui no Viola Brasil. Ô, Antônio Cardoso, um abraço pra você. O Pelezinho tem mais um recadinho, Pelezinho?
2: Ô, Carlos, aí, se for possível aí, manda a loura do carro branco pro Taquinho lá no Lima, do Pará.
0: Ah, o Taquinho tá ligado, meu primo.
2: Dona Carmen, a mãe do Peleia.
0: Beijão, tá ligada.
2: Beijo no coração aí, Deus abençoe a semana, senhora.
0: Tá sempre ligado também, né, aqui no Viola Brasil. Meu abraço também pra Dona Carmen, né? Na Penha, já gravando um áudio pra gente daqui a pouquinho, porque agora são 6 horas mais 1 minuto, chegando a oração da manhã com o Padre Reginaldo Manzotti, e logo em seguida a oração do poder no Viola Brasil.
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5: Bom dia, povo de Deus, segunda-feira de agosto. Que a sua segunda-feira comece alegre e motivada, como deve ser na vida. Rezemos juntos, suplicando a Deus as graças e bênçãos do céu. Ah, mande as suas intenções no www.padrereginaldomanzotti.com.br. Em nome do Pai, do Filho e do Espírito Santo. Amém. Sagrada Família de Nazaré, nesta manhã me coloco em oração por todas as famílias. Ó Sagrada Família de Nazaré, que as famílias aqui na terra tenham o discernimento necessário para fugir de todas as ciladas que o mundo oferece. Jesus, Maria e José, eu coloco como intenção especial os pais aqui na terra. Que Deus, o Pai do Céu, nos concedeu como pai biológico ou pais do coração. Diga o nome do seu pai. Senhor, aos pais falecidos, peço descanso eterno e a luz perpétua. Aos pais vivos, saúde, prosperidade e paz. Senhor, Abençoai e santificai as famílias, de modo especial os casais. Aperfeiçoai o amor dentro do matrimônio. Fazei com que sempre lembrem o pacto nupcial e que possam a cada dia, no perdão, no diálogo, na fidelidade, reavivar o amor que os une. Senhor, nesta manhã, eu venho pedir que o perdão seja abundante na família, que o amor seja constante e o diálogo uma ponte de recomeço. Afaste para longe das famílias brigas, discórdias, desavenças, infidelidade e enfermidade. Nesta manhã peço, Senhor, afastai para longe todos os ataques do inimigo contra a família, e de modo particular, por estas pessoas que em minha família precisam de oração. Sagrada Família de Nazaré, santificai e protegei a minha família. Rezo, Senhor, pelos pais, pais biológicos, pais adotivos, que vivam verdadeiramente a missão da paternidade. Pai nosso, que estais no céu, santificado seja o vosso nome. Venha a nós o vosso reino, seja feita a vossa vontade, assim na terra como no céu. O pão nosso de cada dia nos dai hoje. Perdoai-nos nas nossas ofensas, assim como nós perdoamos a quem nos tem ofendido. E não nos deixeis cair em tentação, mas livrai-nos do mal. Amém. O Senhor esteja convosco, Ele está no meio de nós. Que a bênção de Deus Todo-Poderoso recaia sobre a água, a roupa dos enfermos, principalmente a família e os pais. Em nome do Pai, do Filho e do Espírito Santo. Amém. Sagrada Família de Nazaré, santificai e protegei a minha família. Amém.
0: Agora são 6 horas, mais 6 minutos, 6 e 6, bom dia.
2: Opa, gente. Opa,
0: bom dia.
2: Bom dia. Coloca na oração da manhã também, fazendo favor, Antônio Cardoso.
0: Claro, começando agora então a oração do poder no Viola Brasil.
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0: Deus de toda força e poder, dá-me hoje a segurança do teu amor e a certeza de que estás comigo. Peço ajuda e proteção para o dia de hoje, porque eu preciso de tua assistência e de tua misericórdia. Tira de mim o medo que me invade, tira de mim a dúvida que me perturba. Esclarece o meu espírito com a luz que iluminou o caminho do teu divino Filho Jesus Cristo aqui na terra. Que eu possa hoje, Senhor, receber toda a tua grandeza em mim. Sopre o teu espírito dentro de minha alma, para que eu sinta o meu interior fortalecido com a tua presença, minuto por minuto, hora por hora, dia por dia. Que eu sinta hoje a tua voz dentro de mim e ao meu redor, e em minhas decisões, eu perceba qual é a tua vontade. Que eu sinta o teu maravilhoso poder através da força da oração. E com este poder, a minha pessoa seja atingida pelo milagre que podes realizar a meu favor, suavizando os meus problemas, acalmando o meu espírito e aumentando a minha fé. Não me abandone, Senhor. Fica comigo para que eu não me desespere e nunca te esqueças. Levanta o meu espírito quando o encontrares abatido. Ajuda-me a seguir-te sem vacilar e sem olhar para trás. Entrego-te este dia, toda a minha vida e a vida de toda a minha família. Livra-nos, Senhor, de todo o mal que possa estar dirigindo a nós, ainda que seja por milagre. Eu sei, Senhor, eu sei que mais me atendes porque me amas e me escuta amorosamente. Desde já, eu te agradeço, meu Deus, meu Pai, e embora esteja com a alma inquieta, eu te suplico, dá-me poder de aceitar acima de tudo que se cumpra em mim a tua vontade e não a minha. Amém. São 6:10. Alô, Zé Estevão. Zé Estevão e a Rosângela também ligadinhos aqui no Viola Brasil. Um ótimo dia para vocês, hein? Agora são, olha a hora certinha para você não perder sua hora. São 6:10, confirmando a hora certa para você. 6:10. Bom dia!
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2: 6:13.
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2: 6h15.
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6:16, 6:16, de volta com Viola Brasil, um ótimo dia para você, uma ótima segunda-feira, uma excelente semana com César Menotti e o Fabiano.

0: Brasil. É o Viola Brasil aqui pela sua Espacial FM. Olha, um abraço para todo o pessoal trabalhando aí nas padarias. Alô, os meus amigos trabalhando aí nas panificadoras. Obrigado, viu, gente, pela audiência. Obrigado aí pela companhia de vocês. Ah, preparando aquelas delícias, né? E curtindo a gente desde manhãzinho. O pessoal acorda cedinho, né? Pessoal que trabalha nas padarias, pessoal aí preparando, né? Fabricando aí os pães, bolos, biscoitos, mousses, essas delícias aí. Pessoal que trabalha aí no balcão também, né? Um abraço aí pra vocês, viu, gente? Obrigado aí pela companhia. Canta, canta, Siriema, 6:19. 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
0: 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O Gregório, chup chup. Ei, Gregório, um abraço pra você. Obrigado, Gregório e Geralda. Ligados no Viola Brasil. Obrigado, viu, gente, pela audiência. Obrigado pela companhia. E o Ronaldo lá de Pitangui. Alô, Ronaldo. É o Ronaldo Carreteiro, né? Um abraço, tá aí no seu sítio, na sua chácara, ouvindo a gente, fabricando aqueles doces deliciosos, aquele queijo delicioso, né? Um abraço pra você, viu, Ronaldo? Lá de Pitangui, ligadão no Viola Brasil. Ô, Carlos, bora ganhar o pão de cada dia? Que essa semana seja abençoada pra todos nós. É o Felipe Vasconcelos, lá de Limas, do Pará. Pois é, tá na hora, quem vai ter que trabalhar, né, gente? Tá na hora, cuidado pra você não perder a sua hora. São 6:21, 6:21. É, você acordou agora, tem que se levantar? Então levanta, dá aquele pulo aí da cama. Senão você dorme de novo, viu? Já pensou você dormir de novo, perder a hora? Tá rindo, mas não tem graça não, né? Perder a hora não tem graça não. São 6:21, 6:21. Quantas pessoas chegando, participando com a gente. Alô, Zelita, um abraço pra Zelita, ligado também aqui no Viola Brasil. O Niltim da Van. Ei, Niltim, bom dia!

0: Quem mais? Belezinho, daí pelas estradas ouvindo a gente.
1: Louco, esposo. Ronaldão do Grão Pará.
0: É, turma grande, hein?
1: Bom dia a todos os ouvintes aí. A todos vocês no especial. Fazendo a carne. Bom dia. 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
0: É aqui sempre, né, Penha?
1: Um alô aí pra todos os motoristas, volantinho, volante branco. Todos os meninos de escola, todos os escolares aí.
0: Certo?
1: Deus abençoe a todos. Bom dia para todos.
0: Começando mais um semestre, né, Penha?
1: Eu também sou Rosinete, sou Tupinho com Fofo de Pitangui. Bom dia.
0: Epa, bom dia. 6:22, 6:22. Alô, Rosângela, lá em Divinópolis. Abraço também pro Aleano Martins. Daqui a pouquinho seu áudio, Aleano. Obrigado aí pela sua companhia também no Viola Brasil.

0: Rei Paraná no Viola Brasil. É um degrau na escada. São 6:26, confirmando a hora certa, 6:26, Viola Brasil, seu programa de todas as manhãs aqui pela sua espacial. Meu amigo Ricardo tá ligado com a gente, aí pelas estradas, hein, levando o pessoal aí para Belo Horizonte, né, pessoal aí, fazer aquele tratamento. Ah, que coisa boa, hein? E vocês ouvindo o programa Viola Brasil, um abraço, Ricardo. Obrigado, viu, pela sua companhia aqui no Viola Brasil.
1: Bom dia, amigo. Deus abençoe nossa semana aí,
0: que
1: viu?
0: Seja abençoada mesmo,
1: bom,
0: né, Ricardo?
1: Pra você.
0: Obrigado.
1: Vamos que vamos, né? Segundou.
0: Segundou. Bom trabalho pra você também. Obrigado, viu, pela carona, né? Todos os dias, o Ricardo nos dando carona, né? Indo pra Belo Horizonte e ouvindo a gente.

0: Abraço para você. Olha também o Kleber Pintor, tá ligado. Ei, Carlos, tô ligado no Viola Brasil. Um abraço, Kleber Pintor. Obrigado também pela sua companhia. O Marquinhos está com a gente também. Alô, Marquinhos, um abraço. A Tamires lá no Recanto. Bom dia, Carlos. Tamires do Recanto, manda música para Maria de Lourdes, lá na Granja. Abraço para você, que Deus abençoe sempre. Obrigado, viu, Tamires? A você também, viu? Que seja aí um dia abençoado, uma semana abençoada aí para todo mundo. O Reinaldo está com a gente. Reinaldo Pereira, lá do Patafufo. Ô, Carlos, manda um alô pro Fofonete lá de Pitangui, uma semana abençoada aí para todos nós. Amém, que seja mesmo, né? Aquela semana bem abençoada para todos nós, né? O Pelezinho tá na área sempre, né, Pelezinho?
1: Ô, Carlos Leite, fala com o Leandro Martins aí, ó.
0: Ah.
1: Ele tá atrasado.
0: Já tá atrasado, já?
1: Vai perder. Os planos tá com fome, tá com ele aí.
0: Epa!
1: Ei,
0: Pelezinho, um abraço, tá sempre ligado, né, aqui no Viola Brasil. Paulinho também, né, do bairro JK. Simone, nossa, quantas pessoas chegando aqui no Viola. 6:28 agora, né, gente? Obrigado pela audiência, obrigado pela companhia no Viola Brasil. Christian Ralph, Luz da Minha Vida. Bom dia pra você.

0: música linda, hein? Você relembrando aqui no Viola Brasil, Luz da Minha Vida. 6:32, mais um intervalo, voltamos já já com muito mais Viola Brasil pra você, com muito mais recadinhos, hein? Pelo 99974-0105.
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0: Agora 6:32.

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1: Olha, o tempo tá bom, né? Aqui em Pará de Minas, 14 graus agora, umidade relativa do ar 79% e o vento 8 km por hora.
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0: Viola Brasil Espacial FM, é o seu programa de todas as manhãs aqui pela sua Espacial FM. Abraço, viu, gente? Obrigado aí pela audiência, obrigado pela companhia. Pessoal participando aqui pelo 99974-0105, participando também pelas promoções da Espacial FM, as promoções no aplicativo, né? 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Quem mais está chegando com a gente? Alô, Valdir! Valdir que sempre transporta, né, o pessoal aí para as universidades, para as faculdades. Né, Valdir? Um abraço, tá ligado no Viola Brasil.
1: Bom dia, Carlos Leite.
0: Bom dia.
1: Motorista do ônibus.
0: Tudo bem, Valdir?
1: Aqui para o SEDAF, né?
0: Levando o pessoal
1: aí novamente.
0: Começando hoje, né?
1: Para a galerinha aí, desejando aí as boas voltas às aulas aí, né?
0: Pois é, todo Deus mundo aí, os professores, alunos.
1: Encerrar o ano. Passear aqui,
0: o sucesso é aqui. Pois é, pessoal, aí é no segundo semestre, começando agora o segundo semestre, mas do jeito que o ano está voando, daqui a pouquinho já terminou o segundo semestre também, né? Começando hoje, mas vai passar rapidinho, né? 6:38. Obrigado, viu, Valdir, pela sua companhia sempre também aqui no programa Viola Brasil. Quem mais está com a gente? Elizabeth do Recanto. Ei, Carlos, ótima segunda-feira e uma semana abençoada, excelente aí para todo mundo. Obrigado, viu? Também o Márcio Frota já acordou, hein, Márcio?
2: Bom dia, Maria Cardoso, vem cá, não.
0: Bom dia,
2: abençoada
0: tudo bem?
2: Semana para nós, de paz, muita saúde.
0: Amém, que seja mesmo, né, para todos
2: e
0: nós.
2: Muita luz na nossa vida, né?
0: Amém,
2: viu? Passou, temos sucesso aqui.
0: Sempre.
2: Um abração pro Juca, o Zé Luz, o Zé Liber, vai que estamos juntos misturados. Fica com Deus, meu irmão.
0: Abraço para você também, viu, Márcio, e todo o pessoal aí ligado aqui no programa Viola Brasil. Você que está em casa, você que está no seu trabalho. Obrigado, viu, gente, pela companhia. Alô, Luiz Cláudio. Luiz Cláudio falou que adora a Siriema, esse canto da Siriema. Obrigado, viu, Luiz Cláudio, pela sua participação também do Viola Brasil. Nossa, quantas pessoas chegando. Cirlei Pinheiro. Ô, Carlos, bora tomar um cafezinho? Vamos, hein? E ela já mandou até as fotos pra gente, hein? Ai, delícia, hein, nesse horário. Bate aquela fome, né, Cirlei? Um abraço, viu? Mandou uma foto aí maravilhosa pra gente. Obrigado aí pela sua companhia. O Fernando César está com a gente. Alô, Fernando, bom dia para todos. Semana abençoada. Vambora, mexer o doce. Manda uma música do Pena Branca e Chavantinho aí pra gente. Um abraço, obrigado, viu? Fernando César, obrigado pela sua companhia. Também quem está com a gente, a Leonilda, lá de Antunes. Bom dia, Carlos, tudo bem com você? Ô, Carlos, Rodrigo falou que vendeu o Benner para você. Ah, pois é. Vendeu o Benner, né? Mas o Benner, ele não larga ele, não. Porque o Ben é igual a Dona Joana. Dona Joana não me larga de jeito nenhum, né, Dona Joana?
3: Ai, ai, ai.
0: Onde eu vou, Dona Joana tá junto. E o Ben falou também que vai largar o Rodrigo, não. Aí a Leonilda falou assim, Carlos, Rodrigo, porque ele tá querendo pegar o Ben de volta. Se ele vendeu, ele tem que comprar de volta, é claro, né? Tem que, pra levar, tem que... Ah, pra levar tem que comprar de volta, hein? O Beno tá aqui, o Beno tá... Não sei o que o Beno tá querendo da vida, não, né? São 6:40. 6:40. Abraço, Leonilda. Leonilda... A Leonilda é lá de Antunes, tá ligadinha com a gente. Obrigado, viu, Leonilda? Obrigado pela sua participação no Viola Brasil.
4: Ô, Carlos, manda um alô aí pro Ricardo, nosso amigo aí, Ricardo Pitangui, tá na estrada aí pra BH.
0: Sim.
4: Um alôzão aí pra ele e todos claro. Os ouvintes aí, todos que estiverem aí no carro com ele.
0: Pois é, um abraço para ele, tá sempre ligado, né? Já mandou um áudio aqui pra gente, tá sempre ligado, né, no programa Viola Brasil. Olha também, são 6:41, confirmando a hora certa, 6:41. Paulo César tá com a gente. Ei, Paulo César, abraço, viu? Obrigado aí pela sua participação no Viola Brasil. O Getúlio também tá com a gente, né, Getúlio? Um abraço. Pelezinho pelas estradas da vida, um abraço. também o Paulo Sérgio está com a gente. Alô, Paulo Sérgio, um abraço. O Pelezinho falou assim: cadê o áudio do Leandro? Não sei, não está por aqui não. Vamos procurar ele aqui, tá bom, Pelezinho? Um abraço, obrigado aí pela sua companhia do Viola Brasil. Olha que música linda chegando com Bruno e o Marrone. Deixa, 6h42, o sucesso é aqui, sempre.

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1: Agora são 6 horas 45 minutos. Um recado aí pro Leandro, hein? Leandro, será que já acordou, hein? Um abraço, bom dia.
2: Ô, Carlos Leite, fala com o Leandro Martins aí, ó. Porque tá atrasado.
1: Tá atrasado hoje? Acelerar um pouquinho?
2: Os frangos tá com fome, tá com ele aí.
1: Que é isso, hein? Abraço, gente. Obrigado pela companhia em 6h46 agora.

0: Enzo Henrique, o Gabriel do Viola Brasil, a dona do meu destino. Você que sintonizou agora, um abraço. Obrigado pela companhia. Olha, o Aleandro falou que não tá atrasado, não, viu? Viu, Pelezinho? Falou que tá pelas estradas desde manhãzinha, né, Aleandro?
1: Bom dia, Carlos Leite.
0: Bom dia, tudo bem?
1: Deus abençoe nosso início de semana, nosso início de mês.
0: Amém, que seja bem abençoado. Deus abençoe mesmo,
1: nós,
0: né?
1: Todos ouvintes da Espacial FM.
0: Ah, pois é, você tá pelas estradas desde manhãzinha, né, Leandro?
1: Ô, Carlos Leite, fala do Pelezinho, que não tô atrasado não, viu?
0: Pois é, ué.
1: Já deu de 6 horas da manhã, 10 para 6.
0: Pois é, falou que você tá atrasado.
1: Ele tá atrasado.
0: Ele que tá atrasado?
1: Não, tô aí raspando dentro do balão de grande. Carlos Leite, eu tô raspando dentro do balão de grande. Tô atrasado.
0: Epa, um abraço, gente. Obrigado, viu, pela audiência. Obrigado pela companhia de vocês no Viola Brasil.
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0: A hora certinha, 6 horas mais 50 minutos.
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1: A hora certa para você, 6:52.

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3: 6h55.
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0: Viola Brasil Espacial FM, 6 horas mais 55 minutinhos, 6h55. Ei, você que está tomando aquele cafezinho gostoso, você que está no sítio, na fazenda, você que está na chácara, onde quer que você esteja, obrigado aí pela sua audiência, obrigado pela sua companhia. Alô, trabalhador rural, alô, pessoal aí nos currais, retirando leite, meu abraço aí para todos vocês. 6 horas mais 56 minutos, 6h56. Cássia Sanches está ligada no Viola Brasil. Alô, Cássia, bom dia!
1: Bom dia, Carlos Leite.
0: Bom dia, tudo bem, Cássia?
1: É um prazer estar aqui ouvindo Viola Brasil.
0: Prazer
1: com você,
0: meu, viu? Cássia.
1: Estamos aqui ligadinhos, eu e o maridão Valdecino.
0: Ei, Valdecino,
1: uma excelente
0: abraço.
1: Semana, uma semana abençoada, viu?
0: Amém, que
1: forte
0: seja.
1: Forte abraço, Carlos Leite. 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
0: Ei, Valdecino, tá animadão, hein? É, o Valdecino tá bom de garganta aí, né, Valdecino? Um abraço pra você, a sua esposa Cássia Sanches, os filhos, né? Muito obrigado, viu, gente, pela audiência, a companhia, a participação de vocês, tão especial aqui no Viola Brasil. O Ailton Drummond de Caetanópolis. Bom dia, Carlos, com o amor de Maria e São José, né, em Caetanópolis. Um abraço pra você no Recanto Drummond, tomando aquele cafezinho pra ir pra Lida. É, Ailton, um abraço em Caetanópolis. Então tá tomando aquele cafezinho, daqui a pouquinho tá na hora, né? De começar e tudo de novo, né, Ailton? Um abraço aí pra você, viu? A Erlânia lá do Patafufo também, ouvindo a gente. Alô, Erlânia, um abraço. E a Dilvânia, Zé Lúcio, bom dia pra vocês também, viu? Aí no Patafufo, ligadinhos no Viola Brasil. César e Paulinho, e o seu amor, hein? Seu amor ainda é tudo! Bom dia, bom dia, bom dia!

É o César e Paulinho do Viola Brasil, Seu Amor Ainda é Tudo. Alô, Vanderléia, tá ligada com a gente? Abraço, Vanderléia, obrigado pela sua companhia lá de Itaúna. Também o Paulo Vitor, tá ligado no Viola Brasil, do bairro JK. Alô, Isabel, lá em Divinópolis. Isabel e Roberto, lá em Divinópolis. Um abraço pra vocês, tomando aquele cafezinho, ligados aqui no programa Viola Brasil. A Sandra, lá do Belvedere. Alô, Sandra, um abraço pra você também. São 7:01, 7:01 agora. Um abraço para a Mônica, lá do bairro São Luís. Um abraço no São Luís também. O Geraldo Daniel, lá no São Luís. A Bernadette, bom dia. E na Rua Nova Serrana, a Ana tá ligada com a gente. Alô, Ana. Obrigado pela sua companhia também no Viola. São 7:01, 7:01. João Paulo e o Daniel. É a poeira na estrada.

0: Viola Brasil, são 7h04, mais um intervalo rapidinho, já voltamos com muito mais pra você, sai daí não.
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0: 7h05.
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4: A hora certinha para você são 7:07.
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4: A hora certa para você, 7:09.
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0: Viola Brasil, seu programa de todas as manhãs aqui pela sua Espacial FM, nessa segunda-feira gostosa, que fica muito mais gostosa com a sua audiência e fica muito mais gostosa com a sua companhia. Participe também pelo 999-740-105, tá todo mundo ligando, aqui no Viola Brasil. Sônia Silveira, lá do São José, um abraço, já ouviu aí o Daniel, falou que adora o Daniel, né? Um abraço e obrigado, viu, pela companhia. Olha também Roberto Fúria, bom dia Roberto Fúria, abraço pra você. Rosinete também, alô Rosinete.
1: Oi,
0: bom dia. Bom dia.
1: Como é que vai, tudo bem?
0: Beleza, e você, tá. Rosinete?
1: Manda aí. Um alô pra mim.
0: Mando, claro, maior prazer.
1: Família e amigo lá nos Penhas, Paz Poderosa, pra todas as minhas amigas aí que me mandam aquele abraço. Um outro abraço pra ela, pra todos vocês aí no Espacial.
0: Obrigado, viu, abraço, Rosinete?
1: Bom
0: outro.
1: Dia, bom começo de semana pra todos. Nossa.
0: Bom dia, bom dia. Obrigado pela sua companhia, José e Juliane de Esmeraldas. Ei, Carlos, só modão hoje, hein? Abraço, viu, José e Juliane. O Zé Maria de São João de Cima também tá ligado aqui no Viola Brasil. Ô, Zé Maria, um abraço pra você. Um abraço é pra todo o pessoal aí, né? Pro Adair e o Zé Maria. Pessoal ralando os dedos aí nos tijolos, hein? Um abraço, Zé Maria. Abraço, viu, todo o pessoal aí trabalhando aí nas olarias, né, trabalhando aí nas cerâmicas. Meu abraço aí pra todos vocês. 7:11, Firmino e Maria do São Cristóvão também. Alô, Firmino, alô, Maria, um abraço. Gustavo Lima, no Viola Brasil pra você.

0: Simone Mendes, no Viola Brasil, os direitos são iguais, Juan e Leandro, fofoca do ano. Também Gustavo Lima, bala alojada. Marcilene, ligada no Viola Brasil. Alô, Marcilene, um abraço para você. Quem mais está participando pelo 999-74-0105? Maria de Lourdes, lá do bairro JK, também a Simone, lá do Santos Dumont. Bom dia. 7h21, mais um recadinho. Voltamos já já com muito mais pra você.
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0: 7h21.

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1: 16 graus agora em Pará de Minas, umidade relativa do ar 75% e o vento está 8 km por hora.
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1: 7h23.
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1: 7h24.
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0: É o seu programa de todas as manhãs aqui pela sua Espacial FM, programa Viola Brasil. Você chegou, você sintonizou agora. Alô, meu amigo do campo, um abraço. Ah, pessoal trabalhando aí no campo, produtor rural, os retireiros, um abraço aí para todos vocês. Obrigado aí pela companhia aqui no Viola Brasil. 7:25. Alô, caminhoneiros! Pessoal aí pelas estradas. Abraço aí para todos vocês e os caminhoneiros. Obrigado aí pela companhia também aqui no Viola Brasil. Marcilene Cássia com a gente, um abraço. Humberto também está ouvindo a gente lá do bairro JK. Abraço para Marli Assis lá no São Luís. Ela e toda a família ligados também no Viola Brasil. Obrigado, gente, pela participação no Viola. Que coisa boa que nós estamos juntos. 7:26, Leia dos Guardas. Alô, Leia, um abraço. Opa, bom dia.
1: Tudo bem com você, Carlos?
0: Beleza, graças a Deus. E você?
1: Cantar para nós, dá uma chuvinha, sabe por quê? Tem muita poeira, Carlos Leite.
0: Cantar para chover? Tá bom.
1: É, eu passo a desejar para você, para o amigo especial, os ouvintes, viu?
0: Muito obrigado, viu, Leia?
1: Semana. Você manda um abraço para Janaína, lá na JK, minha filhinha, viu, Carlos?
0: Ah, Janaína.
1: Sueli, minha amiga, tá lá bom. No Padre Libério.
0: Obrigado, viu, gente, pela audiência. Obrigado aí pela companhia no Viola Brasil. A Leia falou para me cantar para chover. E tem poeira demais, hein? Obrigado, viu, pela participação aqui no Viola Brasil. Também a Raimunda. Alô, Raimunda, um abraço, bom dia também para você, viu? Confirmando a hora certa, 7:27.

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0: Maiara e Maraísa chegando para você, 9010. Bom dia, bom dia.
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0: Michel Teló, aí a roça vence. Maiara Maraíza, 9010. Expedita Mariano, tá ouvindo Espacial, pedindo músicas aí pra todo o pessoal da Fazenda Olaria, pra Aparecida, Jussara, Emanuele, Pelezinho, Magrelo, Ângela Maria, o Reinaldo, pro Rodrigo Reis, também pra Dona Carmen, pra Deijanira, Antônio, a Penha. Um abraço, Zé do Bar e toda a família também. Obrigado, viu, gente, pela audiência. Obrigado pela companhia no Viola Brasil. Mais um intervalo rapidinho e já voltamos com muito mais.
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1: 7h36.

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3: 7:39.
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7h40, agora 7h40, um abraço para Raimunda Loura, tá ligada no Viola Brasil, um abraço, bom dia, chegou aqui no finalzinho, né, porque tá terminando mais um Viola Brasil, que peninha, gente, olha, mas tem problema não, tem mais Viola Brasil para você, amanhã, né, amanhã a partir das 5 da manhã. Mais uma vez, muito obrigado pela sua audiência, muito obrigado pela sua companhia, muito obrigado pela sua participação, pelo 999-740-105. Você que está em casa, você que está no trabalho, você que está no trânsito, onde quer que você esteja, no campo. Ah, meus amigos aí do campo também, meu abraço para todos vocês, viu, gente? Seja uma semana gostosa, abençoada, cheia de muitas coisas boas para vocês. Falando em coisa boa, tá chegando o Jornal da Cidade para você ficar muito bem informado. Forte abraço, gente. Obrigado, viu, pela companhia e a participação de vocês aqui no Viola Brasil. Até amanhã. Tchau, tchau. Tchau, tchau.

0: 7:50.
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0: Agora são 7:52 e hoje você confere que adolescente é baleado durante tentativa de homicídio em Pará de Minas.
2: Homem é morto a tiros próximo à BR-262 após dizer que quer reativar boca de fumo.
0: Homem é baleado e socorrido em estado grave na cidade de Nova Serrana.
2: Mulher fica ferida após ser atropelada por ônibus na BR-352 em Pitangui.
0: Motociclista morre após acidente com carro.
2: E você confere ainda hoje. Hoje volta às aulas. Rede Municipal retoma atividades com investimentos e novidades para o segundo semestre.
0: Agosto Dourado reforça a importância do aleitamento materno e mobiliza ações no AME em Pará de Minas.
2: E saiba como funciona a transferência de pacientes para hospitais por meio da regulação estadual.
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0: Agora são 7:53, 18 graus é a temperatura de momento em Pará de Minas. Está no ar a edição desta segunda-feira, 3 de agosto de 2026. E na apresentação de Hugo Lacerda.
2: E da Júlia Mendonça, chegou o momento de ficar por dentro das últimas notícias, sempre no nosso
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2: E hoje é comemorado o Dia do Capoeirista. Um ótimo início de semana para você que está ligadinho aqui nas ondas da 105.5. Bom dia, Hugo.
0: Bom dia, Júlia Mendonça, e a todos que nos acompanham aqui na Rádio Espacial.
2: Agora são 7:53 e depois de um breve recesso de meio de ano, alunos, professores e demais profissionais da educação se preparam para o retorno às salas de aula na Rede Municipal de Ensino de Pará de Minas nesta segunda-feira, dia 3.
0: É isso, ao todo das 34 unidades da Rede Municipal, 26 entre creches e centros municipais de educação infantil retomam as atividades normalmente nessa semana. Já 8 escolas de ensino fundamental voltarão apenas na próxima segunda-feira, dia 10, porque servirão de alojamento durante a realização dos Jogos Escolares de Minas Gerais, o GEMG. As unidades são Dom Bosco, Dona Cotinha, professora Amélia Guimarães, São Judas Tadeu, Orozina, professora Isaltina Mendonça, Elvira Xavier e professora Mércia Maria.
2: E em entrevista à nossa equipe de reportagem, o secretário municipal de educação, Marcos Aurélio, destacou que o segundo semestre será marcado por novos investimentos e ações voltadas para fortalecer ainda mais a qualidade do ensino oferecido aos estudantes.
3: Temos várias novidades, né? Nós já demos ordem de início, né, à Prefeitura Municipal, através do nosso prefeito Inácio Franco, para a construção de uma creche lá no bairro JK, a construção de uma nova creche no bairro Recanto da Lagoa, será construída também uma nova creche no bairro João Paulo e uma outra creche que foi escolhida pela comunidade lá no bairro Serra Verde, né? Então serão 4 novas creches. Nós temos a ampliação da escola Professor Mozart com a construção de 3 novas salas, que vai acolher em torno de 70 crianças, a finalização da construção da quadra também na escola Professor Mozart, uma quadra que será construída na escola Professora Idalina, lá no residencial Capanema, e a quadra que também está sendo terminada lá no distrito de Torneiros, né? Então são boas e grandes novidades. Temos a reforma da escola Gotinhas, o término da reforma dos 22 telhados, né, de 22 unidades escolares, e o término também da entrega dos mobiliários que foram adquiridos para toda a rede municipal.
0: É isso, além das melhorias previstas para a rede, o secretário reforçou o bom andamento das atividades, também dependendo da parceria entre escola e família. Segundo ele, a participação dos pais e responsáveis é fundamental para garantir a frequência, pontualidade e o acompanhamento da vida escolar dos mais jovens.
3: A escola não funciona direito se não houver o apoio permanente das famílias, né? Então a gente faz um trabalho em parceria, uma construção coletiva. Então os pais precisam estar o tempo todo atentos, não só à vida escolar, né, dos seus filhos, mas de uma forma geral. Então o diálogo, a participação, a orientação, a presença, né, o apoio da família é muito importante na vida do jovem, do adolescente, em todos os sentidos, né? E principalmente na vida escolar dessa criança, né? Acompanhando as suas atividades do dia a dia, orientando esse jovem, esse adolescente, com relação aos compromissos que ele terá futuramente, orientando a melhor forma de socializar, né, com seus colegas no dia a dia, nas escolas, trabalhando o respeito, né, o crescimento, né, o diálogo, para que ele possa aprender, né, bem os conteúdos que vão servir para ele para fazer um bom Enem, um bom vestibular, um bom curso superior, mas que ele também possa, através da convivência e do respeito no ambiente escolar, se tornar também um grande ser humano, um grande cidadão.
2: E o novo semestre chega com grandes expectativas e a Secretaria Municipal de Educação lembra ainda que permanece à disposição da comunidade para esclarecer dúvidas, receber sugestões ou atender qualquer demanda relacionada à rede de ensino. O atendimento é realizado na Rua Major Fidelis, número 91, no centro de Pará de Minas, das 8 da manhã às 5 da tarde.
0: Agora são 7h58, a gente faz uma pausa e assunto importante no próximo bloco. O mês Agosto Dourado reforça a importância do aleitamento materno. A gente traz os detalhes para você aqui nas ondas da 105.5.
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2: 8 horas em ponto, é momento de conferir as condições do tempo aqui para Pará de Minas, nossa região centro-oeste e a capital mineira. A semana começa com alertas de tempo seco. A umidade do ar hoje fica em 39% de média. E como não há previsão de chuva para os próximos dias, é muito importante manter a hidratação e evitar ficar muito exposto ao sol. Vamos conferir a variação da temperatura. Em Pará de Minas, mínima de 13 com máxima de 27 graus. Em Papagaios, a temperatura varia entre 13 a 28 graus. Em Itaúna, mínima de 13, máxima de 27 graus. Em BH, a mínima também é de 13, com máxima chegando aos 26 graus hoje.
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0: Agora são 8 horas e 1 minuto. Você confere o que é destaque nos principais jornais em circulação pelo nosso país. Jornal Globo. Lula diz que não vai querer ser presidente só do Bolsa Família e que vai brigar por emendas. Folha de São Paulo. Garimpeiros migram na Amazônia. driblam fiscais e geram conflitos indígenas. Estado de São Paulo. Lobista amiga de Lulinha fez 41 visitas sem registro a órgãos do governo. Estado de Minas. Flávio Bolsonaro faz aceno a Michele em convenção do PL. E jornal O Tempo. PT oficializa a candidatura e Lula vai para a sua sétima disputa à presidência da República.
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2: 8:02 e o Cine de Pará de Minas está com vagas abertas hoje, segunda-feira. Tem para auxiliar de expedição, auxiliar de lavanderia, auxiliar de limpeza, bombeiro hidráulico e consultor de vendas. Ficou interessado? Basta procurar o Cine na Rua Capitão Teixeira, número 39, no centro de Pará de Minas. E o telefone de contato é o 3233-5691.
0: Agora são 8:02. Olha, agosto é conhecido mundialmente como o mês do incentivo ao aleitamento materno. A campanha Agosto Dourada, criada com apoio da Organização Mundial da Saúde, chama a atenção para a importância da amamentação exclusiva até os 6 meses de vida e da sua continuidade, junto à alimentação complementar até os 2 anos ou mais. Considerado o alimento de ouro, o leite materno reúne todos os nutrientes e anticorpos necessários para o desenvolvimento saudável do bebê, além de fortalecer o vínculo entre mãe e filho.
2: E em Pará de Minas, a conscientização acontece durante todo o ano, mas ganha reforço especial neste mês no AME, Ambulatório Médico de Especialidades, na Rua Doutor Aloísio Lobato, número 1179, no bairro Vila Ferreira. A unidade promove salas de espera com vídeos educativos e orientações de uma equipe multidisciplinar, levando informação e apoio às famílias, como explica a Lilian Lucy, que é enfermeira e coordenadora do Serviço de Atenção à Saúde da Mulher e da Criança.
8: Durante todo o ano, trabalhamos na parte dos pré-natais, nessas gestantes, elas vêm para aqui para o AME, também as puérperas e as pacientes que elas também vão fazendo acompanhamento aqui com os pediatras, onde a gente incentiva a amamentação, onde quando a gente detecta alguma dificuldade da mãe, entendeu? Em amamentar, a gente conversa, chama o psicólogo, chama a equipe multiprofissional, tem um nutricionista à disposição, a gente convida todos esses profissionais e conversa para fazer uma abordagem de uma forma bem natural, ela não se sinta coagida, porque às vezes, dependendo da forma que você vai abordar, ela pode se sentir cobrada. Então a gente fala assim, vem cá, qual a dificuldade está tendo? É o jeitinho que está, às vezes a pega, é a forma que ela está, é postural, que ela está sentindo dor nas costas. Então, há toda essa dinâmica para a gente observar ela nessa amamentação. Então, a gente envolve toda essa equipe, desde o pré-natal e desde quando a gente detecta ela aqui sentada mesmo, aguardando a consulta.
0: É isso, a pediatra Isabelle Santos destaca que a campanha também ajuda a combater dúvidas e mitos ainda muito comuns. Entre eles, a ideia de que o leite é fraco ou que pode sentir dor ao amamentar, ou que sentir dor ao amamentar é normal. Segundo ela, cada leite materno é único, se adapta às necessidades do bebê e oferece proteção contra infecções, alergias e doenças respiratórias, além de reduzir riscos de complicações para a própria mãe, feitos como uma fórmula é capaz de proporcionar.
9: A campanha Agosto Dourado é uma campanha para a gente poder incentivar o aleitamento materno, a gente tirar, né, desmistificar vários mitos que estão por aí, acolher essa mãe que amamenta e poder fornecer, né, informações adequadas aí para toda a família, para a mãe, porque o aleitamento materno é o alimento principal e mais importante para o bebê até os 6 meses de vida, né? Sendo que, claro, essa mãe pode amamentar até os 2 anos ou mais, mas até os 6 meses é o alimento principal para fortalecer a imunidade, enfim, para diminuir risco de alergias, risco até de diabetes futura. Então, é um alimento super importante que a gente precisa incentivar.
2: E outro ponto importante é a alimentação materna. A nutricionista Ana Paula Couto explica que uma dieta equilibrada influencia diretamente a qualidade nutricional do leite e contribui para o bem-estar da mulher durante esse período. Ela também reforça que o estímulo frequente da amamentação ou da extração do leite é fundamental para manter a produção.
10: Tudo que a mãe come indiretamente vai passar para o leite e vai influenciar na composição do leite materno. Então, muito importante a alimentação da mãe ser uma alimentação à base de alimentos in natura, minimamente processados, alimentos mais saudáveis, que o leite também vai ser um leite de acordo com esses alimentos que a mãe come. Então, eu vejo também que na introdução alimentar, as crianças que são amamentadas exclusivamente no peito ou parcialmente, né, no peito, elas têm uma aceitação melhor na introdução alimentar. E isso pode ter relação com a alimentação da mãe. Por quê? Porque o leite já é composto, né, indiretamente pelos alimentos. Então, a criança parece que já cria esse paladar para alimentação e já tem uma aceitação melhor na introdução alimentar quando esse neném está recebendo aleitamento materno.
0: Olha, na prática, quem viveu os desafios da amamentação sabe o quanto o apoio faz toda a diferença. A mãe Luana Souza, do pequeno Luiz Miguel, conta que enfrentou dificuldades no início, mas persistiu ao conhecer os benefícios do aleitamento. Hoje ela reforça a importância da informação, da rede de apoio e do acompanhamento profissional para que mais mulheres consigam viver essa experiência com segurança e tranquilidade.
11: O vínculo da mãe e o filho é o peito, é uma conexão, né? Igual quando ele tá mamando, ele fica olhando para mim, olhando dentro dos meus olhos. Por isso que eu insisti, o meu sonho era ser mãe. E ele é meu milagre, porque eu não podia engravidar, ele chegou de surpresa. E eu sofri demais, porque igual eu pensei assim, Deus me deu ele e eu não vou conseguir amamentar meu filho. Eu sofri demais no início, mas graças a Deus eu superei.
2: E ao longo de todo o mês, o Agosto Dourado reforça que amamentar é um ato de cuidado, proteção e amor. Mais do que uma campanha, a iniciativa busca ampliar o acesso à informação e fortalecer o suporte às mães, contribuindo para um começo de vida mais saudável para as crianças e para toda a família.
0: Lá em casa tem um bonitão de quase 10 quilos que está amamentando até hoje. A mamãe Gisele tem que acordar de madrugada de vez em quando, mas é um ato muito bonito, é um ato de muita conexão entre os dois e eu fico fascinado. Então, gente, papais, tios, titias, mamães, vovós, né, que acompanham as mães, acompanhem e deem apoio, é muito importante para os seus filhos e para a saúde deles. 8 horas, 9 minutos. Daqui a pouco a gente fala sobre a transferência de pacientes para hospitais por meio da regulação estadual. Você vai entender como funciona esse trâmite. O Jornal da Cidade volta já já.
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2: 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Agora são 8 horas 11 minutos e uma dúvida frequente da população é sobre como é feita a gestão dos leitos de internação no SUS e a transferência de pacientes de alta complexidade para instituições que estão habilitadas para esse tipo de atendimento. Isso acaba dificultando o atendimento e até mesmo favorecendo a disseminação de notícias inverídicas sobre o tema.
0: E olha, com o objetivo de explicar sobre este processo, o Consórcio Intermunicipal de Saúde da Região Ampliada Oeste para Gerenciamento dos Serviços de Urgência e Emergência produziu um material informativo para esclarecer à população como ocorrem as transferências por meio da Central de Operações para a regulação estadual.
2: E o médico Marco Antônio Expedito, que também é diretor técnico da UPA de Divinópolis, abordou uma das dúvidas mais frequentes de pacientes e familiares. Como é realizada a solicitação de vagas hospitalares? Quais são os critérios clínicos utilizados pela regulação estadual para a definição das transferências?
16: Muitas pessoas acreditam que a liberação de uma vaga hospitalar depende da ordem de chegada à UPA ou até mesmo de alguma interferência de terceiros, mas isso não acontece. Existe um processo técnico de regulação que garante que cada paciente seja encaminhado ao hospital mais adequado para o tratamento que necessita, seguindo critérios clínicos estabelecidos pelo Sistema Único de Saúde. Quando um paciente chega à UPA, ele passa por avaliação médica, recebe toda a assistência necessária. Se não houver necessidade de internação, ele recebe o tratamento indicado, podendo ficar em observação por um curto período de tempo ou até mesmo receber alta da unidade. No entanto, quando o paciente precisa de cirurgia, uma internação hospitalar ou mesmo um atendimento especializado que não pode ser realizado na UPA, a equipe médica solicita uma vaga por meio da Central de Regulação de Leitos da Secretaria Estadual de Saúde. É importante esclarecer que a UPA não escolhe o hospital para onde o paciente será encaminhado. Essa definição é feita pela Central de Operações para Regulação Estadual, a CORE Saúde MG, que avalia o quadro clínico do paciente e disponibilidade dos leitos em toda a rede hospitalar em Minas Gerais. Outro ponto muito importante é que a prioridade não segue a ordem de chegada. Ela é definida exclusivamente por critérios médicos, como a gravidade do quadro, o risco de morte, o risco de sequelas, a necessidade de tratamento especializado e o potencial de agravamento da condição clínica. Por isso, pacientes em estados mais graves podem ser transferidos antes daqueles que aguardam há mais tempo já na unidade.
0: É isso, o Dr. Marco Antônio explica também qual é o papel das UPAs durante o período em que o paciente aguarda um leito hospitalar.
16: Também é importante compreender qual o papel da UPA nesse processo. A UPA é uma unidade destinada ao atendimento de urgência e emergência. Sempre que um paciente necessita de internação, o objetivo é que sua transferência seja feita para um hospital o quanto antes. Entretanto, essa transferência depende da disponibilidade de leitos na rede hospitalar e também das prioridades e organização do processo de regulação estadual. Enquanto a vaga não é disponibilizada, a UPA permanece responsável pela assistência ao paciente. Nossa equipe realiza monitoramento contínuo, administração de medicamentos, exames compatíveis com a estrutura da unidade, reavaliações médicas frequentes e mantém a central de regulação permanentemente atualizada sobre a evolução clínica do paciente. Sempre que ocorre qualquer mudança no estado de saúde, o caso é reavaliado e, quando necessário, sua classificação de prioridade também pode ser modificada. Sabemos que uma das maiores angústias dos pacientes e de seus familiares é o tempo de espera por uma vaga hospitalar e grande parte das manifestações recebidas pela UPA está relacionada justamente com essa espera. Quero dizer que nós também compartilhamos dessa preocupação. É difícil acompanhar pacientes que necessitam de internação aguardando por um leito, sabendo que a UPA não possui autonomia para definir a disponibilidade de vagas na rede hospitalar. Mesmo assim, nosso compromisso continua o mesmo: garantir assistência segura, contínua, humanizada e de qualidade durante todo o período em que o paciente permanece na unidade.
2: E após um caso de transferência de uma criança de Pará de Minas para outra cidade recentemente, a Secretaria Municipal de Saúde divulgou uma nota esclarecendo como funciona o processo e ainda destacou que nenhum agente político possui prerrogativa para alterar a ordem de prioridade estabelecida pela regulação estadual. Agora são 8h16. Vamos de intervalo.
0: Daqui a pouquinho tem noticiário esportivo. Nem Atlético nem Cruzeiro balançaram as redes no final de semana.
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0: Agora são 8h17. Pois é, nem Atlético nem Cruzeiro conseguiram a vantagem no primeiro jogo da Copa do Brasil. Pior para o Atlético, que jogou em casa. Mas eu começo falando do Cruzeiro, que jogou ontem à noite. Em noite de pouca inspiração do Cruzeiro e até uma solidez defensiva da Chape. Os times empataram sem gols nesse domingo pelo jogo de ida das oitavas da Copa do Brasil. Após se enfrentarem em Santa Catarina, a decisão agora ficou para Minas Gerais. Apesar do visível desgaste físico de alguns atletas como Caio Jorge, Matheus Pereira e os diversos passes errados no meio de campo do Cruzeiro, Lucas Romero mesmo errou muito, a Raposa controlou a partida especialmente no segundo tempo, mas a bola insistiu em oferecer pouco perigo ao gol do ex-goleiro do Cruzeiro, Anderson, que defende a Chapecoense. Agora o próximo confronto será na quarta-feira, 19 horas, no Mineirão. E o Cruzeiro então recebe a Chapecoense, precisando vencer por qualquer resultado para se classificar. Um empate leva a decisão para as penalidades. E olha, o Atlético também não saiu do zero, mas o pior é que foi dentro de casa. Atlético e Juventude voltam a se encontrar nesta terça e o Galo vai tentar repetir feitos que ocorreram em 2016 e 2019. Após empatar em casa no jogo de ida, conseguiu a classificação jogando fora de casa. O jogo ficou 0-0 na Arena MRV. Em 2019, isso aconteceu com o Santos. O Atlético empatou sem gols com a equipe paulista no estádio Independência e depois garantiu a vaga no Pacaembu, vencendo por 2-1 com gols na época de Xará. Quem lembra de Xará? Jogava pelo Atlético colombiano. Com o resultado, o Galo se classificou à época. Em 2016, o Galo empatou com a Ponte Preta dentro de casa em 1-1, depois empatou também com a Ponte Preta em 2-2, mas na época um gol fora de casa era critério de desempate, o Atlético também se classificou. Tenta então repetir o mesmo feito jogando agora contra o Juventude no Rio Grande do Sul, partida nesta terça-feira, o Galo entra em campo amanhã então. Agora são 8h20, só para a gente trazer informações aqui de Pará de Minas, que é muito importante. Já temos final definida no Campeonato Rural Sicoob 2026. Tavares e Guardas são os finalistas do campeonato. Na semifinal, Tavares venceu Trindade por 1-0. Os Guardas garantiram a vaga ao derrotar Meireles por 2-1. As partidas foram disputadas em Bom Jesus do Pará. A final está marcada, então, como o segundo confronto entre Tavares e Guardas nesta edição. No primeiro jogo, na fase de grupos, pela rodada de abertura, Tavares venceu Guardas por 2-0, a partida foi em Córrego do Barro. Guardas chegam à decisão, em busca então da revanche e do título. A grande final será disputada no domingo, 9 de agosto, às 10 horas da manhã. Domingão então de Dia dos Pais. O local da partida ainda será definido pela Liga Desportiva nos próximos dias. Tá aí a final do Campeonato Rural entre Tavares e Guardas. Agora são 8h21, a gente faz uma pausa. Depois do intervalo, tem Elbert Moreira e ó, o assunto esporte continua, hein? O Geng começa em Pará de Minas e vai movimentar a região. E os detalhes a gente traz no próximo bloco.
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5: Estamos de volta, agora são 8 horas 25 minutos e o GENG Jogos Escolares de Minas Gerais é o maior evento esporte educacional do estado de Minas Gerais e promove a integração social, a cidadania e o desenvolvimento de novos talentos por meio de disputas entre estudantes de escolas públicas e particulares.
6: Olha, alunos de 200 cidades chegam hoje a Pará de Minas para participarem dos jogos. E a cidade vai ficar movimentada, em Elvert Moreira. Bom dia a você.
7: Bom dia, amigo. Bom dia, Júlio. Bom dia, ouvintes da Espacial FM. 8 horas 25 minutos. Uma ótima semana. Mas que vai ter de ônibus chegando a partir de hoje aí na cidade? Hoje especificamente, né? É, vai ser bem movimentado. Acredito que já deva começar nas próximas horas, né? Vai ser um atrás do outro. Como disse o Hugo, já trouxe a informação e adiantou. Realmente são 200 cidades, né, que participam, lembrando que o nosso estado tem 853, dá uma peneirada aí, são 200 cidades. Então, se a gente fazer a conta em termos de estudantes, atletas que participaram dos jogos, nós chegamos a cerca de 4 mil atletas. A gente, é muita coisa, não? Isso é bom demais. Lembrando que a competição, então, né, nos próximos dias aí, até o dia 9. Esse evento, também como disse a Júlia, né, revela talentos, promove saúde, estimula competição. E o melhor, competição sadia, né, aquela competição entre alunos. A gente, é a coisa melhor do mundo, sabe? Eu nunca vi falar que o esporte levou alguém pro buraco. Muito pelo contrário, né? O esporte resgata, o esporte ajuda, o esporte tira, inclusive, né, muitos aí das drogas e outras situações. Então é isso, é integrar, é acolher. E também, claro, ajudar a aproximar os alunos das escolas e muito mais. Umas das outras, né? Pois bem, para um evento desse porte, obviamente, se precisa ter uma grande estrutura, né? Que envolve pessoas para fazer a coisa acontecer. E as escolas que se tornam alojamentos, os locais onde acontecem as competições. Então, assim, realmente precisa de uma grande estrutura. O vice-prefeito Luiz Lima, em entrevista, né, na última sexta-feira, ele está certo. Ele afirmou que vale muito a pena acompanhar as competições.
8: Nós vamos ter jogos aí em cerca de 16, 17 locais em toda a cidade. Desde o centro, a região central, como também as periferias. No São Pedro nós vamos ter jogos, no São Cristóvão, no Serra Verde. E isso também é uma referência e um estímulo para as nossas crianças, porque eles vão assistir os jogos e eles ficam estimulados a começarem nas nossas escolinhas, porque a prefeitura tem escolinhas esportivas em toda a cidade também, com cerca de 2 mil atletas. Então é um momento também de incentivar as nossas crianças a iniciar na atividade esportiva. E convidar toda a população para participar e acompanhar os jogos, porque são jogos de alto nível, já que nós estamos falando aqui da fase estadual. Então nós vamos ter em Pará de Minas os melhores atletas estudantis do estado de Minas Gerais. Vale a pena acompanhar e conferir os jogos.
7: É a segunda vez que Pará de Minas recebe o GENG, né? Como já foi dito também, é o maior evento estudantil que nós temos no nosso estado e eu me arrisco a dizer do Brasil, sabe? Realmente é um grande evento. E daí a responsabilidade. A responsabilidade para a cidade sede, a cidade que recebe, né, os jogos, no nosso caso aqui, Pará de Minas, essa responsabilidade sobe bastante, porque também a nossa cidade, por um outro lado, fica no foco das atenções para tudo que é avaliado, né? Desde

0: do momento em que se passa da entrada ali para receber os atletas, os alojamentos, a parte da estrutura, infraestrutura, tudo, né? Bom, e nós vamos ouvir agora o Paulo Francis Dalli, secretário municipal de esporte, lazer e turismo. Os alunos chegam hoje, né, para a gente reforçar essa informação, e amanhã tem a abertura oficial no Parque de Exposições.
1: A ideia é fazer uma apresentação que é para o atleta e para o cidadão paraminense. Não adianta fazer esporte aqui se não tiver o contexto da cidade. E aqui é para o povo paraminense. Tem todo um preparo, um cuidado, ver os talentos que vão estar amanhã representando a nossa cidade, o nosso estado, o nosso país, em competições oficiais e aqui na sua cidade. Minas se encontra aqui. Não vai haver esporte no futuro se não houver a base. Então, esse caminho ele tem que ser pensado com muito carinho e responsabilidade. Se quem vê que o garoto que vai vir ver o jogo vai sonhar ser igual ao que estava na quadra. Somos de referências. E aí a escola hoje é o nosso maior celeiro que promove a pluralidade esportiva, as mais variadas formas de manifestação do esporte, né? Seja ela do badminton até o xadrez. Mas que a escola é o celeiro e a nossa função é fomentar. E quando você vê crianças na busca do aumento de projetos, aumenta a nossa responsabilidade. Hoje, Pará de Minas está atendendo 2 mil famílias em projetos sociais. Em algum outro momento a gente vai falar sobre isso. Como foi importante isso pós-GENG. Então já é o legado, já acontecendo. Pode ter certeza, nós vamos ter atletas nossos aqui em todas as modalidades.
0: Ah, isso que nós queremos, né, ver, acompanhar, torcer principalmente. 8h30, recadinho. 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Seguindo aqui com o tema, uma das questões que eu parei para pensar bastante aqui é a questão da logística, sabe? Tem que ser montada para receber as equipes. Na gestão de alojamentos, né, na infraestrutura sanitária, limpeza, alimentação, segurança, porque em determinado momento os alunos não estarão no alojamento, estarão nas quadras, né, nessas disputas. E aí, quem fica na segurança, né? Quem fica guardando esses locais? Claro que cada um é responsável pelo próprio pertence, mas de uma forma geral, nós estamos falando ali dos adolescentes em um espaço, isso também precisa de segurança, né? A Valquíria Paiva é analista da Superintendência Regional de Ensino e fala desse planejamento, tudo como tudo foi pensado, planejado, organizado para ser realmente um grande evento.
2: E estamos com tudo pronto, né? A alimentação já está toda organizada, a distribuição dos alojamentos, né? Qual superintendência ficará em cada escola alojamento, já está tudo combinado e os diretores também já estão todos orientados de todas as funções, né, que eles precisam exercer e suas equipes durante essa semana do GENG. Em relação aos pertences, né, cada um é responsável pelos seus, né? Porque o GENG, além do esporte, é um evento educativo. Então, eles são orientados a cuidar dos seus pertences, né? A segurança que tem é disponibilizada pelo município, que faz a segurança na entrada da escola durante toda a semana, durante 24 horas por dia. Então, os alunos estão seguros dentro da escola.
0: É isso. E, obviamente, a cidade fica muito movimentada, né? O presidente da Câmara, Geraldinho Cuica, ressalta esse giro para os negócios. Aí a gente vai para além do que o jogo oferece ali, né? Tô falando da rede hoteleira, dos bares, das lanchonetes. Ele também fala da importância de incentivar o esporte na vida dos jovens.
3: Fico muito feliz, primeiro, o comércio, pela valorização do comércio, a movimentação do comércio. Segundo, das crianças. 4 mil jovens aqui praticando esporte. Isso é sadio. Eu falo que o esporte, gente, modifica a vida das pessoas. Você já ouviu falar uma pessoa que mexe com esporte, usar droga, essas coisas? Não usa, porque o esporte não permite. Ele faz com que você precise usar o seu físico. Outra coisa, nós estamos vivendo um mundo onde que todo mundo precisamos incentivar as crianças a praticar esporte. Os meninos querem ficar no celular, querem ficar na frente da televisão, não querem praticar esporte, precisa valorizar. Então eu fico muito feliz, quero parabenizar a prefeitura, na pessoa do Inácio, mãe do Luiz, o Paulo, secretário de esporte, o Marco Aurélio, sensacional. E que a gente possa ter um apoio total da população e principalmente que o Coberto esteja preparado para receber essa demanda que é grande. Hoje o Marco Aurélio está falando comigo que você não está achando nenhuma vaga de hotel no município. Todos reservados. Isso é importante demais.
0: Com certeza. 8h34, mais um recadinho. 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Vamos falar como será o funcionamento das escolas, creches e locais que foram pensados para receber os alunos. O secretário, né, Marcos Aurélio, fala sobre esse funcionamento das escolas no período dos jogos.
4: Nós temos 34 escolas na rede municipal. Vale ressaltar aqui que as creches e os centros municipais de educação infantil de 4 e 5 anos funcionarão normalmente a partir de segunda-feira. As escolas que vão oferecer acolhimento, alojamento, alimentação, são as escolas do primeiro ao quinto ano e do sexto ao nono ano. Serão 9 escolas da rede municipal. Toda a equipe, diretores, professores, todos os profissionais das escolas estarão lá o tempo todo à disposição dos nossos alunos de outras cidades, oferecendo em um primeiro momento um grande acolhimento, uma boa alimentação, um bom local para repousar, descansar e conviver, onde todos possam ter, além da competição, muito momento de respeito, de conhecimento, de construção de grandes amizades e de uma prática de esporte respeitosa.
0: É importante lembrar que os funcionários das escolas também irão participar, né? E claro, isso será contado como dia letivo, mesmo que efetivamente não tenha a aula ali, né? Vamos ouvir o secretário novamente.
4: Tanto para as escolas da rede municipal quanto para as escolas da rede estadual, esses dias serão contados como dia letivo. Todos os profissionais estarão envolvidos, né, nas diversas ações, porque nós não podemos dispensar os professores, opa, vai para casa. Nós precisamos de todos eles na escola para ajudar nesse acolhimento das profissionais que vão fazer alimentação, café da manhã, almoço, café da tarde, jantar. Então, todos os profissionais estarão envolvidos na organização, os professores na portaria, na disciplina, nos alojamentos. Então eles estarão trabalhando dentro da sua carga horária respectiva, ajudando todos os diretores nesse acolhimento aos estudantes de outras cidades.
0: Pois bem, para a gente encerrar então, né? Primeiro, uma boa sorte a todos os estudantes, né? Aqueles que irão participar dos jogos, que chegam de outras cidades, que dê tudo certo, que seja um grande evento, que seja realmente a valorização do esporte. A competição sadia a gente apoia, faz parte do jogo, né? Alguém tem que ganhar e alguém tem que perder, e que seja mais uma vez aí, né? Algo que fique marcado no calendário para Pará de Minas, né? Considerando agora que é a segunda vez que Pará de Minas, a nossa cidade, seja referência, porque vai muito além do jogo, como já foi dito, né? Movimenta a rede hoteleira, né? Bares, restaurantes, é um movimento diferente na cidade. E isso que a gente gosta de ver, porque é isso, a gente tem estrutura para receber a todos. Então, boa sorte aos alunos. Gente, para a gente encerrar aqui agora, antes quero mandar um abraço a todos. No final de semana tive em Pará de Minas, evento na Praça Torquato de Almeida ali. Nossa, mas eu encontrei muita gente e muitos falando que acompanham, né, o dia a dia aqui, a programação e também o comentário, né, o JC Notícias, toda a programação do Espacial. Fiquei muito feliz, mas foram muitas pessoas que chegaram para comentar isso. Então, um abraço a todos. Eu disse assim, vou mandar um abraço para todo mundo de uma vez só, tá bom? Tá dado aí, então, o recado. Obrigado mais uma vez. O último recadinho de hoje. Ah, isso é bom demais. 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
6: É isso aí, dias de muito esporte aqui em Pará de Minas. A gente segue acompanhando. Agora são 8 horas 41 minutos. Vamos para o noticiário policial com ele, Igor Araújo, aqui na número 1 de Pará de Minas. Bom dia, Igor.
7: Júlia Mendonça, um bom dia para você também. Uma ótima e maravilhosa manhã de segunda-feira, mais um início de semana, né? São 8 horas e 40 minutos. A partir de agora, a informação policial no Jornal da Cidade. 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

Adolescente é baleado durante tentativa de homicídio aqui em Pará de Minas. Homem é morto a tiros próximo à BR-262 após dizer que queria reativar boca de fumo. Homem é baleado e socorrido em estado grave na cidade de Nova Serrana. Mulher fica ferida após ser atropelada por ônibus na BR-352 em Pitangui. Motociclista morre após acidente com carro. São 8 horas 42 minutos. 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E atenção, hein? Atenção, daqui a pouco, adolescente é baleado durante tentativa de homicídio aqui na cidade paraminense. É daqui a pouco, porque agora... Duas pessoas ficaram feridas após acidente de trânsito registrado na tarde deste domingo na rodovia MG-050, altura do quilômetro 115 em Carmo do Cajuru. De acordo com informações apuradas no local, uma mulher de 43 anos conduzia um Fiat Palio no sentido de Divinópolis, Itaúna, quando realizou uma conversão no trevo para acessar a via de contorno em direção a São Gonçalo do Pará. Durante a manobra, o veículo entrou na pista e acabou atingido na lateral por um caminhão que seguia no sentido contrário. O motorista do caminhão, de 60 anos, ainda tentou desviar para a direita para evitar a colisão, mas não conseguiu impedir o impacto. O motorista, ou melhor dizendo, a motorista do Palio e um passageiro de 31 anos sofreram ferimentos leves. Ambos foram atendidos pelo Corpo de Bombeiros e liberados no local sem a necessidade de encaminhamento para uma unidade de saúde. São 8 horas e 44 minutos em instantes, hein? Mulher fica ferida após ser atropelada por ônibus na BR-352 em Pitangui. Daqui a pouco eu trago essa informação, porque agora, motociclista que não teve a idade repassada morreu após acidente com um carro na tarde do último sábado na Avenida Autorama, no bairro Santa Luzia, em Divinópolis. Segundo informações de populares, o motociclista estava atrás do veículo, que deu retorno bruscamente. Em seguida, ele tentou desviar, mas não conseguiu evitar a colisão, sendo arremessado. O SAMU socorreu a vítima até a sala vermelha do Complexo de Saúde São João de Deus, porém, ele não resistiu aos ferimentos. Já a motorista do veículo não sofreu ferimentos. 8h45, meus amigos, deixa eu falar da CD Britas, areias, britas, cimentos, argamassas, peças hidráulicas e também postes de eucalipto. 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E daqui a pouco, hein? Homem é baleado e socorrido em estado grave. Uma mulher de 27 anos, ela ficou ferida após ser atropelada por um ônibus do transporte intermunicipal no fim da tarde deste domingo na BR-352, altura do quilômetro 443 em Pitangui,
De acordo com a Polícia Militar Rodoviária, a equipe foi acionada para atender a ocorrência de atropelamento e no local encontrou o motorista do ônibus de 53 anos. Segundo ele, ele seguia pela rodovia no sentido Pitangui Martinho Campos quando se deparou com a pedestre atravessando a pista. Agora detalhe, enquanto conversava ao telefone celular. Então, o condutor relatou que trafegava em baixa velocidade e tentou desviar para a pista contrária, mas infelizmente não conseguiu evitar aí o atropelamento. A vítima sofreu aparentemente apenas ferimentos leves. Ela foi socorrida por terceiros e encaminhada ao hospital de Pitangui, onde permaneceu sob atendimento médico e foi submetida a exames complementares. Às vezes, uma distração pode causar uma morte, né? Oito horas e 47 minutos, gente. 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Dá uma clicadinha lá. 8 horas e 49 minutos. Daqui a pouco. Homem é morto a tiros próximo à BR-262 após dizer que queria reativar uma boca de fumo, hein? São 8 horas e 48 minutos. Deu polícia, deu notícia. Um homem que não teve a idade repassada. Ele foi baleado na noite da última sexta-feira no bairro Santo Antônio, em Nova Serrana. A ocorrência foi registrada na Rua 9. Segundo a Central de Regulação do SAMU, uma equipe da Unidade de Suporte Avançada de Nova Serrana foi acionada para prestar atendimento à vítima, que foi encontrada em estado grave. Após receber os primeiros socorros no local, o homem foi encaminhado para a sala vermelha do Hospital São José, em Nova Serrana. A polícia militar foi acionada e iniciou, então, diligências para identificar os autores dos disparos. Durante as buscas, os militares conseguiram imagens de um veículo Gol cor prata que teria sido utilizado pelos suspeitos. A perícia da Polícia Civil compareceu ao local para realizar os trabalhos técnicos. Até o momento, ninguém havia sido preso e a motivação do crime ainda é desconhecida. O caso segue em investigação pela Polícia Civil. São 8 horas e 50 minutos. Mistério. A informação chega de Juatuba, da BR-262. Foi morto um homem de 38 anos a tiros na cidade de Juatuba na noite da última sexta-feira. De acordo com a Polícia Militar, testemunhas que estavam na rua Walter Januzzi, no bairro São Jerônimo, presenciaram o crime. Elas informaram que momentos antes dos disparos, ouviram um homem dizer em uma ligação que queria reativar uma boca de fumo na cidade de Contagem. Logo depois,
Um homem encapuzado saiu das margens da BR-262 e começou a atirar diversas vezes. O homem foi atingido por 4 tiros na cabeça e 1 na barriga, morrendo no local. A vítima, de 38 anos, tinha passagens por tráfico de drogas, homicídio e receptação. Ela cumpria pena em regime semiaberto e, até o momento, ninguém foi preso e o caso agora segue em investigação. 8:51. 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Sami Materiais de Construção. São 8:52. Deixa eu mandar um abraço a você, amigo internauta, que nesse exato momento está aí no nosso canal do YouTube, acompanhando a nossa Rádio Espacial FM, o Jornal da Cidade, parte das ocorrências policiais. Nós só temos a agradecer a você, amigo ouvinte, que está aí assistindo a gente no link que foi também disponibilizado em alguns grupos de notícias no WhatsApp. Nós só temos a agradecer o carinho. Um grande abraço a você, amigo internauta, no nosso canal do YouTube. Um abraço também a você que está aí sintonizado na frequência 105.5, acompanhando nesta manhã de segunda-feira, 3 de agosto, o nosso Jornal da Cidade. 8:53. Eu vou trazer agora uma ocorrência de destaque aqui da cidade paraminense. Foi muito repercutida nas redes sociais. Fato ocorrido neste domingo, onde envolve um adolescente. Esse adolescente foi baleado. Pois muito bem, um adolescente de 15 anos foi vítima de uma tentativa de homicídio na tarde deste domingo, na rua Maria Moreira Rios, no bairro Residencial Capanema, aqui na cidade paraminense. De acordo com as informações apuradas, o jovem estava em frente a uma residência quando foi surpreendido por um homem em uma motocicleta que efetuou diversos disparos de arma de fogo. A vítima foi atingida por 4 tiros. O adolescente, então, foi socorrido com vida por uma equipe do SAMU e encaminhado ao Hospital Nossa Senhora da Conceição, aqui da cidade paraminense, onde passou por cirurgia e, posteriormente, foi transferido para o Centro de Terapia Intensiva. O estado de saúde dele não foi atualizado. Segundo testemunhas, após os disparos, o atirador fugiu do local na motocicleta com o apoio de um comparsa. A polícia militar então registrou a ocorrência e realizou os primeiros levantamentos. Até o momento, a corporação não divulgou informações complementares sobre este fato. A motivação e a autoria do crime ainda são desconhecidas. A polícia militar segue em rastreamento na tentativa de localizar os suspeitos, enquanto a Polícia Civil instaurou então um inquérito para investigar esta tentativa de homicídio. São 8:56 desta manhã de segunda-feira. Nós vamos terminando o noticiário policial, sempre no oferecimento de Sami Materiais Hidráulicos e de Acabamento e também Farmácia Cruzeiro, a sua rede
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Nós vamos ficando por aqui, mas o Jornal da Cidade volta hoje ainda em sua segunda edição, dentro do nosso programa Sertanejo Bom Demais, a partir das 18 horas. Eu finalizo o Jornal da Cidade, mas volto hoje também, a partir das 16 horas, trazendo o programa Sertanejo Bom Demais. Então, um grande abraço, um bom início de semana para você e até às 16 horas com muita música sertaneja. Um abraço.

0: termina aqui a edição de hoje do Jornal da Cidade. Voltaremos amanhã ou a qualquer momento direto da redação. Tenham todos um bom dia.
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1: Oi, oi, oi, 9:03, agora bom dia com alegria pra você que tá ligado com a gente aqui na programação Espacial FM 105,5. E a partir de agora, até logo mais, ao meio-dia, Rodrigo Reis na sua companhia para mais um super sucesso, contando sempre com seu carinho, sua audiência, contando com a sua participação aqui sempre, claro. Envie para cá sua mensagem texto, sua mensagem áudio, mande o seu alô e dê o seu recado nessa manhã gostosona de segundona. Segundona gostosona, 3 de agosto, 3 de 8 de 2026. Estamos prontos e preparados para mais um dia de muita alegria, mais um dia abençoado, e onde quer que você esteja. Convido-te, claro, sempre a interagir com a gente aqui, tá bom? 9:04. E aí, como é que foi esse final de semana, hein? Aproveitou bastante, descansou bastante, trabalhou bastante. Muito obrigado a todos pela companhia desde então, viu? Aos amigos que estão ligados com a gente aqui no nosso encontro. Nas comunidades rurais, sítios, chácaras, fazendas. Para você ligado com a gente também aqui no nosso encontro. Trabalhando, né? Na construção civil. Aos amigos lojistas. Já no comércio local, muito obrigado pela audiência aí, viu? Manda pra cá sua mensagem, conta pra mim onde é que você tá aí, Pereira. O que você tá fazendo nessa manhã de segundona? Já começou bem demais da conta? Então bora lá. 9:05, é o super sucesso no ar pra você. Mas que coisa boa. Que prazer, que honra, viu? Me sinto lisonjeado, como todos os dias, em poder estar aqui com você, te fazendo companhia, nas ondas da 105,5. Vamos falar hoje sobre mutualidade. Hã? Já ouviu falar nessa palavra? Mutualidade. A mutualidade é a compreensão de que ninguém cresce sozinho. É quando entendemos que ajudar e ser ajudado fazem parte aí da mesma caminhada. É perceber que um gesto de apoio, uma palavra de incentivo ou até mesmo uma atitude de respeito pode transformar o dia de alguém e muitas vezes também transforma o nosso, viu? Vivemos em um mundo que valoriza tanto o individual, né? Mas são as relações verdadeiras que nos fortalecem. Quando dividimos conhecimento, somamos experiências. Olha, quando estendemos a mão, criamos laços. E quando celebramos as conquistas dos outros, aprendemos que o sucesso compartilhado tem um sabor ainda mais especial. A mutualidade nos lembra que a vida é feita de conexões, né? O bem que oferecemos ao próximo sempre encontra um caminho para voltar, porque a força de uma comunidade está justamente na disposição de caminhar lado a lado. E para começarmos bem demais esse dia, com essa reflexão, né? Eu quero convidar você para poder refletir com a gente também, claro. Por que não? Até para mim mesmo, né? E aí, você tem sido apenas alguém que recebe da vida ou também alguém que faz a diferença na caminhada de outras pessoas? Vambora então? Bora mexer o doce? 9:06. Uma excelente manhã para você. É o super sucesso no ar até meio-dia. Então, bora que bora! Bora para cima! Zé Felipe, para começar.

0: pra poder matar a saudade aqui no Super Sucesso, né? Wicked Games, Chris Isaac. Essa música foi lançada em 1989. 37 anos já, hein? Essa música nasceu, gente, de um telefonema, né? De madrugada. Esse moço aí, ó, Chris Isaac, ele precisava muito de emplacar uma canção e foi essa aí. Chris Isaac compôs a faixa após receber um telefonema noturno de uma mulher que o convidou para um encontro casual, despertando aí, ó, reflexões sobre o perigo de se envolver com quem não oferece um futuro estável. Wicked Games, jogo perverso. 9 horas e 18 minutos, ainda teve também aqui para você no nosso super sucesso, rolou aqui no nosso encontro Simone Mendes, Amor no Escuro, e teve também Zé Felipe, Meu Grito de Amor, a primeirinha de hoje. Abrindo bem demais o nosso encontro aqui nas ondas da 105,5. Deixa eu mandar um abraço aqui para o Altair Vidraceiro, tá ligadinho com a gente. Altair, bom dia para você. Muito obrigado pela companhia. Jaque Gomes, a Onça de Pitangui. Jaque, bom dia para você. Muito obrigado pela companhia também. Obrigado pelo dia, Geraldo. E também a Kelly, Cachoeira de Almas, ligadinhos com a gente aqui na nossa programação. Mandou para a gente uma música aqui, ó. Música bonita essa aqui, hein, ô Geraldo? Um abraço para você, viu? Tudo de bom. O Romilto Baby Pedreiro, hein, meu filho? O que você tá arrumando hoje aí? Conta para mim, conta pra nós.
1: Fala, meu amigo, beleza?
0: E aí, tudo beleza?
1: Bem, meu querido?
0: Bom, você.
1: Como é que você tá?
0: Bom e bonito, né?
1: Aqui é o Baby Pedreiro.
0: E aí?
1: Hoje eu já tô em outro lugar.
0: Sério? Onde você tá hoje?
1: Hoje eu tô aqui no Rio Manso.
0: Rio Manso?
1: Mexendo Deus aqui, todo dia tô num lugar. Segunda-feira cansativa.
0: Rio Manso é que nem cabeça para
1: saca, meu filho.
0: Ei, ressaca.
1: Tá lua.
0: Deus abençoe aí.
1: Bora pra cima.
0: Bora
1: pra
0: cima.
1: Vamos pelejando aqui. Que o tempo tá feio.
0: Não cochila não,
1: você
0: não cochila.
1: Sucesso aqui. Manda um modão bom pra nós aí.
0: Valeu, Baby Pedreiro, o ressaquista. Muito obrigado pela companhia aí. Obrigado pela audiência. Rio Manso, muito obrigado pela sintonia também. Obrigado pela audiência sempre. E quem tá de ressaca também é o Xandinho de Antônio. Ô, Xandinho, você tá de ressaca, beleza? Bom dia, seu Rodrigo. Segunda-feira marvada. Ressaca é mato. Ô, Xandinho, mexeu doce. Cochila não, senão cachimbo cai, meu filho. Vamos que vamos. Um abraço pra você. Dona Sônia Silveira também tá ligadinho. Bom dia, Rodrigo Reis. Abençoada semana pra você e pra todos. Obrigado, Dona Sônia. Obrigado pela agradável companhia sempre aqui no nosso programa, viu? Eu que agradeço. É um prazer, uma honra ter a senhora com a gente aqui sempre, participando aqui do nosso encontro, viu? Bem-vinda, bem-vinda, bem-vinda.
2: Rodrigo Reis, oi. Manda pra mim, Luan Santana, Chuva de Arroz.
0: Chuva de Arroz.
2: Antônio Cardoso.
0: Antônio Cardoso. Pra
2: Jardim Beatriz, obrigado.
0: Valeu, um abraço pra todos no Jardim Beatriz. Próximo ali é o Patafufo, né? Um abraço aí pra todo mundo, muito obrigado pela companhia. O Laerte Macedo também tá ligadinho com a gente. Ó, quem apareceu? Você tá sumido, meu jovem protagonista do Recanto da Lagoa. E aí?
3: Bom dia, Rodrigo Reis.
0: Bom ou não?
3: Aqui quem fala é o Laerte Macedo, de Pará, de Minas.
0: Como é que você tá,
3: beleza? Um alô e um forte abraço para todos os ouvintes da Rádio Espacial FM.
0: Valeu, Laerte, um abraço para você também. Muito obrigado pela companhia. E quem tá ligado com a gente também no Recanto é o Rony Natanael.
4: Fala, Rodrigo, bom dia.
0: E aí, bom dia, bom dia, bom dia. Beleza?
4: Ô,
0: e aí?
4: Como sempre, né? Toca Gustavo Lima aí para nós, tá bom?
0: Beleza, vamos lá.
4: Gosto muito, moço. Sou fã demais,
0: né? É um Gustavete.
4: Essa referência pra toda a minha família e todos aí da Espacial também, tá bom?
0: Valeu,
4: e todos,
0: Rony,
4: os ouvintes.
0: Um abraço pra você.
4: Sucesso aqui e onde você estiver sempre.
0: Rony, Natanael e família no Recanto da Lagoa, muito obrigado pela sintonia também, obrigado pela audiência. O Ednei, também tá ligado aqui, ó. Fala aí,
5: bom João. Dia, Rodrigo Reis. É Ednei. Manda um alô aí pra nós.
0: Mando.
5: Por favor.
0: Uhum.
5: Alô pra Letícia lá no Santos Dumont.
0: Letícia.
5: Ulisses, o pintor.
0: Ulisses, o pintor. Gente boa.
5: E para o Ednelson aqui do bairro Dom Bosco, Opi, todas as andorinhas.
0: Ele
5: já tá pintando sete lá em Soledade, uma hora dessa.
0: Aí sim, hein?
5: Especial FM, o sucesso é aqui.
0: Um abraço para você, Ednelson. Essa galerinha ligadinha com a gente, aos amigos pintores, né? Agarrados também aqui na nossa programação. Muito obrigado pela sintonia. Radinho tá lá do lado, né? E ouvindo a nossa programação e pintando sete. O José tá na Esmeraldas, tá ligadinho com a gente, em Campo Alegre. José, cadê a Juliana e José?
6: E aí, Rodrigo, meu amigo.
0: E aí, José?
6: Prende segunda-feira os musgão desses, hein?
0: Aê, peleja. Vamos que vamos, José. Só que só tá com musgão, peleja. Deixa eu mandar um abraço pra Leila, no Voto e Martins, também tá ligadinho com a gente. Bom dia, bom dia. É, nós fomos lá no túnel do tempo com esse musicão, hein? É, música dos anos 80, né, Leila? Você curtiu, hein? Ah, boa demais, um abraço pra você, viu, Leila? Muito obrigado pela companhia, obrigado pela audiência sempre aqui na nossa programação também. Vamos que vamos, a Lenilda tá ligadinha com a gente também. Bom dia, Rodrigo Reis. Bom dia, Lenilda. E aí, como é que você tá? Tudo bem contigo? E a família? Partiu semana abençoada pra todos nós. Bora que a segunda tá a mil, então bora que bora. Muito obrigado pela sintonia, obrigado pela audiência, Lenilda. Alenida Farias e o Ed Carlos, né, o Cipó na área. Um abraço para vocês também. Muito obrigado pela companhia. Quem é fãzoca das internacionais também aqui na programação é o Clebão Pintura, que ó, também pintando sete. Ô Clebão, um abraço para você. Obrigado pela companhia, obrigado pela audiência também aqui na nossa programação. Bora mexer o doce. A Cleo tá ligadinha com a gente. A Forrozeira, fala aí.
7: Ô Reis, bom dia. Segundou, bebê.
0: Segundou, bebê.
7: Ô Reis, eu jurava que essa música era do Ahá. Você acredita? Manda um beijo para todos os poderosos, tá bom? Com o grupo Inimigos do Fim. E ontem foi daquele jeito, Reis. Só no forrozinho.
0: Só no forró, né?
7: Espacial FM, sucesso aqui onde você estiver. Beijo, Reis.
0: A coluna nem dói mais, né?
7: Ô Reis, se toca aquela pra gente do... Cowboy todo tatuado.
0: Ah, meu Deus do céu. Você gosta de um cowboy tatuado? É, Creu. Deixa eu mandar um abraço também aqui, gente, pro Raimundo Miranda, em Divinópolis, tá ligadinho com a gente. Um abraço pra você, muito obrigado pela sintonia. Daqui a pouquinho, seu áudio, Raimundão. Muito obrigado pela companhia. E também em Belo Horizonte tem a Leia, tá ligadinho. Ei, Rodrigo, bom dia, com alegria.

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2: 9:26.

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3: 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Patrícia, Votuil, toda a galerinha aí. Aquele abraço e vamos mexer o doce, minha gente. Vamos, Votuil.

0: seu peleja? Cadê o torresmo?
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0: Em Pará de Minas, meu amigo, minha amiga, marcando nesse momento. 21 graus é a temperatura, a umidade 54%, máxima hoje, podendo chegar aos 27 graus, o céu parcialmente nublado. E friozinho pela manhã, né? Hoje já fez mais friozinho pela madrugada, né? A mínima foi de 14 graus.
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2: 9h31.
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2: 9h33.
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2: Já de volta pra você, 9 horas e 34 minutos. Bom dia, bom dia, bom dia. Deixa eu mandar bom dia também pra Beatriz Rodrigues, tá ligadinha com a gente, mais São Francisco, tá a fim de ouvir aqui com a gente. Leandro e Leonardo, aliás, Leandro, né? Catedral, aqui na nossa programação. Um abraço pra você, Beatriz Rodrigues. Obrigado pela companhia, obrigado pela audiência, viu? Bom dia, Shannon. Bora mexer o doce. Vamos mexer a rapadura, beleza? Que o Cevento deixou na mão, hein? Sério, deixou na mão, beleza? Ai, ai, ai, isso. Você pode, me quer? Na hora que você sair daí, pode vir. Uai, tá bom, ué. Pagando bem que mal tem, né? Um abraço pra todos da rádio. Falou, careca azul não, rapaz. Um abraço pra você. Muito obrigado pela companhia. Obrigado pela audiência. Oswaldinho do Pastel, tá ligadinho? Fala aí, ô, Biadinho.
15: Ô, beleza. Fala ué. Comigo, bom dia.
2: Vamos não.
15: Você tá doido, moço? Semana não acaba não. Hoje é segunda-feira ainda.
2: Uai.
15: Ô, louco.
2: Começou agora, beleza.
15: Manda um abraço pra nós aí.
2: Bora.
15: Robertinha, o Igo, o Esmigo e nós. Tamo junto.
2: Muito bem. Mané Folha Seca, sai pra lá com essa Folha Seca, Pereja. Leonildo em Antunes, tá ligadinho com a gente. Bom dia com alegria, Leonildo. Muito obrigado pela companhia também. Obrigado pela audiência aqui na nossa programação. Te mando um abraço aqui, ó, pra dona Vera Lúcia Diniz, do bairro Nossa Senhora de Fátima, tá ligadinho com a gente aqui no nosso encontro. Ela mandou aqui um áudio, que é um pouquinho seu áudio, tá bom, dona Vera? Muito obrigado pela companhia também. Quem mandou áudio também aqui foi a Margarida Hermes, Santos Dumont, já o seu áudio aqui no nosso encontro também, aqui na nossa programação. O Antônio Cardoso também tá ligadinho com a gente lá no Jardim Beatriz. Muito obrigado pela sintonia. Obrigado pela audiência. Pediu aqui, né, o Chuva de Arroz com o Luan Santana. Muito obrigado pela companhia, obrigado pela participação de todo mundo aqui no nosso encontro, agora 9 horas e 36 minutos, 9h36, gente. Diego Vitor Hugo, Tubarões, Espaço FM, meu sucesso é aqui.

0: 17 minutos faltando para as 10. E aí, Joanete Frederico, ô vida! Cristina Araújo, Indiferença, com Zezé de Camargo. Teve também Diego Vitor Hugo, Tubarões, aqui na nossa programação. Deixa eu mandar mais abraço pra gente ligado com a gente. A Margarida Hermes tá ligadinha com a gente, Santos Dumont. Ela mandou um áudio pra gente aqui. Margarida, bom dia, como é que você tá, menina? E aí, como é que foi esse final de semana? Tudo bem? Tudo tranquilo? Descansou bastante? Tudo 100% algodão? Então bora lá.
1: Bom dia, Xaninha, Margarida Hermes aqui. Tudo? Feliz semana pra todo mundo. Um bom e lindo, maravilhoso agosto. Cheio de vento pra todo mundo,
0: cheio,
1: viu,
0: de
1: gente?
0: Vento.
1: Vai vir aqui na pipa, tá?
0: Ah, tá.
1: Bom
0: muito
1: dia, Xaninha. Deus abençoe seu dia e o nosso
0: sim.
1: também.
0: Amém.
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0: É, você falou cheio de vento. Eu lembrei do Oswaldinho do pastel, só que o pastel dele é cheio de vento, não, viu, gente? Só lembrei do pastel. Né, Oswaldinho? Pastel de vento, não, né? Sacanagem. Deixa eu mandar um abraço aqui pro Lucas Fial, tá ligadinho com a gente. Tá agarrado lá na construção civil. Bom dia, Xanin. Bora mexer doce, tô só ao pó hoje. Tá lá rebocando um teto, gente. Rebocar teto não é fácil, não, né, Pereja? Eu não sei rebocar teto, não, mas eu acho que pela posição que tá ali, eu te contar uma coisa, viu? Teto não é fácil, não, Pereja. Ô, Lucas, um abraço pra você. Aliás, quero agradecer a você. Ontem eu fui lá em casa lá, né? Mexeu lá em casa também. Mexeu doce lá em casa ontem. É, domingão, tava agarrado com nós lá. Um abraço pra você, obrigado, viu? Valeu demais da conta. Deus abençoe você. Deixa eu mandar mais abraço também pra quem mais? Ouvindo a nossa programação, o Nitinho falou, mas que as aulas começou hoje, Pereja, sério? Ah, então tá, ué. Ah, então a galerinha da van tá agarrada, então, ué. Um abraço pra vocês aí, a turminha levando a criançada pra escola, né? Buscando também. Um abraço pra vocês e muito obrigado pela companhia e obrigado pela audiência. Deixa eu mandar abraço também aqui, gente, que ó, pra o Magrelo, que tá ligadinho com a gente. O homem da polpa de maracujá. E essa polpa de maracujá aí, sai ou não sai, Pereja? Como é que é?
2: Fala, Peleja, bom dia com alegria, Peleja.
0: Bom dia com alegria.
2: Vamos mexer o doce, Peleja.
0: Bora que bora, Peleja.
2: Vamos começar a semana com Deus, Nossa Senhora aí, né?
0: Bem, bora lá.
2: Manda um alô pra galera aí, uhum. Pelezinho, Pancinha, minha família Santos Dumont.
0: Essa turminha não quer nada que é doença, né?
2: Aqui dos Calda, Nilda, Rebeca, Penha, Expedita, Cowboy,
0: Peleja.
2: Miguel.
0: Aham. Uhum.
2: Vamos que vamos mexer o doce.
0: Bora que
2: especial, bom. Sucesso é aqui.
0: É, homem da polpa de maracujá. Aí eu te contar uma coisa, viu? Ali entende o assunto. Hein, Magrela? Um abraço pra você. Muito obrigado pela companhia, obrigado pela audiência também aqui na nossa programação. Deixa eu mandar um abraço aqui também pra dona Vera Lúcia Diniz, tá ligadinha com a gente. Mandou um áudio até peculiar aqui na nossa programação, né, dona Vera? Um abraço pra senhora aí no bairro Nossa de Fátima.
3: Bom dia. Rodrigo.
0: Bom dia. Com alegria.
3: Reis, você não é o R.R. Soares, caçador de almas.
0: Eu não sou o R.R. Soares.
3: Mas eu sou o R.R. caçador de ouvintes.
0: Estou caçando os ouvintes.
3: Emissora.
0: Que,
3: que
0: FM,
3: fará aniversário daqui a 10
0: dias. Oh, é verdade,
3: dias,
0: é verdade.
3: Né? Dia 13 de agosto.
0: É mês aniversário da Rádio Espacial.
3: Um abraço para Penha. Para a nossa querida
0: Rosinete.
3: E também meu filho David. Para a dona Maria, mãe do Marcelão e Tonzinho.
0: Muito
3: a
0: bem.
3: A dona Zilda, mãe do Edinho.
0: Muito
3: do
0: bem.
3: Tom, feliz férias. E para o nosso querido Carlos Leite, que
0: muito
3: daqui
0: bem.
3: A pouquinho estará conosco.
0: É verdade, né? Daqui a pouquinho vai estar
3: que
0: com
3: Deus
0: a gente.
3: Que Deus abençoe a todos nós, a nossa família e também a todos os motoristas. De Uber, táxi, né?
0: Muito
3: que
0: bem.
3: Que Deus abençoe a todos.
0: Amém,
3: nós,
0: dona Vera. Obrigado.
3: Paz, felicidade e amor nos nossos corações.
0: Amém. É verdade.
3: Fique com Deus,
0: amém.
3: Querido amigo.
0: Dona Vera, muito obrigado pela companhia. Obrigado. É verdade, esse mês é mês de aniversário da Rádio Espacial FM. Tá pensando o quê, Pereja? É o mês de aniversário da Rádio Espacial FM. Dia 3, aliás, é o mesmo dia, mesma data, né? Da minha filha Mari, minha filha primogênita. Deixa eu mandar um abraço para quem mais que ouviu na programação. Ouvindo o nosso encontro aqui, ó. O Alessandro também tá ligadinho com a gente. O Alessandro, um abraço para você daqui a pouquinho. Seu áudio, segura aí. Segura o fole, sanfoneiro. Segura o pontinho da viola. E o Gregório também tá ligadinho com a gente. Um abraço para você, Gregório e Geralda. Muito obrigado pela sintonia de vocês também. Obrigado pela participação aqui na nossa programação, tá bom? Pessoal, 12 minutos faltando aqui para as 10. Ah, eu mando um abraço aqui pro Lucas Fial. Deixa eu mandar um abraço pro Vaguinho também, né? O Vaguinho e os ajudantes lá, né, ô Lucas? Um abraço para vocês aí. Depois manda o nome da galera aqui. Manda um abraço para essa turminha aí, tá bom? Muito obrigado pela companhia. Daqui a pouco eu tô de volta com muito mais. Segura aí.
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0: 12 para as 10.
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1: 8 para as 10.

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3: 5 para as 10.
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3: Muito bem, de volta para você. Vamos mexer o doce, minha gente. 4 minutos para as 10. Que coisa boa, daqui a pouquinho tem para você o Direto da Redação, informação para você aqui no nosso encontro. O Clebão Pintor mandou outra mensagem aqui, diz o seguinte, ó. Rodrigão, Clebão Pintor aqui, ó. Minha paz agora acabou, hein? Nilton não tá mais de férias. Daqui a pouco eu vou descobrir onde é que eu tô trabalhando. Ah, meu Deus do céu. Adriana ligadinha com a gente também no Santo Antônio, muito obrigado pela sintonia, obrigado pela audiência. E também o Alessandro mandou aqui uma mensagem pra gente em áudio. Fala aí, Alessandro, bom dia.
5: Eu queria ouvir uma música com José do Camargo Luciano.
3: É.
5: Eu ofereço pra vocês da rádio aí.
3: Obrigado.
5: E pra Tina e Carlinhos, tudo de bom na sua vida, meu amigo.
3: Valeu, Alessandro.
5: Seja de Pará de Minas.
3: Um abraço pra você.
5: Pra todos.
3: Obrigado pela companhia, obrigado pela audiência e vamos que vamos, Alessandro Mexeu Doce. Muito obrigado pela sintonia, obrigado pela audiência também aqui no nosso encontro. A dona Vera Lúcia Diniz já participou com a gente aqui, falou que daqui a pouquinho tem o Carlos Leite, né? É verdade, daqui a pouquinho vai estar aqui no Revista, a partir de 12h, porque nosso amigo Wilson Barreto tá de férias, você acredita? Ah, tirou férias de novo? Ah, não é possível, não acredito nisso não. 3 minutos para as 10, agora chegando Leandro e Romário, aqui na nossa programação, Corações Egoístas. Participação de Cris Gilmar.

sucesso de 1991 aqui na nossa programação. Mr. Big, To Be With You. Estar com você. Estar com você é bom demais, sabia disso? 10 horas e 4 minutos, 10 e 4, uma excelente manhã de segundona pra você. É, gente, é o seguinte aqui, ó, é esse mês tá o aniversário, né, da Rádio Espacial FM, completando aí, ó, 4.5, você acredita? É, quantas histórias, né? Quantas histórias, quantas pessoas, né, acompanhando a programação, quantas mudanças aconteceram ao longo de 45 anos, não é verdade? Então, eu resolvi fazer uma perguntinha pra você aqui agora. De verdade, eu quero que você me responda o seguinte aqui, ó. Perguntinha do programa, né? Perguntinha do programa hoje. Hoje vamos, né, fazer uma perguntinha aqui pra você. Eu quero saber, desde quando você escuta a programação espacial? Você já cresceu ouvindo a programação espacial? Você escuta a programação espacial recentemente? Tem um ano, dois anos? Tem 45 anos? Conta pra gente aqui. Eu quero que você manda pra cá sua mensagem texto, mensagem áudio. Tá? Conta pra gente um pouquinho da sua história como ouvinte da Espacial FM. Né? Ficaremos muito felizes aqui em compartilhar essa sua mensagem com os demais, tá bom? Fica à vontade então, quero saber de você. Quanto tempo você já escuta a programação espacial? Já nasceu ouvindo Espacial FM? Hã? 10 horas e 5 minutos, Oswaldinho tá pedindo Cream Dance aqui na nossa programação. Rapaz, você tem um gosto apurado, hein? É, não é só folha seca não, tá vendo? A vida não é feita só de folha seca não, Oswaldinho. Tem umas modas boas também, inclusive essa aqui, ó. Panda. Ô, trem doido. Conta pra mim aí, por favor. Quanto tempo você escuta Espacial, peleja?

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3: 10 e 8.

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4: 10:12.
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2: Agora 10h14.
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2: Muito bem, já de volta para você que tá ligado com a gente aqui na nossa programação. Então, mês de aniversário da Rádio Espacial FM, 45 anos, 4.5, que coisa boa. Conta para mim aqui, desde quando você escuta a programação espacial, hein? Você já cresceu aí ouvindo a programação, tá sempre acompanhando, desde quando... Inclusive, aqui, ó, ia perguntar assim, ó, desde quando a rádio inaugurou, né? E tem um ouvinte aqui, ó, desde muito tempo, inclusive, ele até citou aqui, ó, o Alerte Macedo. Aqui em 82, eu escutei o Carlos Leite fazendo aí na rádio o Bom Dia Cidade naquela época. Eu sou quase novo na minha idade, eu tô vendo mesmo. Rapaz, você quando o Carlos Leite entrou no mar, você, né, estreou aqui, você... Tava ouvindo ele já, ué? Um abraço pra você. Muito obrigado pela companhia, obrigado por compartilhar com a gente, tá bom? O Rony Natanael também, ele mandou aqui uma mensagem pra gente aqui, ó. Fala aí.
5: Rodrigo, se eu te contar que eu comecei a ouvir especial desde a época da 94,1.
2: Muito tempo, hein?
5: Acreditamos. É. Tem tempo demais.
2: É,
5: Pedro. Se você é firme, se isso aqui, onde você estiver, sempre.
2: É, e eu lembro dessa época, inclusive o uniforme do pessoal aqui era um uniforme amarelinho, né? É, Tomiquia, né? Um abraço aí pra você, Rony. Obrigado. Fala, Fofonete.
6: Janinho, eu tenho 5 anos.
2: 5 anos, tá recente, Fofonete. Achei que tinha mais tempo, Eleja. A Cleonice respondeu aqui, não. Ah, foi com ambas internacionais. Coisa, conta pra mim aqui. Quanto tempo você já escuta programação espacial? Aqui, ó. A Margarida Hermes contou pra mim o seguinte aqui, ó. Eu sou ouvinte há 28 anos, desde que cheguei aqui. Era um bebê. Aham, tô vendo. Margarida, um abraço. Obrigado por compartilhar com a gente também aqui, viu?
7: Bom dia. Sou eu novamente, Vera Lúcia Diniz.
2: Oi.
7: Olha, eu sou ouvinte assídua da emissora desde junho de 2001. Essa emissora mora no meu coração e não paga aluguel.
2: Ah, um abraço para você, muito obrigado pela companhia.
7: Um abraço que eu esqueci. Pro Geraldo, Gedajá. Fica com Deus.
2: Um abraço para você também. Muito obrigado pela companhia, dona Vera. Mais uma vez, obrigado por compartilhar com a gente aqui, tá? Oswaldinho do BID. Ele falou o seguinte, que eu escuto aí desde a época da Barba Bariri. Sério, Pereja? Falando nisso, era você? Não era eu, não. Não era eu, não, Pereja. Era o Verinho, né? Era o Silvério, não era eu, não, Pereja. Aí explicou pesado, né, Pereja? Ah, quem me dera se eu pudesse estar aqui nessa época já, viu? Seria uma honra, né? Mas não era eu não, tá bom? Um abraço pra você, seu engraçadinho. Ah, foi 2005, né? Mais ou menos. Não é? Mais ou menos isso, né? Eu não tenho certeza não, acho que é 2005. Vou até perguntar ao Carlos Leite aqui depois. Acho que essa época dela, né? Do Bárbara Bariri, era 2005 mais ou menos, né? Salvo me engano, né, ô Creu-Creu?
8: Um abraço pra você, seu engraçadinho.
7: Oi, olha, que eu ouço a Rádio Espacial deve ter uns 30 anos.
2: É.
7: De 30, até uns 33 anos, por aí. Tá bom?
2: Às vezes, e na verdade, como a rádio vai fazer esse ano 45 anos, e acaba que passa, né, vai passando de pessoa, quando a pessoa já... Quando ela não percebe, já tem tanto tempo, tantos anos, né? Que já vira aquele hábito de acordar, de ligar o rádio, né? Ou quando for fazer alguma coisa específica, quando vai... Por exemplo, fazer um almoço, já liga o rádio. Quando vai, por exemplo, vai dormir, né? Liga o rádio. Quando vai deitar, liga o rádio. Enfim, acaba que vira uma tradição, né? E ela falou aqui, ó, nunca mais saí depois disso. Muito bem. Né, Irlaninha, e você? Conta
9: Oi, pra Rodrigo, mim. Rodrigo, sobre essa perguntinha de hoje. Primeiramente, bom dia pra você, pra todos os ouvintes. Sobre essa perguntinha de hoje, Rodrigo, eu sou ouvinte há uns 30 anos, viu? Mas só que depois que eu fui fazer amizade, deu aquela curiosidade de conhecer cada um de vocês, conhecer a rádio.
2: Ai, ai, ai,
9: e foi o melhor achado que eu achei. Pra mim, dentro da minha casa, é uma terapia. Fala não, eu faço tudo aqui com o rádio ligado. Elânia, pra rádio pra trás. Elânia, bairro
2: Patacu. Oi, Elânia, um abraço pra você, minha querida. Muito obrigado pela companhia, obrigado pela audiência. Muito bacana, né? Muito bacana, tá vendo? Vida, na verdade, é uma tradição, né? Vira um costume a pessoa acordar ou fazer alguma coisa já com o radinho ligado. Não é verdade? É muito bom. Compartilhe com a gente aqui a sua história também, com a Rádio Espacial FM, já que é o mês de aniversário da Rádio Espacial. É bom demais saber de você, né, que tá do outro lado aí curtindo e prestigiando. O Guilherme Eufrásio também tá ligadinho com a gente. Aqui, eu lembro da Barba Bariri também, é. Eu acho que é mais velho do que 2005. Sério, eu não tenho certeza não. Eu lembro assim das histórias, né, mas eu não tenho certeza não. Vou perguntar ao Carlos Leite daqui a pouquinho, quer ver? Vai salvar nós. Já que o Carlos Leite foi né, o primeiro locutor aqui da Rádio Espacial. E desde então tá aí com nós, né? Né, ô, senhorita Carapréu?
10: Eu lembro que eu passava na rádio para poder deixar recados.
2: Ah, é?
10: Eu não tinha telefone nem fixo, nem celular, nem nada, né? Ah. Aí eu passava na rádio e deixava meu recadinho aí.
2: É verdade.
10: Era escrita à mão ainda.
2: Ah, sim, é verdade. Não tinha tecnologia, né? E acaba aqui para poder fazer uma participação, para poder pedir uma música ou mandar um recadinho. Era no, na mão mesmo, na cartinha, né? Era cartinha, inclusive aqui na rádio mesmo aqui, já recebemos, já da minha época, já né, recebi várias cartas, né, pessoal mandando abraços, mandando os alôs, por cartinha, muito bom, participações também, né, que é de sorteio, enfim, aquela coisa errada toda, né, ô, deixa eu mandar um abraço aqui pra Rosinete, tá ligadinho com a gente do Grão-Pará, a lista da família, né.
11: Oi, Vindízio. Oi, minha querida. Bom dia, lindão. Vindízio, eu também escuto a Rádio Espacial desde o tempo da Barba Bariri, desde o tempo que ela era lá na Rua Sacramento.
2: Muito tempo.
11: Sou ouvinte há muitos anos.
2: Muito bem.
11: Manda um alô pra mim, pra toda a minha família e amigo lá nos Penhas, pra todas as poderosas, pra todas as minhas amigas, aquele abraço, pra todos vocês aí nesse espacial. Beijo, Vindízio.
2: Beijo.
11: Ótimo dia, ótima semana pra todos nós.
2: Pra todos nós, obrigado pela companhia.
11: Amo todos vocês aí da espacial, obrigado, viu? Vocês é a minha companhia diária.
2: E a gente fica muito feliz. É como a Helena disse, né? A rádio acaba que, na vida da gente, se torna uma terapia, né? E realmente é muito ruim, né? Por exemplo, a gente tá fazendo alguma coisa e tá tudo no silêncio, né? Principalmente, quero mandar um abraço especial, né, para os amigos da construção civil, né? Os amigos no comércio local também, que sempre quando tem oportunidade, tá sempre com o radinho ligado no espacial, né? A gente anda pela cidade, a gente percebe isso, é muito bom a gente receber esse carinho. E vira, na verdade, uma tradição mesmo, né? Um costume, assim, um hábito, né? Da pessoa ligar o rádio, acompanhar a programação. E o nosso amigo Jorge Arruda, ele falou o seguinte: Rodrigo, eu tô na espacial desde 91. Espacial sempre. Coisa boa. Obrigado, Jorge Arruda, Nova Serrana. Muito obrigado pela companhia. Obrigado pela audiência. Ouvindo das antigas também aqui no nosso encontro. Bom dia, Rodrigo. Manda um abraço aí pra Rod, a minha esposa, e também para a Andréia, minha irmã, que está fazendo aniversário hoje. Andréia, parabéns. Felicidade sempre, que essa data aí se repita por muitos e muitos anos. Deixa eu mandar um abraço também aqui, gente, que ó, para Leonilda em Antunes. Eu não sei mais ou menos o tempo não, hein? Quando o Evandro Massa trabalhava aí eu fui conhecer a rádio. Desde então, a Leonilda nunca mais largou. Muito bem. Leonilda, um abraço pra você então. Muito obrigado pela companhia, obrigado pela audiência. Então deve ter uns 20 anos, né? Mais ou menos. Uns 20 anos, né? O Jailton tá ligadinho com a gente. Bom dia, Rodrigo. Parte pressa, né? Parte pressa mais tempo, né, ô Pereja? Ô Jailton, um abraço pra você. Muito obrigado pela companhia, obrigado pela sua participação também aqui na nossa programação. A Flaviana Vieira também tá ligadinha. Bom dia, Flaviana. Como é que você tá, menina?
12: Bom dia!
2: Bom dia, com alegria!
12: Tudo bem? Que felicidade hoje! Que um alegria. Excelente dia pra todos nós, né? Especialmente pra vocês, e da especial, que deixa o nosso dia mais colorido.
2: Ah, que legal.
12: Manda um alô aí pra Nayara aqui no centro, pro Gato de Botas.
2: Gato de Botas!
12: Vaninha, Lu, Jeg, Renata E para todos que estiver ouvindo a gente aí, dos Pamonhas. Beijo!
2: Obrigada, Flaviana. Emanando alegria e positividade aqui no nosso encontro. Um abraço para você. Que bom ter você com a gente, Flaviana. Com essa alegria toda. Que bom. Um abraço para você. Uma abençoada semana, menina.
13: Ô, Peleja, eu de novo aí.
2: Fala aí, Magrelo.
13: Ô, Peleja. Oi. Eu escuto a Rádio Espacial tem 15 anos.
2: 15 anos.
13: Agora tem 10 anos que eu passei a participar aí.
2: Muito bem.
13: Foi da época que o Titãs fazia propaganda do café Jequitinhonha.
2: Tá longe, hein, rapaz?
13: Aí eu gostava que ia café e café sumiu, hein?
2: É.
13: Aí tem 15 anos já que eu escuto a Rádio Espacial.
2: Muito bem.
13: E Espacial...

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2: 10h35.

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0: E em Pará de Minas, marcando para você então nesse momento, meu amigo, minha amiga. 23 graus é a temperatura, umidade 44%, céu parcialmente nublado, máxima hoje 27 graus.
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0: 9 minutos para as 11, Zé Neto Cristiano, fama de louco aqui na nossa programação, Amado Batista, Alucinação com Gustavo Lima, e teve também Ed Brito Samuel, Romance Rosa, que coisa boa ter você com a gente aqui na nossa programação, e a Lely ligadinha com a gente lá em BH, curtiu essa canção aqui, né? Cantou alto lá, né? Um abraço para você. Pessoal, 9 minutos para as 11, 45 anos de Rádio Espacial FM esse mês de agosto, mês de festa, de alegria, né? De comemorações. E conta pra gente a sua história com a Rádio Espacial FM, né? E tem muitas e muitas histórias chegando, inclusive uma aqui sem CPF aqui, ó. Chegou sem CPF dizendo o seguinte, que ó, tem uma colega de trabalho que conta a história dela assim, ó. Quando ela chega do trabalho, à tarde, né? É, um monte de coisa pra poder fazer e tal. Ela ficava xingando, ficava nervosa, né? Ficava brava lá com o marido. Aí, o que, que o marido fez? Foi lá, comprou um rádio, né? Veio aqui em Pará de Minas, comprou um rádio. E levou pra ela, né? E falou pra ela, liga nesse espacial aí. Agora, de 4 até as 7, né? O volume fica aí, ó, no talo. Ela ama o programa do Igor Araújo. Aí sim, hein? Um abraço pra você. Muito obrigado pela companhia aqui. O Carlos Uberaba falou o seguinte aqui, ó. Que deve ter uns 30 anos ou mais. Um abraço para você, Carlos. Muito obrigado, hein, aqui do Jorge Luiz. Muito obrigado pela sintonia. A Dadá também tá ligadinha com a gente lá em Nova Serrana. Bom dia, Reis. Nossa, Rodrigo, eu nem me lembro, viu? Mas é, muito antes do Ailton, né? E da Bárbara Bareri e também da Marcia Watt. Mas de 30 anos, viu? Espaço FM, a melhor sempre, com a melhor equipe. Obrigado, Maria das Dores, Nova Serrana. Ligadinha com a gente aqui na nossa programação. E a Alessia também tá ligadinha aqui, ó.
1: Oi, bom dia, Rodrigo Reis.
0: Bom dia, com alegria.
1: Queria desejar um bom dia para você, para toda a sua equipe, minha família.
0: Para você também, toda a família.
1: Eu escuto esse especial desde da época do Evandro Massa. Uhum. Então tem muitos anos que eu sou ouvinte. Tem muitos anos. Adoro a rádio, adoro todos vocês, todas as programações.
0: Obrigado.
1: Estou sempre ligadinho.
0: Ah, que bom.
1: E sou fã, muito fã. É muito bom estar em casa e ligar o rádio na Espacial FM.
0: Obrigado, Alex, pela companhia.
1: Queria desejar um bom dia para todos vocês.
0: Bom dia, com alegria.
1: Para todos os ouvintes. E Espacial FM, o sucesso é aqui. Beijo, Rodrigo Reis.
0: Beijo, Alessia. Muito obrigado pela companhia. Fala no seu bairro depois, tá? Muito obrigado pela companhia. Obrigado pela participação também aqui na nossa programação. A Rod hoje está fazendo o nível hoje. Parabéns, parabéns, parabéns. Está colhendo mais uma jabuticaba no Jabuticabal da Vida, Rod.
2: Poxa, quanto tempo que eu estou tá raiva? É. Vão contar isso não,
0: conta só. Sim, menina. Conta para nós.
2: Pra que contar o tempo?
0: Oxi.
2: O tempo passa muito rápido.
0: Tá passando depressa, não
2: que
0: tá?
2: Hoje é meu aniversário. E eu lembro também que o aniversário da rádio no mês de agosto.
0: Uhum.
2: E eu nunca ganhei um prêmio no mês de agosto
0: para poder não acredito.
2: Comemorar o meu aniversário e o aniversário da rádio.
0: Ah, não é possível. Não acredito nisso não, Rod. Então é o seguinte, ó, o aplicativo tá lá para você participar, se cadastra, tem um montão de prêmio. Inclusive, nessa semana vai estar sendo prêmio para você aqui na programação espacial, tá bom? E ó, parabéns para você. Felicidades, viu? Que essa data aí se repita por muitos e muitos anos. Felicidades sempre para você. Tudo de bom. 6 minutos faltando para as 11. Deixa eu mandar mais abraço. Tem mais participações? Tem sim. Tem aqui, ó. Quem mais? Ana Carolina mandou mensagem também. Lá de Torneiros. Fala comigo, menina.
3: Bom dia, Rodrigo.
0: Conta a sua história pra gente.
3: Ana Carolina de Torneiros.
0: Uhum.
3: Respondendo a pergunta aí de hoje.
0: Ah.
3: Faz pouco tempo que eu comecei a ouvir a espacial. Vai fazer uns 7 meses, né? Depois que eu cresci, fiquei adulta.
0: Uhum.
3: Mas quando eu era criança, eu me lembro bastante de...
0: Geração pra geração.
3: Toda vez que a gente ia sair de carro, meu pai colocava na espacial, principalmente de domingo.
0: Domingo.
3: Aí tem aquele momento com o Rei Roberto Carlos, mas me dava uma raiva. A gente só escutava o Rei Roberto Carlos.
0: E ainda tem, sabia?
3: Mas sempre estão por aí na escuta. Manda uma música boa aí pra gente. Manda um abraço pra gente também.
0: Obrigado. Ana Carolina, Ana Carol, um beijo pra você, muito obrigado. O Gleice também, né? O Gael e o Isaac, os filhos, muito obrigado pela companhia, obrigado pela participação. Cada um tem uma história, né? Com a Rádio Espacial, que nesses 45 anos, agora dia 13 de agosto, está completando aí 4.5, né? E tenho certeza absoluta que você participa, que você tem acompanhado a programação, tem acompanhado tudo, né? As mudanças, né? As tecnologias também que chegaram para poder facilitar essa participação, essa... encurtar essa distância, né? Ainda mais, além das ondas do rádio, né? Para você participar, interagir com a gente aqui, é muito bom, né? Muito bom.
1: Ai, o meu bairro, Rodrigo Reis, é aqui no Redentor. Bairro São Cristóvão.
0: Ah, um abraço. Beijo, beijo, beijo, Alessa. Muito obrigado. Obrigado pela participação. Fiquei muito feliz, viu? com a sua participação aqui na nossa programação. Fiquei muito feliz mesmo, de verdade. Um abraço para você e tudo de bom. A Beth Gleice, bora comer uma feijoada. Bom dia, Pelê. Tá na hora, hein? Tá na hora da feijoada. Ah, menina, separa minha marmita aí que eu tô
4: bom
0: chegando.
4: Bom dia, aí. Seu Peleja, tudo
0: bom
4: bem?
0: Bom dia.
4: Seu Peleja, vou falar uma coisa com você. É. Há muitos anos que eu participo da Rádio Espacial.
0: É mesmo?
4: Deu na época, eu ganhei peixe. Na olha. Época, 10 reais de peixe.
0: É mesmo? Olha só, hein? Essa aí
4: é... Eu tô ganhando da rádio.
0: É, Beth Gley, muito tempo mesmo, hein? Um abraço pra você, muito obrigado pela companhia. Separa minha feijoada aí que eu tô chegando. Um abraço, tudo de bom. 4 minutos para as 11, né, Flaviana? Fala aí.
5: Ô, Rodrigo, eu também quero participar de respondendo essa pergunta de hoje da Espacial. Oh, eu conheci a Espacial, na verdade, em 2021, quando eu cheguei aqui no Pará.
0: Uhum.
5: Eu morava no Castelo Branco, né, e eu tava numa depressão, num chororô, dia e noite só chorando. E, sabe, desgostada de tudo. Quando foi um dia, eu sentei lá no fundo, né, da minha casa, lá da casa onde eu morava, e fiquei mudando, assim, de sintonia, né, na rádio. Foi até que parou numa música do Zezé de Camargo, que era Pare.
0: Pare.
5: Pare.
0: Pare e parou.
5: Aí fiquei ouvindo e tal, a música, o curto do Zezé de Camargo, né. Aí, compensa que não, aí acabou a música, falou que era Espacial e tal, e passou o número, manda sua mensagem pra cá. Eu mandei a mensagem para vocês que estavam ouvindo, aí acabou, né?
0: Aí sim.
5: Virou amor mesmo.
0: Ah, mas que coisa boa.
5: O Zezé virou amor mesmo.
0: Nossa.
5: E agora, curto vocês todos os dias, e naquela época eu estava numa depressão danada e eu sempre ligava na Espacial para ouvir as músicas de manhã, né? Essa energia boa de vocês. Então é isso. Cheguei aqui na pandemia e vocês foram remédios. Na minha vida. E obrigado, Espacial.
0: Ô, Flaviana, você não tem ideia, ou talvez tenha, noção do quanto é bom para nós, né, do lado de cá, saber disso, ouvir isso de você, né? Realmente fico muito feliz, muito lisonjeado e grato também pela sua audiência, pela sua companhia, né? E pela confiança, né? Um abraço para você. É um prazer muito grande, viu? Espero que você realmente sempre continue com a gente, participando, interagindo conosco, né? E ficamos muito felizes em saber da sua história aqui com a gente. Muito obrigado, de coração, viu? Tudo de bom pra você, minha querida. 2 minutos, faltando pras 11. Daqui a pouquinho eu tô de volta com mais. Compartilha sua história com a gente. Tem 5 anos que você 5. Acompanha a programação espacial, Peleja? Conta pra nós aí.
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0: 1 pras 11.
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2: 11:06.
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2: Muito bem, já de volta para você aqui na nossa programação. E vamos que vamos, é o Super Sucesso até meio-dia. E até lá, Rodrigo Reis na sua companhia. Bora mexer o doce, peleja. E você participando com a gente aqui na nossa programação. Deixa eu mandar um abraço aqui, ó, pra gente, ligado com... Ah, Milton, ele mandou aqui uma mensagem pra gente. Ele mandou aqui uma mensagem. E nós estamos querendo saber de você, né? Sua história com a Rádio Espacial FM. Tem quanto tempo que você já escuta a programação espacial, né? Já que é a semana aí, ó. Semana que vem, né, na verdade, tá fazendo aí, ó, 45 anos de Espacial FM. O Hamilton mandou um áudio pra gente, vamos lá, fala aí, ó.
5: Ô, Peleja, bom dia. Hamilton, Carlota.
2: E aí?
5: Tranquilo?
2: Tranquilo, e você?
5: Aqui, eu tenho pouco tempo que eu ouço a Espacial. Eu lembro a primeira música, Carlos Veite, colocou aí, Canção da América.
2: Sério?
5: Tem pouco tempo, não tem?
2: Rapaz.
5: Especial FM, o sucesso é aqui.
2: É, Hamilton, um abraço pra você. Foi essa música mesmo? Vou perguntar ao Carlos Leite, hein? E vai chegar aqui hoje meio-dia, eu vou perguntar pra ele, peleja. Ah, vou. Você pode ter certeza que eu vou.
5: Inclusive, quando fizeram a enquete, no aniversário pra trás da Especial, perguntaram qual que era a primeira música. Quem ganhou o kit da Especial fui eu, hein?
2: Ah, será?
5: Dinossauro.
2: Essa mesmo, beleza, vai. O Caso Leite vai chegar meio-dia hoje, que vai estar fazendo o Revista, né? Nas férias do Barreto. Vou perguntar pra ele ao vivo, hein? É, Hamilton. Um abraço pra você. Muito obrigado pela companhia, obrigado pela audiência, pela participação também. E por compartilhar com a gente sua história também aqui de ouvintes das antigas aqui na programação. O Jailton falou o seguinte aqui, ó. Há mais de 11 anos, tô ligado no Espacial, hein? O sucesso é aqui. E amanhã é aniversário da minha mãe, Lelis. Manda a música pra ela. E os parabéns, especial favor. Ela gosta do Raul Seixas, Cowboy Fora da Lei. Completando a 4.9. Um abraço pra você, Jailton. Muito obrigado pela companhia e também pela sua participação aqui na nossa programação. Te mando um abraço pra Raquel. Ô, Raquel, bom dia, Raquel. Um abraço pra você. Como é que você tá, menina?
6: Olha, Rodrigo Reis. Eu escuto a Rádio Espacial já tem 40 anos.
2: Nossa,
6: quando eu tinha meus 15 aninhos, eu me apaixonei pelo locutor da Rádio Espacial. Ele chamava o William Muniz. A rádio era aí perto da Praça Independência, descendo, não sei se você lembra. Então, há 40 anos, mais 15 aninhos, é muito tempo, né?
2: Menina do céu, muito tempo. Um abraço pra você, Raquel. Obrigado por compartilhar. Apaixonou pelo locutor, menina? É peleja, hein? É peleja. 11:09. Cleber Cauã, mil adjetivos. Conta pra gente sua história aqui com a Rádio Espacial, peleja. Vai.
7: Pra quê?

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1: O Tribunal Superior Eleitoral promove nesta semana uma série de ações para informar os eleitores sobre segurança e transparência das urnas eletrônicas. A primeira edição da Semana Nacional do Sistema Eletrônico de Votação contará com demonstrações sobre o uso da urna, palestras, exposições e também ações de combate à desinformação. O assunto agora é esportes e o Atlético empatou em 0-0 com o Juventude no último sábado na Arena MRV pelo jogo das oitavas de final do Brasileirão. O Galo pressionou bastante e teve 56% de posse de bola, mas esbarrou na forte defesa gaúcha. O próximo encontro do time será justamente a partida decisiva agora contra o próprio Juventude nesta terça-feira às 7:30 da noite no estádio Alfredo Jaconi. Direto da redação com a repórter Sara Faria.
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4: 11:16.
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4: 11:20.
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4: Muito bem, já de volta, 11 horas e 23 minutos. Bom dia, bom dia, bom apetite para você que já está almoçando. E hoje, na verdade, nós fizemos uma perguntinha aqui para poder saber da sua história com a Rádio Espacial FM, né? De quanto tempo que você acompanha a programação espacial. E nós já tivemos aqui diversas participações, né? Pessoal que acompanha a programação há menos tempo, há mais tempo, desde quando começou. Inclusive, com a dona Sônia Silveira, ela está me contando o seguinte aqui, ó. Quando eu ouvi a espacial pela primeira vez, tinha 2 anos que ela estava no ar. Olha só, dona Sônia, obrigado por compartilhar com a gente. Até hoje, né? Não larga mais nós. Um abraço, muito obrigado pela companhia. Obrigado pela audiência também. O Renato Ailton Cruz também está ligadinho com a gente. Fala, Renatão. Um abraço para você.
13: Rodrigão, amigão. Bom dia, com muita alegria.
4: Bom dia, com alegria.
13: Eu conheci a espacial há 32 anos atrás.
4: 32 anos.
13: Liguei o rádio por acaso, tinha acabado de chegar em Pará de Minas. E escutei o Jorge Luiz, gostei da voz dele, da alegria, do sorriso. 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
4: Ah, obrigado.
13: Eu acordo, a primeira coisa que eu faço é pensar em ligar o rádio. 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
4: Ô, Renato, um abraço para você. Renato Hilton Cruz, Santos Dumont também participando com a gente. Obrigado. Cada história é bacana, né? O pessoal acompanha a programação espacial, como eu falei, né? Muitos anos. Algumas pessoas, na verdade, acompanham a programação há menos tempo e tá com a gente, né? É um abraço aí para todo mundo e continue participando com a gente aqui. Até meio-dia eu tô por aqui com você, nas ondas da 105,5, é um super sucesso, não é, para você, com muita alegria. Fico muito feliz por estar aqui com você, viu? Pessoal, 11h24, chegou na música agora da Paula Fernandes. E você viu o que, que aconteceu com ela esse final de semana? Não aconteceu nada não, ela só postou uma foto lá no Instagram. É, a Paula Fernandes

ter coragem de viver a própria verdade, escreveu a Paulinha Linda Fernandes nas suas fotos. 11h25, Espaço FM, meu sucesso é aqui.

0: João Bosco e Vinícius. Com Lavona Prado. Vacilão. Daqui a pouquinho eu volto com mais pra você. Mais super sucesso no ar.
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0: 11:34.

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0: Em Pará de Minas, nesse momento marcando para você 25 graus, céu parcialmente nublado, máxima hoje podendo chegar aos 27 graus.

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1: 11:37.
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3: 20 minutos para meio-dia.
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3: Muito bem, já de volta. Já de volta, daqui a pouquinho, Carlos Leite. Inclusive, já chegou por aqui. Carlos Leite, chega aí. Chega mais. Vou chamar você no programa aqui. Daqui a pouquinho, eu sei que você vai estar fazendo revista, né? Não quero chamar você para trabalhar mais cedo, não, tá? Mas eu quero te fazer uma pergunta que me deixou muito intrigado aqui hoje. Hoje, na verdade, fizemos uma perguntinha no programa aqui, dizendo o seguinte aqui, ó. Na verdade, esse mês é mês de aniversário da Rádio Espacial, né?
6: Da rádio, 45 anos, né, Rodrigo?
3: 45 anos de Rádio Espacial FM, 45 anos de Carlos Leite na Rádio Espacial. E nós estamos aqui pedindo o pessoal poder contar a história. Muita gente ouvindo a programação espacial desde quando começou a rádio, né? O pessoal ouvindo a programação, a Dona Sônia, por exemplo, ela começou a ouvir a rádio 2 anos depois que ela estava no ar, 7 meses, 40 anos, 30 anos, enfim. Então, uma variedade, né?
6: 45 anos.
3: Agora, uma pergunta que me deixou aqui com a pulga atrás da orelha, que é o seguinte, tem um nosso ouvinte aqui, ó, ele chama Milton, ele está sempre comendo programação, sem dúvida, ele mandou mensagem dizendo o seguinte, que a primeira música que passou na rádio foi a música Canção da América. Eu fiquei na dúvida, porque, salvo me engano, né, já teve aqui uma entrevista sua falando sobre uma canção, só que eu não lembro, eu te confesso que eu não lembro qual que é a música. Qual que é a primeira música que foi vinculada na programação espacial, Casleite?
6: Pois é, o Hamilton falou, foi Canção da América.
3: Isso.
6: Pois é, ele acertou o cantor, porque o Milton Nascimento também gravou essa música.
3: Ah,
6: né?
3: Então Canção, tá explicado.
6: Confundiu.
3: Confundiu a
6: porque
3: música.
6: Porque a música, primeiro, foi Nos Bailes da Vida com o Milton Nascimento.
3: Milton Nascimento. Então ele confundiu a música.
6: Confundiu a música.
3: O cantor acertou. Então tá valendo.
6: Eu acho que ele ouviu mesmo.
3: Ouviu mesmo. Ai, muito bem, Carlos, a gente preparado para o revista daqui a pouquinho?
6: Pois é, né? Cobrindo as férias do Barreto, do Wilson Barreto.
3: Uhum.
6: Merecidas férias para ele, né? Ele foi embora e levou a turminha toda.
3: Levou
6: que
3: tudo.
6: É isso?
3: Deixou-se na mão?
6: Será que vai pagar a passagem para todo mundo?
3: Ele
6: vai para a praia, né?
3: Vai?
6: Vai para a praia. Olha, falou só que vai para a praia. Então, se for pagar a passagem para todo mundo, tá perdido.
3: Bom. Tá enrolado. Carlos, bom trabalho para você daqui a pouquinho, então, beleza?
6: Obrigado, viu, Rodrigo?
3: Vamos lá. Vamos compartilhar mais experiências aqui dos ouvintes com a gente. A Cristiane Costureira mandou um áudiozinho. Eu não posso deixar de compartilhar com os ouvintes também, não. Quero dizer o seguinte.
7: Bom dia, Rodrigo.
3: Bom dia, bom dia.
7: Do Novo Horizonte. Tudo bem?
3: Tudo bem.
7: Eu ouço a rádio já há mais de 15 anos.
3: Mais de 15 anos.
7: Eu comecei ouvindo quando eu estava trabalhando de facção na casa da minha sogra.
3: Uhum.
7: Aí depois eu tive que parar um tempo que eu saí para trabalhar fora, né?
3: Uhum.
7: Aí não podia. E aí depois eu arrumei um serviço de costura onde que eles deixavam ouvir o foninho.
3: Ah,
7: aí eu
3: legal.
7: Voltei a ouvir de novo e não parei mais.
3: Ah,
7: aí hoje
3: bem.
7: Em dia eu trabalho em casa, mas continuo ligadinho aí, viu?
3: Ah, Cris, um abraço para você, obrigado.
7: Tá, Rodrigo, eu comecei ouvindo, foi o programa Revista com Barreto.
3: Barreto lá na rádio.
7: Ah, eu adorava ver ele falando da turminha Prosa Ruim, tinha o Barrigudinho na época, sempre pedindo um real.
3: É verdade.
7: E depois eu fui passando para os outros programas e hoje em dia eu tô ligadinho em tudo aí, viu?
3: Que bom, felicidade ter você com a gente, viu? Muito obrigado pela companhia, obrigado pela sua participação e por compartilhar com a gente também a sua história aqui no nosso encontro, aqui no Sobre Sucesso. Daqui a pouquinho, Carlos Leite, no Revista, até às 4 da tarde. Férias do Barretona na Radiola e eu tô contigo até meio-dia. Léo Foguete agora.

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2: 8 para o meio-dia.
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0: Agora faltando 7 para o meio-dia.

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6: 4 minutos para o meio-dia.
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6: Muito bem, de volta. 4 para o meio-dia. Deixa eu mandar um abraço para o Maurício, tá ligadinho com a gente aqui na nossa programação. Gente, o pessoal mandou muitas e muitas participações. Não vai dar tempo de mandar todas, né? Daqui a pouco a gente chega no Caso Leite com revista. Até logo mais às 4 da tarde. Fala aí, ô, jovem protagonista.
7: Ô, Rodrigo, eu escuto Espacial desde 2002. Eu tinha 6 anos de idade, chegava da escola e escutava no Sertanejo Bom Demais. Meu pai tinha aqueles rádios de toca-fita, sabe? Aí depois eu fui mexer com retiro de leite, eu escutava todo dia cedo, Viola Brasil, foi muitos anos, viu? Uns 10 anos. E agora eu trabalho com caminhão, fico o dia inteiro ligado aqui também.
6: Ah, valeu.
7: Positivo.
6: Positivo e operante. Um abraço para você, Maurício. Obrigado a todos vocês que compartilharam com a gente aqui, né? A sua história com a Rádio Espacial FM, esse mês completando 45 anos. É muito bom ter você com a gente, viu? Você, claro, faz parte dessa história sempre. Agora faltando 3 minutos para o meio-dia.

E aí, Jota Quest, Tim Maia. É sucesso do MPB, música popular brasileira, aqui na nossa programação. Acende Farol. Bruno Barreto, Texana 37. Amanhã tem super sucesso pra você. De volta aqui na programação espacial a partir das 9 da manhã. E contamos com você. Desejo a ti maravilhosa, segundona gostosona. Ótima tarde. Tá chegando agora o Revista com Carlos Leite. Eu volto amanhã a partir das 9 aqui na programação espacial. Ótima semana pra você, gente. Obrigado. A gente se encontra por aí. Fazendo a braguear.

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1: 12:50.
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3: Meio-dia e 12.
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1: Oi, muito boa tarde, hein? Está começando aí mais uma tarde cheia de novas oportunidades, boas notícias e muita energia positiva. No ar, o seu Revista, aqui pela Sua Espacial FM, a partir de agora até as 16h comigo, chegando para fazer companhia a você com informação, boa música, prestação de serviço, participação dos ouvintes e muito, mas muito alto astral. Então prepara aí, viu? Aumente o volume do rádio, venha viver uma tarde especial com a gente, viu? Seja muito bem-vindo, está começando o Revista aqui pela Sua Espacial FM. Abraço para você que está em casa, você que está aí no seu trabalho, né? Você que está no trânsito, onde quer que você esteja. Então a partir de agora, até as 16h, você vai comigo, Carlos Leite, com muita participação, viu? Você que já está participando aí pelo 999-740-105, nessa tarde gostosa, segunda-feira, hoje é dia 3 já, hein? Nossa, você tá voando. Tô até... Nossa, hein? Falei 2, já são 3 já, né? 3 de agosto de 2026. Muito boa tarde para você que tá no seu trabalho, né? As pessoas aí trabalhando. Pessoal da construção civil, meu abraço aí para vocês. Pessoal aí no trânsito, né? Os motoristas de coletivos. Pessoal também... Ah, moçada do comércio, todo mundo ligado aqui no Revista. Então você participando, viu? 999-740-105, depois da companhia gostosa, né, do Rodrigo Reis, que apresentou para você o super sucesso. Revista, a programação do Ricardo Alexandre, a direção é de Matheus Mendonça e do Ricardo Alexandre. Então te lembrando, até as 16h, você vai comigo, Carlos Leite. E a gente já começa bem demais o Revista de hoje. Zé Neto e Cristiano, te lembrando que o Barreto, o pessoal falou assim, e o Barretão tá de férias, né? Então por isso, e nós vamos juntos, você vai comigo, né? Durante essas férias aí do Barreto comigo, Carlos Leite, tá bom, gente? Começando então, o Zé Neto e o Cristiano. Essa música é linda, é a ferida curada. Boa tarde pra você.

essa é a fofoca do ano, hein? Juan e Leandro, aqui no seu Revista Meio Dia 19. Você participando com a gente pelo 999-74-0105. Muitos recadinhos chegando, daqui a pouquinho você participa com a gente. Aqui você está em primeiro lugar, sempre.

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0: Meio-dia e 26.

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1: Olha, o tempo tá bom em Pará de Minas, 26 graus agora, umidade relativa do ar 34%, vento tá fraco, 6 km por hora.
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4: 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Aqui tem Amizade Viva no ar, até as 16h. Você que está chegando, você que está participando com a gente, meu abraço para você, obrigado, viu, pela sua audiência, obrigadão aí pela sua companhia aqui também no Revista. Olha, um abração, viu, e o Gregório, hein, o Gregório está aí com a gente. Olha, nós vamos juntos até as 16h e nesses dias aí de férias, né? Wilson Barreto tá de férias, tá descansando, ele e toda a turminha, né? Aquela turminha que sempre o acompanha, né? Pois é, a turminha também toda aí de férias, aproveitando aí as férias do Barreto, a turminha também saiu de férias, hein? Meio dia e meia agora, o Gregório tá com a gente. Ei, Gregório, um abraço pra você!
5: Boa tarde, Barreto.
4: Boa tarde! Pois é, o Gregório já falou Barretola, né? Um abraço, viu, Gregório? Tudo de bom pra você, obrigado, viu, pela sua companhia. Sônia Silveira tá lá no São José, sempre ligada aqui na Espacial FM, sempre

0: Obrigado também no Revista, né, Sônia? Um abraço para você, viu? Obrigado pela sua companhia também aqui no Revista. David Edley, alô, David. E a dona Vera Diniz, a dona Vera Lúcia Diniz, está ligada com a gente, está lá no bairro de Fátima. É a vizinha, sempre ligadinha aqui na Especial FM e também está no Revista. Alô, Vera, boa tarde para você.
1: Boa tarde, meu querido vizinho.
0: Tudo bem, Vera?
1: Ai, que bom ouvir sua voz.
0: Tamo juntos.
1: Na luz do sol, né?
0: Na luz do sol.
1: Olha, um abraço pra Penha, pra Rosinete, pra Dona Maria, pra Dona Zilda, também o G da Já. Olha, pra
0: emissora
1: também, né? Muito obrigado, querido vizinho.
0: Eu que te agradeço, Vera.
1: Boa tarde, tô com você. Até as 4 da tarde.
0: Até as 4.
1: Fiquei também com o RR.
0: Com Rodrigo Reis.
1: Até meio-dia.
0: Até meio-dia.
1: Fico com Deus.
0: Um abraço, amém. Vera. Obrigado pela sua companhia aqui no Revista. Alô?
2: Boa tarde,
0: oi.
2: Boa tarde.
0: Boa tarde,
2: querido,
0: boa tarde, amado, boa tarde. Tudo bem, David?
2: De família, né? Seja bem-vindo.
0: Obrigado, viu, David?
2: Nesse novo horário aí, manda um alô pra mama.
0: É, a dona Vera, né? Sempre ligada.
2: Aí pra ela.
0: Borboletas?
2: Um abraço aí pra toda a família espacial e todos os ouvintes também. Espacial FM, sucesso é aqui.
0: Sucesso é aqui sempre, é o David Edley também participando com a gente, mandando aquele abração pra Amanda. Um abraço pra vocês, viu, gente, também o Jailton tá com a gente. Ei, Jailton, um abraço. Obrigado, viu, pela sua companhia, obrigado pela sua participação também aqui no Revista. Ele falou, Carlos, amanhã é aniversário da minha mãe, a Lelis. Manda uma música da Ru Seixas pra ela, Cowboy Fora da Lei, pra ela amanhã. Tá completando aí 4.9, hein? Ei, um abraço aí, muito obrigado, viu, pela audiência, obrigado pela companhia. Desde já, parabéns aí pra sua mamãe, né? A Lelis, completando aí mais um ano de vida, hein? Coisa boa! Obrigado, viu, Jailton, pela sua audiência, obrigado pela sua companhia também, viu? Aqui no Revista, e você sabe, né? Está em primeiríssimo lugar sempre. E o Ronaldo lá de Itaúna. Ô, Ronaldo, boa tarde pra você, Ronaldo.
3: Boa tarde, Braújo. O espaço que... seu agora aumentou, hein?
0: Ah,
3: agora
0: sei.
3: É linha direta. É, uai. É bom que eu vejo, converso com você agora e mais tarde.
0: É.
3: Espacial, aquele, sucesso é aqui, onde você estiver, Ronaldo Martins.
0: Ei, Ronaldo, um abraço pra você. O Ronaldo tá me confundindo com o Igor Araújo, gente. Tá me confundindo com o Barreto, tá me confundindo com o Igor Araújo. Ei, Ronaldo, um abraço pra você, viu? Saudades, né? Ronaldo lá de Itaúna, sempre em sintonia também. E Ronaldo, a partir de hoje, nas férias do Barreto, você vai comigo, Carlos Leite, tá bom, Ronaldo? De meio-dia até às 4 da tarde. Coisa boa, né? Que nós estamos juntos. A Margarida Hermes, lá do Santos Dumont. Abraço pra você, viu? Ei, Carlos, essa mistura de horário e locutores estão confundindo até as minhas horas, viu? Obrigado, viu, Margarida? Margarida Hermes. Obrigado, viu, pela sua audiência. Obrigado pela sua companhia também. Aqui no Revista. Beatriz Rodrigues, lá do São Francisco. Ô, Carlos, coloca minha música. Qual música ela pediu? Ah, Catedral. Abraço, viu, Beatriz? Obrigado aí pela sua audiência. Obrigado pela sua companhia. Só pedindo aí o pensamento do dia, né? Tá bom. Daqui a pouquinho, tá bom, gente? E a Cléo, lá da Vila Maria, tá ligadinha também com a gente. Ei, Cléo, um abraço pra você. Boa tarde, viu? Muito obrigado pela sua companhia também aqui no Revista. Kleber Pintor chegando, um abraço para você, Kleber. Obrigadão, viu, pela sua companhia também aqui no Revista. Nossa, quantas pessoas chegando, coisa boa, hein? O Kleber falou assim, Carlos, tô aqui, viu, tô aqui, super ligado. Olha o Jackson Bezerra, é do aglomerado lá da Serra, em Belo Horizonte. Ei, Jackson, um abraço, daqui a pouquinho seu áudio, viu? Jackson também tá ligadão aqui no Revista, lá em Belo Horizonte, no conglomerado aí da Serra, né? Coisa boa, né? Que nós estamos juntos. O Tadeu do Santa Divis mandando áudio também, a Marlene Viegas do Santos Dumont. Daqui a pouquinho o áudio de todo mundo, viu, gente? A Leonilda Lajantunes também participando com a gente. Ei, Leonilda, um abraço. Olha, então vocês participando pelo 99974-0105, chegando mais pessoas, daqui a pouquinho mais participações, então, né, 99974-0105. 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E a Maiara e a Maraísa, hein? 9010. Boa tarde para você.
4: 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Onde uma pessoa tem 90% daquilo que você procura em alguém, só que você foca naqueles 10% que falta. Aí você sai pra rua, se aventura e realmente você encontra aqueles 10%, mas não se deu conta que perdeu os 90%.

0: Ei, música linda, é aqui no seu Revista Legião Urbana, Quando o Sol Bater. Quando o Sol Bater na janela do seu quarto. É a continuação, né, gente, do Legião Urbana. Lembre e vê que o caminho é um só. É do álbum Quatro Estações, de 1989, hein? Nossa, quanto tempo, hein? É o seu Revista aqui pela sua Espacial FM, a mais ouvida. O sucesso é aqui, 12:42 agora.
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0: Todo mundo tem uma pessoa, você tem aquela pessoa que te faz esquecer todas as outras, hein? Que bom, hein? Um abraço pra você, onde quer que você esteja. Olha, onde você, de onde você está ouvindo aí a Espacial FM? Manda pra gente aqui, pode mandar fotos, pode mandar vídeos. Nossa, nós vamos adorar, viu? Onde, de onde você está ouvindo a Espacial FM? Gostaríamos de saber, viu? Manda pra gente. 12:45, sucesso é aqui, Espacial, a mais ouvida.
1: Tem sua música e muito.
0: Muito mais, muito mais. E tem um intervalinho também, mas voltamos já com muito mais pra você. Sai daí não.
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0: 12:45.
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3: Meio-dia e 48.

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6: Meio-dia e 49.
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0: Opa, de volta com revista aqui pela sua Espacial FM 105.5, a mais ouvida, sucesso é aqui. Tarde gostosa, segunda-feira, começando em mais uma semana, né? Seja aquela semana bem gostosa pra você, você que tá participando com a gente pelo 999-740-105. Pessoal tá mandando aqui vídeos. Nossa, tem gente ouvindo a Espacial, pessoal da Construção Civil. É, a moçada tá lá curtindo a gente. Um abraço, alô Silvinho e também o Zé Antônio. Silvinho, Zé Antônio, ouvindo a Espacial, um abraço pra vocês, viu? É, o pessoal na construção. Epa! Enquanto constroem, fica ouvindo a Espacial, fica aí ouvindo o Revista. Não tem jeito de ler a revista, então você vai ouvindo o Revista, não é isso? Um abraço pra vocês, hein? Obrigado pela audiência, obrigado pela companhia. O Kleber Pintor tá com a gente, falou, tô ligadão. Ô Carlos, cadê a Dona Joana, hein? A Dona Joana te abandonou? Dona Joana, abandonou a Dona Joana? De forma alguma. A Dona Joana tá comigo à noite, se eu tiver à noite, de manhãzinha, à tarde, toda hora, né, Dona Joana? Ai, ai. Ela não me larga, não, viu? Meio-dia 51. Ei, Cleve, um abraço pra você. Obrigadão pela companhia, viu? Maciel Carneiro. É o Coronel Maciel. Alô, Coronel Maciel, lá do Recanto. Tá direto lá do Recanto ouvindo a gente. Obrigado, viu? Obrigado aí pela companhia. A Leonilda de Antunes fala o seu Carlos, você tá igualzinho remedinho de pressão, hein? De manhã, à tarde, à noite. Abraço, viu? Obrigado aí pela audiência, obrigado pela companhia. Ei, Tadeu, um abraço, Tadeu. Obrigado pela sua participação também aqui no Revista.
1: Alô, Espacial FM.
0: Opa, Tadeu.
1: Alô, Carlos Leite.
0: Oi.
1: Boa tarde,
0: boa tarde para você também.
1: Seja bem-vindo novamente.
0: Obrigado.
1: É um prazer ouvi-lo.
0: Que
1: assim
0: bom.
1: Com todos os ouvintes.
0: Prazer meu.
1: Agora.
0: Prazer é meu ter vocês, viu, Tadeu?
1: Hein?
0: De aumento?
1: Mais um Matheus aí.
0: Que isso
1: você,
0: aí?
1: Aumento
0: de quê?
1: Aumento
0: de carga horária.
1: Aparecer mais aí. Essa locução sua é 100% Espacial FM.
0: Ô, Tadeu, obrigado,
1: viu,
0: Tadeu?
1: Faltar. Aquele abraço do Tadeu, do Arthur, do Heitor, aqui do Santa de Virgens. Espacial FM,
0: sucesso é aqui.
1: É aqui sempre.
0: Sempre.
1: E em todo lugar, né,
0: em
1: Carlos?
0: Todo lugar, Tadeu. Um abraço, obrigado, viu? O Tadeu quer que eu tenha um aumento. Mas aumento na carga horária, hein, Dona Joana? Ei, ai. Obrigado, Tadeu. Obrigado aí pela sua companhia, viu? Nessa tarde também. Gostosa, né? De segunda-feira. A Marlene tá com a gente. Marlene Viegas é lá do Santos Dumont. Ei, Marlene. Um abraço.
2: Oi, Carlos.
0: Oi.
2: Boa tarde.
0: Boa tarde.
2: Bom.
0: Beleza, e você?
2: Manda uma música aí pra minha irmã, Márcia Cristina.
0: Márcia Cristina.
2: Santa Prata. E hoje tá fazendo aniversário.
0: Parabéns pra ela.
2: Mandando pra ela mil felicidades.
0: É a Márcia Cristina.
2: E pra minha mamãe também, a Dona Geralda Viegas.
0: Dona Geralda.
2: E pro Carlito Jacinto.
0: Tudo bem,
2: e
0: claro.
2: E pra vocês da rádio, Marlene Viegas, no bairro Santos Dumont.
0: Ei, Marlene, um abraço pra você, a Márcia Cristina, que tá completando hoje mais uma primavera também. Parabéns pra ela, felicidades. Claro, a sua mamãe também tá aí ouvindo a gente, né? Que bom, viu? Obrigado pela audiência de vocês, a participação, a companhia também aqui no Revista. A Beatriz Rodrigues tá com a gente, a Margarida Hermes lá do Santos Dumont, né, Margarida? Um abraço. O Ronaldo é lá de Itaúna, ligadão também com a gente. Rosinete chegou, hein, Rosinete? Opa!
3: Boa tarde,
0: tudo bem?
3: Tudo bem?
0: Tô bem, e você?
3: Tá.
0: Oi.
3: Que alegria, viu? Contar com a sua presença mais uma vez.
0: Muito obrigado, manda Rosinete.
3: Um amor pra mim, pra
0: Mando.
3: Toda a minha família.
0: Com o maior prazer.
3: Bem-vindos, pras poderosas, pra todas as minhas amigas aí, aquele abraço. E pra todos vocês aí na Espacial, beijão pra essa dona. Beijo! Abraço,
0: Kai! Epa! Abraço, Rosinete! Obrigado aí pela sua companhia, viu? Aqui no Conexão, que bom, né, que nós estamos juntos. Olha, e o Fofo lá de Pitangui? Fofo também tá ligadão. Ele é aquele do pinguim, né, Fofo? Abraço!
4: Boa tarde, Carlos Leite.
0: Boa tarde.
4: Manda um abraço pra Penha, pra Rosa Pura, Bruno Wesley, pra Creu, pro Binho, o Bombonzão Reinaldão. Agora os pinguins estão tudo dormindo, mas de noite vou atacá-los.
0: De noite na ativa, né, Fofo? Um abraço, viu? Um abraço aí pra você. Olha, se ninguém quiser te acompanhar, vá sozinho. No meio do caminho, você vai encontrar pessoas com a mesma visão. Um abraço, viu? Alô, Cléo, um abraço, tá com a gente, mandou seu áudio, que coisa boa, um abraço.
5: Oi, Carlos. Opa. Boa tarde.
0: Boa tarde.
5: Tudo bem? Uma boa semana pra você.
0: Amém, que seja você também, viu?
5: E manda beijo pra todas as poderosas, pro grupo Inimigos do Fim, grande abraço. 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
0: É aqui sempre. Meio-dia e 55 agora, você participando pelo 99974-0105, tantos recadinhos chegando, tantas mensagens, coisa boa, viu, gente? Obrigado aí pela companhia e a participação de vocês aqui no Revista. Leandro e Romário, e os corações são egoístas.

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Obrigado, viu, pela sua companhia, obrigado pela sua participação aqui no Revista 1 e

0: Angel Lisa com DJ Snake Leon, aqui no seu Revista 1:06 agora, Espacial FM, a mais ouvida, o sucesso é aqui. Mais um intervalo, hein? Rapidinho, e nós já voltamos com muito mais revista pra você.
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2: O calendário eleitoral começou a ser cumprido no Brasil com a oficialização dos primeiros candidatos em convenções partidárias. Mesmo em ano de eleições, a legislação do país permite a realização de concursos públicos. E até o fim de 2026, dois já estão com edital publicado e outros 5 com banca definida. O concurso da empresa Dataprev está com inscrições abertas até o dia 6 de agosto no site da Fundação Getúlio Vargas. Já os interessados em concorrer a uma vaga para a Agência Brasileira Gestora de Fundos Garantidores podem se candidatar também até o dia 6 pelo site da Fundação Carlos Chagas. O assunto agora é esportes e o Cruzeiro empatou em 0-0 com a Chapecoense no último domingo na Arena Condá pelo confronto de ida das oitavas de final da Copa do Brasil. O próximo compromisso da Raposa será a partida decisiva de volta contra a própria Chapecoense nesta quarta-feira às 7 horas da noite no Mineirão. Direto da redação com a repórter Sara Faria.
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0: Direto da redação, tá de volta às 3h20.
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0: 1:08.

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5: A hora certa para você é 1:10 agora.
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3: 1:13.
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3: É só gente ligada na gente, ligada aqui no seu Revista, aqui pela sua Espacial FM 105.5, a mais ouvida. Que bom que nós estamos juntos. 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Tá todo mundo ligando, todo mundo ligado aqui na Espacial FM. Oi, Carlos, boa tarde. É a Andreísa. Alô, Andreísa, muito boa tarde pra você. Obrigado, viu, pela sua companhia também. Aqui no seu Revista. Andreísa é de Divinópolis. A Marilene também tá com a gente lá em Divinópolis. Ei, Marilene, abraço pra você, viu, lá em Divinópolis. Ligadinha com a gente. Olha também a mamãe do Jailton. A mamãe do Jailton tá ligadona, hein, também. Amanhã é aniversário dela, vai fazer mais um ano aí. Ah, mais um ano de vida pra ela então, hein? Pois é. Ele colocou aqui a idade dela, mas não sei se ela gosta que falem. Será que a gente fala, hein, dona Joana? Será que a gente fala, hein? O que, que você acha?
5: Ai, ai, ai.
3: É, acho que não, né? Vou falar não. Um abraço, viu? É a Lelis, que é a mamãe do Jailton, tá ligadinha aqui no Revista. Muito bom dia, boa tarde, né? Mas até eu tô confundindo, hein, o horário, hein? Muito boa tarde para todos vocês. José e Juliana em Campo Alegre, lá Esmeraldas. Boa tarde, Carlos. Estou almoçando e te ouvindo. Vamos almoçar? Bom apetite para você, viu? José e Juliana em Campo Alegre, lá Esmeraldas. Tá almoçando aí e ouvindo a gente, né? Que coisa boa, viu? Ô, Carlos, eu nem tenho ninguém para esquecer. Ah, que eu perguntei agora há pouco, né? Se você tinha alguém aí que você gostaria de esquecer, tem gente que fala, não tem ninguém para me esquecer, Carlos. Um abraço, viu? Obrigado aí pela sua companhia. A Flaviana lá do Castelo Branco. Acertei, não acertei, Flaviana? A Flaviane, Flaviana, é isso? Lá do Castelo Branco, tá ligadinha com a gente, ou aqui do centro? Aqui tá assim, Centro Branco. Abraço, viu, Flaviana? Obrigado aí pela sua audiência, obrigado pela sua companhia.
6: Oi, Carlos. Opa. Boa tarde, tudo bem? Tô aqui ligada nessa programação maravilhosa de vocês. Beijo.
3: Coisa boa, Flaviana. Obrigado, viu, pela sua companhia. Também aqui no Revista. E o Marcelão. Marcelão tá lá no Recanto. Marcelão tá ligadão no Revista. Alô, Marcelão. E também a Nair Macedo. Boa tarde, gente.
7: Ô, Carlos Leite, o que tá falando? É Marcelão do Recanto da Lagoa.
3: Ô, Marcelão.
7: Manda um abraço pra Nair, pra Valentina e pra todo turminho do Recanto. Manda uma música bem bonita aí pra nós, Henrique e Juliana, oferece pra nós aqui, Carlos Leite. Marcelão do Recanto da Lagoa. Boa tarde. Tchau, obrigado.
3: Boa tarde, Marcelão. Eu que agradeço, viu, sua participação, sua companhia também aqui no Revista, que agora tem a Simone Mendes. E os direitos, hein? Os direitos são iguais. Boa tarde pra você.

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0: A hora certa para você, 1h26.

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4: 26 graus agora em Pará de Minas, umidade relativa do ar 30% e o vento 5 km por hora.
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4: A hora certinha para você, 1h29.
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0: 1:31.
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0: 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É o seu Revista, 1:32 agora. Ei, você, tá almoçando agora? Tá almoçando? Bom apetite pra você! Ah, tem moçada aí que almoça mais tarde, né? Bom apetite, gente, que bom que nós estamos juntos nessa tarde gostosa. Mas fica muito mais gostosa, né, com a sua audiência. E fica muito mais gostosa com a sua companhia. O Jailton falou para almoçar. Ele mandou fotos pra gente. E nesse horário, hein? Ah, que fome que bate. Ai, ai, ai. Ei, ai, dona Joana. Vende esse prato aí, hein? Do Jailton. Aí bateu aquela fome, né? Bom apetite para você, viu, Jailton? Obrigado, viu, pela sua audiência. Obrigado pela sua companhia aqui no Conexão. E o Baby Pedreiro, um abraço, ele tá longe, hein? O Baby Pedreiro tá longe, um abraço, mas tá curtindo a Espacial FM. Boa tarde!
4: Fala, meu amigo locutor.
0: Tudo bem? Beleza, Baby?
4: Uma boa tarde pra você.
0: Boa tarde.
4: Você aí.
0: Pra você também, viu?
4: Falando aqui é o Baby Pedreiro.
0: Hoje tá longe?
4: Tá mexendo doce no Rio Manso.
0: Rio Manso?
4: Tá longe.
0: Tá longe. Tá
4: uns 15 dias aqui agora.
0: Vai ficar 15 dias.
4: Cada dia tá no lugar. Bora pra cima, né?
0: Isso é bom. Você fica conhecendo, né? Vários lugares.
4: Não esquecer a ressaca, né?
0: É, a ressaca.
4: Bola
0: de ontem.
4: É nós, meu locutor. Espacial FM, sucesso é aqui.
0: É aqui sempre.
4: Bola pra cima.
0: Obrigado, viu, Baby Pedreiro, tá lá em Rio Manso ouvindo a gente, viu? Manda fotos pra gente aí, o seu rádio aí. Será que você... Os pedreiros, muitos pedreiros que penduram, né? O rádio, outros colocam ali no cantinho. Ah, ele falou que esse que coloca aí no cantinho, fala assim, o Carlos, mas fica enchendo de massa o rádio. Aí fica aquela rádio pesada, né? Epa, um abraço. Obrigado, viu, gente? Todos vocês na construção civil, em sintonia, aqui também no Revista, em sintonia com a Espacial FM. Lá em Sete Lagoas, a Ângela, tá lá com a gente, né, Ângela? Boa tarde pra você.
5: Carlos Leite, a nós aí outra vez, hein? Carlos.
0: Coisa boa!
5: Ô, Carlos,
0: oi.
5: Eu queria ouvir Gustavo Lima. Te amo cada vez mais.
0: Te amo cada vez mais.
5: E Gustavo Lima.
0: Tá bom. Daqui a pouquinho.
5: Eu ofereço pra todos os ouvintes que estão ouvindo o programa.
0: Sim.
5: Carlos Leite. Ô, Carlos.
0: Oi.
5: A dona Joana também está aí.
0: Tá, claro.
5: Manda um abraço pra dona Joana.
0: Essa não falta, não.
5: Todos os ouvintes. Ah, e manda um abraço pra mim, viu, Carlos?
0: Tá bom, Ângela.
5: Carlos, oi. Boa tarde, que alegria.
0: Boa tarde, com muita alegria pra você também, viu, Ângela Maria, lá de Sete Lagoas. Em sintonia com a Espacial. Tem mais gente participando. Boa tarde.
6: Boa tarde, Carlos Leite. Gostaria de fazer sua música pro Marcelo Valentim. Todo mundo me recanta. Manda pra mim aí. É, a Thaíde Alexandre, Estrada do Amor.
0: Epa, essa é boa.
6: Pode ser o filme, essa aqui sempre.
0: Sempre. Estrada do Amor, aquela que vai pra lá, vem pra cá. É isso mesmo, não é isso? Um abraço, viu? É a Nair Macedo, curtindo também Espacial FM, aí no Revista. A Adriana, lá no Santos Dumont, tá ligadinha. Ei, Adriana, abraço pra você, tá lá no Santos Dumont, super ligada também, aqui no Revista, né? A Jaqueline Gomes é de Onça do Pitangui. Ei, Jaqueline Gomes, um abraço. Ela quer ouvir o pensamento positivo, né? Ela tá aguardando pensamento positivo, né, Jaqueline? Um abraço pra você, obrigado, viu, pela sua participação também aqui no Revista. 1h36 com Lucas e Igor. É o Flash.

1h41, revista, aqui você relembra, aqui você mata saudades também, viu? Olha que lembrança chegando, que de abelha, voz maravilhosa da Paulinha Toller, Lágrimas de Chuva. Boa tarde pra você!

Lembrança de Kid Abelha, Lágrimas de Chuva, aqui no seu Revista, seu programa de todas as tardes aqui pela sua Espacial FM. Revista de meio-dia às 16h, todos os dias, né? De segunda a sábado, aqui pela sua Espacial FM. 1h45 agora. Ei, você que está sintonizando agora aqui na Espacial. Epa, coisa boa! Seja muito bem-vindo, seja muito bem-vinda.

0: Ah, essa música é linda, hein? Corpo Nu do Panda, aqui no seu Revista. Essa é a regravação do Careless Whisper, né? Um abraço, gente. Você que está sintonizando agora no espacial, está em casa, você que está no trabalho, você que está no trânsito, muito boa tarde para você.
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0: Revista. Daqui a pouquinho tem mais mistura, então, para você aqui no Revista. Intervalo e voltamos já já.
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0: 1h49.
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2: 1h51.

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6: 1:54.
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6: E 54, estamos de volta com revista aqui pela Sul Espacial FM. Olha, o pessoal tá pedindo, né? O Carlos, fala aí aquele pensamento positivo pra gente. Estamos aguardando aí aquele pensamento positivo nessa tarde. Olha, o que eu tenho pra dizer pra você é que não importa como foi o seu ontem, o que realmente faz a diferença é a decisão que você toma hoje. A vida nem sempre segue o caminho que planejamos. Às vezes surgem desafios, portas que se fecham e momentos em que o desânimo tenta falar mais alto. Mas é justamente nessas horas que descobrimos a força que existe dentro de nós. Cada dificuldade vencida nos torna mais preparados para receber as bênçãos que estão por vir. Então nunca subestime o poder de um sorriso, de uma palavra de carinho ou de um gesto de bondade. Pequenas atitudes têm o poder de transformar um dia inteiro, tanto para você quanto para quem cruza o seu caminho. Olhe para a frente com esperança. Acredite nos seus sonhos. Valorize a sua família, cuide do seu coração e agradeça pelas conquistas. Grandes ou pequenas, quem planta o bem, cedo ou tarde, colhe paz, alegria e felicidade. E guarde essa mensagem para o seu coração. O sol pode até se esconder por alguns instantes, mas ele nunca deixa de brilhar. Da mesma forma que a esperança pode parecer distante em alguns dias, mas ela continua viva dentro de você. Nunca desista, porque Deus está preparando um novo tempo e as melhores páginas da sua história ainda estão sendo escritas. Então que a sua tarde seja iluminada, abençoada e cheia de motivos para sorrir, viu? É isso que eu te desejo nessa tarde. 1:57, aqui você sabe, aqui você está sempre em primeiríssimo lugar.

0: casa e não namora.
1: É, se isso aí não for namoro, hein? Não namora, Cleito e Romário. Olha, você relembrou também, matou saudades de The Girl, aqui no seu revista. E Beat and Jays, música linda, hein? Que você relembrou, você matou saudades. 12:05 agora, Espacial FM, a mais ouvida, o sucesso é aqui, sempre. E tem intervalo também, voltamos já com muito mais pra você.
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1: 2:06.

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7: 2:08.
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2: A hora certinha para você agora, 2h11.
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2: É, muita gente ligada com a gente, você que está participando pelo 999-740-105, seja muito bem-vindo, viu? Coisa boa que nós estamos juntos. Alô, Sueli, um abraço para você, Sueli aqui do centro, tá ligado, hein? Aqui no Revista também o Paulo César. Alô, Paulo César, é o PC, né? Um abraço, viu, Paulo César? Obrigado, viu, pela sua audiência, obrigado pela sua companhia, coisa boa. Laerte Macedo tá com a gente também. Alô, Laerte, um abraço para você, viu? Obrigado aí pela sua companhia, daqui a pouquinho sua participação, ele mandou um áudio pra gente. Também a Penha, alô Penha! A Penha é lá da Jaguara, tá super ligada também aqui no Revista, né Penha? Um abraço pra você, tá super ligada, super atenta, né, aqui no Revista, lá na Jaguara, ligadinha com a gente. Também a Sônia Silveira, lá do São José, um abraço pra você. A Neuza também, a Neuza do Belvedere, hein Neuza, um abraço!
5: Boa tarde, Carlos Leite.
2: Boa tarde, tudo bem?
5: Do Belvedere. Que Deus abençoe a nossa parte.
2: Que seja uma tarde bem gostosa,
5: seja,
2: né?
5: Muito
2: tá sendo,
5: abençoado.
2: Né? Isso mesmo, né, Neuza? Um abraço pra você, viu? Lá no Belvedere, super ligada com a gente também. Paulinho, alô, Paulinho. Paulinho tá lá em Itaúna também. Ronaldo, né? Ronaldão, lá de Itaúna também. Ligado com a gente. Olha, você participa pelo 999-740-105. 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Muito mais especial para você. 2h14 agora com o Ed Brito chegando, com o Samuel também. Olha, toda mulher. Será, hein? Será que são todas? Boa tarde pra você.

0: É, fala mansa, mais um dia de sol aqui no seu Revista. 12h20 agora, Espacial, sucesso é aqui. É o show das suas tardes aqui na sua Espacial FM. Abraço, gente. Obrigado aí pela audiência. Obrigado pela sua companhia. O Laerte Macedo tá com a gente. Alô, Laerte, um abraço. Boa tarde.
1: Boa tarde, Carlos Leite.
0: Boa tarde.
1: Deus de 1980 que eu te ouvi no rádio.
0: Que é isso, hein?
1: Carlos Leite, tô aí.
0: Nossa.
1: Ao Laerte Macedo. Um alô e um forte abraço para todos os ouvintes do Recanto da Lagoa, Pará de Minas e da Rádio Espacial FM.
0: Obrigado, viu, Laércio Macedo? Obrigado pela sua participação aqui no Revista. Laércio está entregando a minha idade, hein? Desde 1981 que ele ouve, né, Espacial FM. Abraço, e que ele já me ouvia. Obrigado, viu, Laércio? Obrigado pela sua audiência, obrigado pela sua companhia, sua participação, né? Também aqui no Revista. E o Zé Geraldo, lá de Carioca, de Maroa. Boa tarde, Carlos Leite. Uma ótima semana, abençoada aí para todos nós, hein? Obrigado, viu, pela sua participação. É, um abraço também para a Penha, Lavínia, pessoal todo lá da Jaguara, né? Todos os dias, todas as manhãzinhas, todas as noites, ligados aqui na Espacial FM. Coisa boa que nós estamos sempre juntos. 12h22 com Wesley Safadão, Displicente.

mexe nas minhas gavetas, hein? Danilo e Davi aqui no seu Revista, agora 2h26, Espacial FM, a mais ouvida, sucesso é

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1: Olha, o tempo tá bom em Pará de Minas. Umidade relativa do ar 27%, vento 5 km por hora, 26 graus agora.
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4: 12h32.
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0: De volta com Revista Espacial FM 105.5, a mais ouvida. O sucesso aqui, nós vamos juntos até as 4 da tarde. Daqui a pouquinho, às 4 horas, tem Igor Araújo apresentando para você o sertanejo. Bom demais, hein? Então, daqui a pouquinho, às 4. 2h33 agora, a Cleide tá com a gente. A Cleide é lá do JK. Alô, Cleide, boa tarde para você aqui no Revista.
1: Eu sou Cleide aqui do bairro de JK. Eu queria pedir a você para passar uma música bem romântica.
0: Bem romântica.
1: Aí, de Elton John aí para mim.
0: Do Elton John. Tá bom. É a Cleide do JK. Obrigado pela sua companhia também, viu? Suzana também tá com a gente do bairro do Bela Vista. Alô, Suzana, um abraço para você. Obrigado aí pela sua companhia, viu? Olha também o Mauro Sérgio. O Mauro Sérgio é lá de Pequi. Ei, Mauro Sérgio, um abraço para você. O PC de Capoeira Grande também ligado aqui no Revista. 2h34 agora com o Evandro Júnior. Caí, viu? Caí na sua lábia.

0: Zezé de Camargo, irmão da lua, amigo das estrelas. A Maiara Maraíza, você faz falta aqui. É o seu Revista aqui pela sua Espacial FM, a mais ouvida. Você que tá chegando, tá sintonizando agora na Espacial. Seja muito bem-vindo, seja muito bem-vinda. Essa tarde gostosa, né? De segunda-feira, 3 de agosto. Que bom que nós estamos juntos.
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0: 2h45.
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1: 2h49.

Confira agora os ganhadores do Centro-Oeste Cap deste último domingo. 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
2: A hora certa para você, 2h52.
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É o seu Revista Espacial FM 105.5, a mais ouvida, 2h53. Zé Geraldo tá lá em Maroa, lá em Carioca, ligado com a gente. O Laerte Macedo também, meu abraço para você. Margarida Hermes, do Santos Dumont. Alô, Margarida, um abraço para você. Obrigado também pela sua companhia. Alô, Flaviana. Flaviana é do Castelo Branco. Flaviana Vieira, não é isso? Um abraço para você. Obrigado aí pela sua companhia também. O José Juliano, em Campo Alegre, lá em Esmeraldas. Cleide, lá de JK, do bairro JK. Alô, Cleide, um abraço para você. Marilene, lá em Divinópolis, também ligada com a gente. A Cleusa, em Divinópolis. Abraço. Adriana Cássia, do Cores de Minas. Todo mundo ligando e se ligando aqui no seu Revista. Olha também a Maria de Lourdes e a Maria Antônia, né? Estão ligados com a gente também no Revista, lá do bairro JK. 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Daqui a pouquinho tem um sorteio. 2h54 agora, te lembrando que às 3h20 tem discoteca do Revista. Agora tem Marcos e Belucci. Pena, hein? Pena que você já namora.

0: Elis Jucci aqui no seu Revista Cão Cão. Matheus e Cauã, Ilusão de Ótica, também Ted Swims, Bad Dreams, você curtiu aqui no Revista. 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O sucesso é aqui. Às 3:20 tem discoteca, hein? Discoteca do Revista pra você. Você que tá ligando, tá participando com a gente. Um abraço pra você. Obrigado, viu? Pela sua audiência, obrigado pela sua companhia, obrigado pela sua participação, né? Aqui no seu Revista.
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0: Agora 3:06.
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3: 3:08.
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2: Agora 3:10.
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0: É, manda aquela que você pediu, hein? Daqui a pouquinho tem ela no Discoteca do Revista. Um abraço pra Simone, tá com a gente. Um abraço também pra Mônica, a Cleide, lá do JK, que mandou um áudio aqui pra gente. Daqui a pouquinho, o áudio da Cleide, né? Aqui no Revista. Mário Lúcio também tá curtindo a gente. Um abraço pra você, Simone. Alô, Simone. Coisa boa, né? Que nós estamos juntos. Nós vamos juntos até às 4 horas, te lembrando que a partir das 4 tem Sertanejo Bom Demais com a apresentação do Igor Araújo até às 7 horas. Então daqui a pouquinho, né? O Sertanejo Bom Demais pra você. O Jailton tá com a gente. Ei, Jailton, abraço pra você, viu? Obrigadão, tá sempre curtindo a gente. Adriana lá do Santos Dumont. Alô, Adriana, um abraço pra você. O Marcelão, Anair Macedo lá do Recanto, também curtindo a gente. Ângela Maria também tá ouvindo, né? Espacial lá em Sete Lagoas. Um abraço pra você. O Baby Pedreiro tá lá no Rio Manso, hein? Rio Manso tá longe, né? Tá em Rio Manso, ouvindo também o Revista. 3 e 12, Espacial FM, com Bruno Rosa chegando pra você. Atriz demais, a música é linda, hein?
1: Murilo Rufi, Bruno Rosa.

0: Espacial FM, agora 3h20, o sucesso é aqui. Faz comigo mais uma vez, das 9 até as 6. Henrique e Diego, você curtiu aqui no seu revista. Kleber e Cauã, mil adjetivos. E você participando pelo 99974-0105. Todo mundo ligando e se ligando, né? Aqui na sua Espacial FM, mandando áudios, mandando recadinhos. Daqui a pouquinho, o seu recadinho no Revista 3h20.
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0: 3h21.

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1: 26 graus agora em Pará de Minas, umidade relativa do ar 26%, vento 6 km por hora.
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1: 3h23!
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1: 3h26.
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É o seu Revista, seu programa de todas as tardes aqui pela sua Espacial FM de meio-dia até as quatro. Vamos juntos? Então até as quatro, você participando com a gente pelo 999-74-0105. Olha, tem prêmios, viu? Tem prêmios para você aqui no seu Revista. Você pode participar pelo 999-74-0105. Quem sabe você vai faturar, hein? Hoje tem um kit da Espacial FM para você aqui no seu Revista. Ah, então você participando pelo

0: escolar. Sempre curtindo também Espacial FM. Alô, todo o pessoal trabalhando, né? Você que está no seu trabalho, nos escritórios, pessoal nos consultórios, a turma toda aí do comércio em geral, todo mundo ouvindo a Espacial FM. 3h28. Olha o Zé Paulo.
1: Arroz, a gente não pode comer.
0: É o feijão com arroz.

0: aqui no seu Revista Feijão com Arroz. A Cléo falou saudades do tempo das músicas da Bahia. É, esse balanço gostoso, hein? 3h31 agora, discoteca!
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0: para começar com DJ Bobo, Love is All Wrong. Espacial, o sucesso é aqui sempre. Boa tarde para você.

0: Radio, aqui no seu Revista, aqui no seu Discoteca do Revista, hein? Hanoi, Hanoi, totalmente demais, DJ Bobo, Love is All Wrong, você curtiu aqui na Discoteca do Revista, que está de volta amanhã às 3h20, agora 3h42, o sucesso é aqui, Espacial, a mais ouvida.
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2: Começa hoje a campanha nacional de multivacinação em todo o Brasil. A mobilização segue até o dia 1º de setembro para atualizar a caderneta de vacinação da população. As doses são gratuitas e estão disponíveis nas unidades básicas de saúde e demais postos de vacinação do SUS. O Dia D Nacional será realizado em 22 de agosto. O Ministério da Saúde reforça que as vacinas são seguras, eficazes e ajudam a proteger toda a população contra diversas doenças. Quem estiver com alguma dose em atraso deve aproveitar a campanha para colocar a vacinação em dia. E agora falando de política, o Congresso Nacional retoma hoje os trabalhos após o recesso parlamentar. Câmara e Senado não terão votações nesta semana. Os presidentes das duas casas definiram duas semanas de esforço concentrado em agosto para analisar projetos considerados prioritários. Entre os temas que aguardam votação estão a PEC sobre a jornada de trabalho, a PEC da segurança pública, a regulamentação dos minerais críticos e propostas ligadas ao orçamento de 2027. Nesta primeira semana, a agenda será voltada a sessões solenes e reuniões de comissões. Direto da redação, repórter Sérgio Viana.
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0: 3h44.
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3: 3h46.

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5: 3h49.
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Quem faturou? Quem faturou o kit da Espacial FM hoje? Foi a Poliane Batista Silveira Rezende, é do bairro Eldorado. Aqui em Pará de Minas, final do celular 3004. Poderá passar aqui no Espacial Horário Comercial e apanhar aí seu brinde, buscar seu brinde, um kit da Espacial FM, viu? Poliana Batista Silveira Rezende, é do bairro Eldorado, aqui em Pará de Minas. Parabéns para você, viu? Que faturou aí esse brinde aqui da Espacial FM, kit maravilhoso, né? Da sua Espacial FM. 3h52 agora e tá chegando ao final, hein? Tá chegando ao final. Mais um Revista. Tava tão bom, né? Tava bom demais esse nosso encontro, não tava? Tem problema não. Amanhã tem mais Revista pra você a partir do meio-dia. Sabe aquele restinho de tarde bem gostoso, aquela noite cheinha, mais cheinha de coisas boas? É isso que eu te desejo e desde já já te agradecendo também pela sua participação, né? Você que participou aqui do Revista. Que bom, né, que nós estivemos juntos. E falando em coisa boa, tá chegando, hein, daqui a pouquinho, Igor Araújo, Sozé também. Ah, e fazendo pra você o sertanejo bom demais. Forte abraço, gente, até amanhã. Ah, eu volto amanhã às 5 da manhã com Viola Brasil. Até amanhã. Tchau, tchau. Tchau, tchau.

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2: 3h58.
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2: 4:01.
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4: 4 e 4.
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0: Meus amigos, maravilhosa tarde! A partir de agora, mais um programa chegando na nossa Espacial FM. É o melhor da música sertaneja. Nesta tardezinha de segunda-feira, o nosso sertanejo bom demais!
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0: Opa! Maravilhosa tarde pra você que tá chegando com a gente neste momento. No ar, o sertanejo bom demais.
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0: É muito bom, é maravilhoso ter você a partir de agora aqui com a gente, na sintonia da Espacial FM. Estamos chegando, trazendo o melhor da música sertaneja, iniciando, graças a Deus, mais uma semana, né? Seja bem-vindo.

0: pela sonoplastia do nosso sertanejão, dono da mercearia Boca Ardida, lá na comunidade do Pau Furado. É ele, gente! Ô, Sozé, vem pra cá, Sozé!
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0: Muita coisa hoje no nosso programa Sertanejo Bom Demais. Teremos perguntinha, né? Iniciando mais uma semana com perguntas aqui no nosso programa. É, teremos novidade também no Sertanejão. Ó, fica com a gente aí, hein? Programa repleto de coisas boas. Nós vamos trazer aqui a informação com o Jornal da Cidade. Na segunda edição, a apresentação dele, Hugo Lacerda. Teremos também aquele momento, né, de agradecer a Deus por tudo que ele tem feito por nós, pela nossa saúde, pelas benfeitorias em nossas vidas, não é mesmo? É o momento da oração a partir das 18 horas. Muita coisa hoje no Sertanejo Bom Demais. E para começar, vambora, Sozé. Primeira de hoje, Zezé e Luciano, Solidão a três. É saudade, é espacial, é sertanejo bom demais.

clássica da música sertaneja, Roberta Miranda. Vá com Deus! Oh! Gente, 4 horas e 15 minutos. Um abraço, viu? Você curtindo aí a Espacial FM nesta tarde de segunda-feira. É mais uma semana, né? Eu espero que a sua semana seja uma semana repleta de harmonia, de paz, de prosperidade e também de realizações, viu? Fé em Cristo. Tendo a fé, pode ter certeza que você vai chegar onde você precisa. Então, tenha a fé. Não perca a sua fé. Por mais difíceis que sejam os momentos que você possa estar atravessando, você com essa fé em Deus, em Cristo, em Nossa Senhora, você vai atravessar esses momentos rapidamente. Você não vai nem sentir, né? Vai ser rápido esses momentos aí de tempestades que você possa estar enfrentando. Então, tenha fé. 4 horas e 16 minutos desta tarde de segunda-feira. E nós vamos lá, né, Sozé? Nós vamos lá, trazendo a nossa brincadeira de hoje. Tem perguntinha? Tem. Tem brincadeira no sertanejo bom demais também, hein? Hoje é aquela, Sozé. É aquela, né, Sozé? Todo mundo gosta dessa, hein? Atenção! Hoje, o que tem na capanga do seu Zé? Hoje é na capanga dele, hein? Iniciando aí, ó, com a letra T. O que que será, hein? Na capanga do sonoplasta aqui do nosso programa. Ele que nesse final de semana ficou feliz demais. Viu bastante dinheiro entrar na caixa registradora lá da mercearia Boca Ardida, na comunidade do Pau Furado. Ô, Sazé, trazendo hoje a capanga, né? Iniciando com a letra T, hein? Tá na capanga do homem aqui com a letra T. Participe com a gente no 999-740-105. Trio Parada Dura com Marcelinho de Lima vem chegando. Olhos nos olhos.

0: Que parceria que deu certo, hein? Trio Parada Dura com Marcelinho de Lima. Olho nos olhos.
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0: Ficou bonita demais, não ficou essa música? Ah, ficou uma maravilha, né? E você acompanhando, você curtindo aqui, ó, no Sertanejo Bom Demais, na nossa Espacial FM. Bom, agora são 4h20. Nós já lançamos aqui a nossa perguntinha de hoje, a nossa brincadeira, né? É na capanga do homem. Na capanga do seu Zé Sonoplasta, iniciando com a letra T. O que será que ele já vai levando a capanguinha, hein, gente? E as mensagens, só Zé, por aqui pulando que nem pipoca, viu? Tá pipocando participações aqui no nosso WhatsApp, no 999740105. A Rafaela, por exemplo, só Zé, tá ligada com a gente no bairro União. Ô, Rafaela! E a Rafaela tá falando aqui, só Zé, que você já vai levando é uma telha pra tampar um buraco de goteira lá da mercearia. Olha aí! Telhado tá quebrado, só Zé? A telha lá tá quebrada? Tá pingando goteira na mercearia? Pois é, ó. A Rafaela tá falando que é a telha que o senhor já vai levando a capanga. Será? Será que é uma telha? Tem mais abraços, tem mais participação. Igor, oi! Boa tarde, aqui é a Renata Viviane. Começou bem o programa. Ô, Renatinha, ela é fã, viu, gente? Ela é fã de Zezé de Camargo e Luciano. Um abraço pra você, viu, Renata? Muito obrigado pela participação. Maravilhosa tarde de segunda-feira. Que você tenha também um bom início de semana. Um abraço! E o Gregório, olha ela aí! Ô, Gregório! Seja bem-vindo, rapaz. Tá tudo bem por aí, Gregório? Um abraço também pra Dona Geralda, né? É o Gregório do Chup Chup. Um abraço, Gregório! Muito obrigado pela participação, pela audiência aqui na nossa programação. A Pauliana! Ô, Pauliana! Também chegando por aqui, tá no São João de Cima. Um abraço a todos aí de São João de Cima. E a Pauliana, ô, sua Zé, tá falando que o senhor já vai levando uma tesoura. Tesoura na capanga. Aí, ó. Já apareceu aqui que poderia ser uma telha para tampar aí um furo no telhado da mercearia, né? Acabar com aquela goteira. E agora, tesoura. Será que é uma tesoura, hein? É, não vai falar que é para cortar o fiado, não, viu? Ele não vende fiada na mercearia, não. Mas será que é uma tesoura que o seu Zé já vai levando a capanga? Igor, boa tarde. O que o seu Zé tá levando na capanga é uma toalha, Igor. É uma toalha que ele está levando na capanga. Beatriz Rodrigues, do bairro São Francisco. Maravilhosa tarde para você também, viu, Beatriz? Seja sempre bem-vinda. Aí, ó, a Beatriz apostando que seria uma toalha. A Jaqueline, em Onça de Pitangui. Grande abraço para você, Jaqueline. Como é que tá a tardezinha aí na cidade de Onça de Pitangui, hein, Jaque? Tá um clima bom, gostoso, tá um friozinho. Tá mais ou menos, deu uma esquentada. Depois você me conta aqui, viu, Jaqueline? Um abraço pra você. 4h23. O que tem na capanga do seu Zé? Iniciando aí com a letra T. É a nossa perguntinha de hoje, hein? Participe enviando a sua mensagem de texto ou de áudio aqui no nosso zap, né? No 999740105. O que foi, seu Zé? Ah, intervalo. O intervalo vem chegando, viu, gente? Daqui a pouco estaremos de volta com muito mais na Espacial. Não saia daí!

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2: Conferindo 4:20.

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1: Ô, tem bom, agora é recado importante, né, Igor?
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4: Gente, nesse momento em Pará de Minas, tempo aberto com a temperatura marcando 26 graus, a umidade 27%.
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1: Gente, são 4 horas e 31 minutos nesta segundona. Início de mês, né? Hoje, 3 de agosto, gente. Que maravilha, hein? É mais um mês que se inicia. E que esse mês também tenhamos paz, tranquilidade e prosperidade, né? É. Vamos ter fé, gente. Vamos ter fé que dá fé, né? 4 horas e 31 minutos. Hoje é na capanga do homem, hein? Na capanguinha do seu Zé Sonoplasta. Iniciando com a letra T. O que, que será, hein? Que o seu Zé já vai levando na capanga. Iniciando com a letra T. Deixa eu mandar um abraço aqui, seu Zé. Ele tá sempre batendo cartão aqui na nossa programação. Tem um carinho especial com sertanejo bom demais. Tá lá em Ribeirão das Neves. Gosta demais do conterrâneo Shaolin. José Antônio! Ô, José! Um abraço pra você aí em Ribeirão das Neves, viu? Muito obrigado pela participação, pela audiência aqui na nossa programação. Aquele abraço! O Muleta também tá chegando por aqui. Ô, Muleta!
2: Oi, boa tarde. Oi, sou Zé, tô levando. É um quilo de torresmo pra beber uma pinga lá na mercearia. É o Muleta.
1: Olha isso, Zé. Um torremim, Zé. Um torremim. Segundo o Muleta, o senhor lá vai levando na capanga, é um torremim. Ai, não é possível. Será que é um torresmo, Muleta? Um abraço também. Obrigado pela participação. Tem mais aqui na programação. Vem de longe, seu Zé. Tá dizendo que tá lá na Volta Redonda. Sabe onde que fica a Volta Redonda, seu Zé? Lá no Rio de Janeiro. Tá acompanhando aí o nosso programa através do aplicativo. José Geraldo, José Geraldo. Um abração pra você, moço. Obrigado pela participação. E ele tá falando, seu Zé, que o senhor já vai levando a capanga uma tesoura pra cortar os fiados.
3: Eu não vendo fiado nem pra notar.
1: Ouviu aí, né, José Geraldo? Não vende fiado de jeito nenhum, rapaz. Nem pra anotar, o velho tá vendendo fiado, viu? Não adianta insistir, não, que vai tomar um não de graça. Tem mais abraços.

Manda um abraço pra mim, tô aqui acompanhando o programa. Jailton, um abração pra você, moço. Obrigado pela participação, viu, Jailton? É o Jailton Leles e também o Heitor, né? Um abraço a todos vocês aí, estão ligados com a gente aqui, né? Mais abraços. Boa tarde, Igor. O seu Zé tá levando é um tênis novo na capanga, pra ele ficar mais chique na mercearia. Aqui é o Rafael, o Maleta, tô no bairro Santos Dumont. Ô, Rafael, será que é um tênis? E o seu Zé já vai levando a capanga? É, pode ser, né? Vai que cola, né? Um abração pra você, viu, meu amigo Maleta? Vambora, seu Zé. Vamos trazer mais uma. Quem é que tá chegando? César e Paulinho? É.

0: Goiás.
1: Vitor e Léo, amigo apaixonado.
2: Sempre fui um grande amigo seu. 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
1: Mais uma saudade aqui no Sertanejo Bom Demais, gente. 4 horas 41 minutos. Alô, Isabel, Bebelzinha, tá ligada com a gente no bairro Raquel. E ela tá dizendo, Sozé, que você já vai levando a capanga, é um tijolo. Pra quê? Pra escorar a porta da mercearia, porque esse mês de agosto venda demais. E pra evitar que a porta fique batendo, segundo a Isabel lá do bairro Raquel, o senhor já vai levando um tijolo, né, na capanga, pra poder escorar a porta. Ô, Isabel... Um abraço pra você, viu? Essa foi criativa, viu? Parabéns pela resposta, tá bom, Isabel? Obrigado pela participação, pelo carinho aqui com a gente. Agora eu trago a participação lá de Ripas. Sabe quem tá na escuta lá com a gente no programa, Sozé? É a Júlia, aquela miserável lá de Ripas, sabe? Não mandou convite pra gente aqui da festa de aniversário, não. Fiquei sabendo que foi um churrascão que todo mundo de Ripas, Sozé, foi convidado. Mas foi um churrascão, foi um boi no rolete. E o convite pra nós aqui, nada, né? É, a gente mandou um abraço, a gente mandou um alô, a gente se dedicou bastante aqui, né, Sozé? Aquele abraço especial aqui na Espacial, um festão, boi no rolete, tudo liberado lá, os goró, Sozé, não foi capaz de mandar um convite aqui pra gente. É desse jeitinho, né? É desse jeitinho. Não vou falar nada com você não, viu, Júlia? E ela tá falando, Sozé, que você já vai levando, é um tatu na capanga. Será que é um tatu? Ah, não, tatu não. Ô, Júlia, não faz isso não. O Ibama dá de cima dele lá que vai andar ruim. Ele vai andar ruim pra sair fora do Ibama, Júlia. Não é tatu não, né, Sozé? Ela falou que não é tatu não. Tô falando aqui, ó. Ô, Júlia. Não é... Não é tatu não, Júlia! Nossa senhora, o que tem na capanga do seu Zé? Iniciando com a letra T. Wilson da Cruz, fala, Wilson!
3: Oi, meu querido. É, o que o seu Zé tá levando na capanga hoje é um tijolo pra jogar na cabeça de quem pedir fiado lá. Mas no meu caso é diferente, né? Eu vou lá, né? Porque eu já tô fazendo a propaganda da mercearia. Aí ele já pode ali por debaixo do pano ali anotar pra mim uma ali pra me tomar mais tarde. Pastel VM, sucesso aqui sempre.
1: Olha isso, Zé. Olha como é que é som tá, Zé.
4: Que homem chato, senhor.
1: Que é isso? Ô, Wilson. Essa não colou não, Wilson. Zé não aceitou essa não, viu, Wilson? Você tá doido, rapaz? Que é isso? É ou não é, Sozé?
4: Viver bem é simples. Não pede fiado e respeita o dono da mercearia.
1: Pronto. Tá aí um recado pro Wilson lá da Cruz. Ô, Wilson. Ouviu aí, né? Viver bem é simples. Não pede fiado e respeite o dono da mercearia. Nossa senhora. Gente, 4 horas e 44 minutos. O que tem na capanga do Sonoplasta? Hoje iniciando com a letra T. É mais uma que vem chegando aqui, ó. Bruno Marrone.

0: Marrone, Parede de Vidro. Finalizando mais um bloco do Sertanejo Bom Demais, nesta tarde abençoada de segunda-feira, o início de semana. E a programação bacana feita por ele, Ricardo Alexandre, né, Sozé? E por aqui as participações. Tem gente soprando velhinha hoje, hein? Alô, Luiz! Fala com nós, Luiz!
1: Mas tá mandando uma música. Que música? Gustavo Lima com a Mar Batista. Uma música boa pra ela. É pro Luiz. Pro Luiz Fernando Fortuna, meu aniversário hoje. Meus padres... Meu aniversário é hoje, viu, Glauco? Um abraço. Um abraço pra eu, pra Branco, pra todo mundo, pra esse filme. Sucesso aqui. Um abraço, Zé.
0: Ô, Luiz! Parabéns, Luiz! Prosperidade pra você, tá bom? Que Papai do Céu te abençoe e te guarde sempre, Luiz! Parabéns, aniversariante!
2: Parabéns, aniversariante de hoje!
0: É, vai ter festa pra gente logo mais, hein? Luiz Fernandes, em Fortuna de Minas, acompanhando aí o nosso programa Sertanejo Bom Demais. Nós só temos a agradecer o carinho e a audiência dessa moçada. E a Bianca?
3: É, o seu Zé tá levando a capota do seu Zé um tênis pra ele calçar com esse
0: Bianquinha,
3: frio.
0: Bianquinha. Até tu, Bianca! Vai ficar no tênis mesmo, né? É, tá apostando que seria um tênis, hein? Na capanga do seu Zé hoje com a letra T.
4: Boa tarde, seu Igaraújo. Manda um alô pra nós e pra esse pessoal de Pará de Minas e região. E o de Nelson do Almoço, o pintor lá de... Tá pintando Soledade lá na hora dessa. Cadê as casas, né? É uma tilápia, ele foi pescar e trouxe umas tilápias lá, vai embora na capanga pra fazer um tiragosto pra nós lá no bar. Eu vou até lá tomar uma.
0: Tilápia! Ednei, Ednei! Um abraço pra você. Ô, oh, Ednei, você chamou lá de bar, Ednei. O homem fechou uma cara aqui, Ednei. Ele não gostou, não, Ednei! O que, que foi, Sozé?
2: Que homem chato, sô!
0: Ah, mas foi sem querer, Sozé.
2: Não vai entrar na mercearia.
0: Já cortou o nome do Ednei também. Final de semana que vem já era, viu, Ednei? Mais um abraço pra você, viu? Obrigado pela participação, pelo carinho aqui na nossa programação. E o Jailton, Sozé, tá falando aqui que o senhor já vai levando a capanga tabaco. Jailtão, Jailtão, será que é tabacão, Jailtão? Ai, ai, ai, vamos fazer um intervalo, né, Sozé? É mais um intervalo que vem chegando, viu, gente? Já, já a gente volta!

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3: 4:51.
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4: 4:56.

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3: 4h58.
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1: Oi! Estamos de volta, né, Zé? Mais um bloco do Sertanejo Bom Demais nesta segundona! Um abraço pra você que está aí na sintonia com a gente, está curtindo a programação. Muitos neste momento trabalhando, né? Mas sintonizados aqui na Espacial, nós agradecemos a audiência. A Roseni tá por aqui, viu, Zé? A Roseni tá mandando a seguinte mensagem: abençoada tarde e uma abençoada semana, meus amigos! O seu Zé tá levando na capanga com a letra T pra arrumar aí os canos de água, né? Que os ratos roeram lá no botequim dele. Ah, não falou o que que é, uai? Ah, é um T. Que gracinha, hein, Roseni? É um T. Ô, Roseni, um abraço pra você aí no São Pedro, viu? Muito obrigado pela participação, mas lá, o seu Zé tá falando que não tem rato lá, não. Lá não tem rato. O que foi, Zé?
2: Tá danado.
1: Não tem rato não, viu, Roseni? Nada, nada, nada de rato. Mas um abraço pra você mais uma vez. Obrigado pela participação. Ô, Zé, teve um aqui que falou uma coisa que o senhor não gostou. Tá pedindo desculpa aqui, ó. Presta atenção.
3: Eu falo com o Zé pra pedir desculpa. Pelo amor de Deus, Zé. Eu falei errado, é hipermercado.
1: Olha isso, desculpa, Zé. Chamou lá de hipermercado, Zé. Hã? Ô, Ednei, falou que cortou lá, pode ficar tranquilo, que final de semana a sua entrada lá na mercearia tá garantida, que você foi humilde, você se rebaixou e pediu desculpa aqui, viu? É, não pode chamar lá de bar, nem de botequim, de jeito nenhum. Ele não gosta, não, tem que ser mercearia. Se chamar lá de outra coisa, não é bom nem pensar, viu? Nossa, mas o homem fica azucrinadinho, viu? O Matozinho tá por aqui também. Ô, Matozinho!
4: Igor, boa tarde, tudo bem? Tudo bem com você e com o seu Zé? Oi, o seu Zé lá vai levando com a letra T na capanga? É uma tilápia pra fazer tiragosto lá no botequim dele lá.
1: Olha aí, mais um que falou botequinho. Ah, não. Ah, não. Que é isso? Que tá... Ô, Sozé!
2: Que homem chato, senhor!
1: Ô, Sozé, mas... Nossa senhora, Sozé!
2: Não vai entrar na mercearia!
1: Matozinho, teve o nome cortado no final de semana lá na mercearia. Mais um abraço pra você, viu, Matozinho? Muito obrigado pela participação. Agora nós vamos trazer ela que está parabenizando o aniversariante de hoje, Sozé. É, tá participando com a gente diretamente de Sete Lagoas. A mulher que tem um coração de ouro. A mulher que vive sempre apaixonada. Que gosta sempre de ouvir músicas românticas. Músicas que mexem com o sentimentozinho dela. Ô, Ângela Maria!
5: Boa tarde, Igor. Boa tarde, com alegria. Ô, Igor, eu mando um abraço pro Luiz Fernando, tá fazendo aniversário hoje. Que Deus proteja ele, que ilumine o caminho dele, que muita prosperidade para ele, viu? Boas festas. E mando um abraço para minha irmã, Maria Ângela, que mora lá em Fortuna também, e a avó dele. Ô, Igor, eu mando a música do Amado Batista, Secretária. Pra ele, eu sei que gosta do Amado Batista. Obrigado, Igor. Foi muito prazer conversar com você, Igor.
1: Ô, Ângela, o prazer foi todo nosso, viu, Ângela? Um abração pra você aí, Sete Lagoas. Ouviu aí, né, Sozé? Se tiver no ponto aí pra mandar pro Luiz Fernandes, que ele gosta muito de Amado Batista, pediu secretária. O que é que faz isso comigo? Se tiver no ponto, vai conferir, né? É ou não é, Zé? Bom, 5 horas e 2 minutos e o Gleison. O Gleison tá por aqui também. Fala com nós, Gleison.
6: Oi, um abraço pra você, pro Sozé, pra todos os ouvintes. Uma boa tarde abençoada pra todos nós. Oi, sobre a sua pergunta aí, o que o Sozé tá levando é um terno. Ele tá caçando a namorada, tadinho. Vai casar. 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Tchau, obrigado.
1: Rapaz, você falou interno que ele tá caçando namorado, o homem até rupiou, viu? Gleison, ele não tá caçando casamento não, Gleison. Ele tá falando que tá, ele falou aqui que tá sorteiro. E ficar sorteiro é melhor. Ele não quer comprometimento com ninguém. Ele quer ficar sorteiro. Soltinho que nem arroz. Arroz do bom, né, Sozé? Porque quando o arroz é ruim, fica colado, né? Ah, Gleison, um abraço pra você, viu? Seja sempre bem-vindo a Sertanejo Bom Demais. Hoje, o que tem na capanga do seu Zé Sonoplasta, iniciando com a letra T. Haja coração, seu Zé, aí você machuca a gente. João Paulo e Daniel, sombras. Oh, essa é doída, essa é sofrida, mas é música bonita.

0: e chororó. Coisa de amigo. E aí, você tem um hábito de desabafar com seu verdadeiro amigo ou amiga? Tem. Acontece qualquer coisa dentro do seu relacionamento, você vai lá chorar as mágoas para aquele ombro amigo. Hã? Sim ou não? Tem muita gente que tem esse hábito, né, Sozé? Confia, né? Vai lá, ó, tá assim assado, o negócio tá pra lá do que pra cá. É quando tem um verdadeiro amigo, ou melhor dizendo, uma verdadeira amizade, é diferente, né? Mas quando aquela amizade não é assim, aquela amizade, aí fica difícil. Bom, deixa eu trazer abraços, deixa eu trazer participações. São 5 horas e 10 minutos. Ele que é de Ibitira, né, Sozé? Ele é de Ibitira, mas hoje atualmente mora aqui em Pará de Minas, no bairro São Paulo. Alô, Ronaldo!
1: Oi, Braúr, boa tarde. Aqui é o Ronaldo, bairro São Paulo. Eu acho que o Sozé vai levando a capanga e é tempero. Não pode faltar a mercearia. Tempero. 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Boa tarde.
0: Ronaldo, será que é tempero, Ronaldo? Ô, saudade lá de Bitira, hein, Ronaldo? Seja sempre bem-vindo, viu? Obrigado pela participação. Olha aí, hein, com a letra T, o que tem na capanga do seu Zé? O Ronaldo tá postando que é tempero. O Coronel Maciel também na escuta do nosso programa. Boa tarde, Coronel. Muito obrigado pela participação, pelo carinho aqui na nossa programação. E vem chegando gente, Sozé. Tem um homem aqui que tá apaixonado demais, Sozé. Tá muito, mas muito apaixonado. Traz um piseiro aqui de homem apaixonado pra ele, Sozé. Participando diretamente de Divinópolis. Alô, Reinaldo.
2: Quero pedir uma música do Bruno Marrone. Mais bonita que tiver aí, para dedico a minha esposa Estefânia, de Divinópolis, em Minas Gerais. Aqui quem fala é o Reinaldo, morador aí do Morro do Caneco, mas atualmente moro em Divinópolis, casado com ela, Estefânia. Amo ela, dedico pra ela, amém?
0: Oh, amém, amém, o que é isso? Tá caçando outro casamento, né, Reinaldo? Um abração pra você, um abraço, Estefânia. Oi, Estefânia! Se tivesse gente casar com você de novo, pode ter certeza que o Reinaldo casaria, viu? Esse aí tá apaixonado, né, Sozé? Ai, ai, ai. São 5 horas e 12 minutos. E a gente dá prosseguimento ao nosso programa. O que tem na capanga do Sonoplasta? Dono da mercearia Bocardida, lá da comunidade do Pau Furado. Hoje

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0: Finalizando mais um bloco aqui do nosso programa Sertanejo Bom Demais, com Sérgio Zermenotti e Fabiano. E no próximo bloco, o que tem no próximo bloco? Tem mais saudade, tem mais sucesso e tem, claro, a sua participação aqui na nossa programação. Eu vou para aquele intervalo, mas daqui a pouco estarei de volta. Não saia daí e participe com a gente aqui.

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2: 5:17.

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3: 5:21.
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3: 5:23.
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0: Samuel.
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0: Toda mulher.
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0: É amor demais, né, Sazé?
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0: A mulherada sofre por amor, hein? Será que sofre mesmo por amor? Hã? Será que a mulherada de hoje em dia chora por amor, Sazé? Tem aquele sofrimento por amor? É... Será? Gente, agora são 5 horas e 32 minutos. Deixa eu mandar um abraço. A Raimunda tá ligadinha. Ô, Raimunda! Seja bem-vinda, viu? Obrigado pela participação. Dizendo que Sozé tá levando a capanga uma tesoura. Será que é uma tesoura, hein, Raimunda? Ai, ai, ai. Será que é uma tesoura? O que tem na capanga do seu Zé, iniciando com a letra T?
2: Boa tarde, Igor Araújo. Boa tarde, seu Zé. E para todos os ouvintes aí, sertanejo bom demais. O que tem na capanga dele hoje é torrada. Espacial FM, o sucesso é aqui, onde você estiver, Ronaldo Martins.
0: Ronaldo Martins de Itaúna. Será que é uma torradinha que o seu Zé já vai levando na capanguinha dele? Será, hein? Que é uma torrada? Tá fazendo dieta, seu Zé? Hã? Tá fazendo dieta, seu Zé? E ele chegou, hein, seu Zé? Ele chegou! Tá lá no curral, tá acompanhando a espacial. É o rapaz que tá sempre adiantando os dias, né? Ô, Jailson, fala com nós, Jailson!
3: Ô, senhor Igor, segundou que é sala, né? Vou matar da terça que tá descendo a serra ali, ó. Vamos lá, né? Depois de amanhã, quarta-feira de novo. A multa estiver no pão d'água aí, oferecendo 0 a 100, pra não esquecer de ninguém. Rapaz, lá mandou um alô pra você aí, o Adriano, fazedor de... assador de picanha. Tchau, e obrigado.
0: Ô, Jailson, um abraço pra você, pro Adriano. E essa galinha da Angola aí, ó. Tô fraco, tô fraco, tô fraco. Jailson. Você viu, Sazé? Ele já falou que amanhã já é terça, depois de amanhã já é quarta-feira. O homem tá sempre adiantando os dias da semana. Abração pra você, Jailson, e a todos aí em Campo Alegre que acompanham o nosso programa Sertanejo Bom Demais. Hoje é na capanga do seu Zé, iniciando aí com a letra T. O que que será, hein? Que tem na capanguinha do Zé com a letra T? Ai, ai, ai. Será que hoje nós vamos faturar, hein, Sozé? Segundona será nossa, hein, Sozé? Iniciando a semana faturando, hein? É bom demais, é ou não é?

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2: 5:36.

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1: Gente, o tempo parcialmente nublado com a temperatura marcando 24 graus. A umidade neste momento em Pará de Minas, 32%.

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2: 5:39.
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3: 5h42.
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2: Gente, agora são 5 horas e 42 minutos. Agora eu quero só um minutinho da sua atenção, viu? A sua atenção. Não é uma notícia que eu vou falar, não é uma propaganda. É apenas uma conversa de coração para coração. A conversa é para você que sente saudades. É isso mesmo. Dizem que o tempo cura tudo, não é mesmo? Mas quem já perdeu alguém importante sabe que a saudade não acaba, né, gente? Ela não acaba. Ela apenas aprende a morar em um outro cantinho ali do coração, né? Tem dias em que uma música faz lembrar, um cheiro desperta uma lembrança, uma fotografia faz os olhos encherem de lágrimas. E sabe de uma coisa? Isso não é sinal de fraqueza, não, viu? É sinal de que o amor foi verdadeiro. As pessoas que marcaram as nossas vidas nunca vão embora por completo. Elas continuam vivas na história que contamos, nos conselhos que lembramos e no carinho que deixaram. Se hoje a saudade aperta, não lute contra ela. Apenas agradeça por ter vivido momentos que realmente valeram a pena, tá bom? Cuide do seu coração. Lembrando que a partir das 18 horas nós vamos trazer aqui aquele momento de fé no nosso programa, aquele momento da nossa oração. E eu convido você a participar da oração de hoje, que está maravilhosa, ok? 5h44 é o Sertanejo Bom Demais. 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

Som ciúme exagerado. 5:53. Deixa eu mandar um abraço aqui ao Maurício. Tá sempre ligado com a gente. Ô Maurício, muito obrigado pela participação, viu? Muito obrigado aí pelo carinho aqui com o sertanejo bom demais. E dizendo, Zezé, que você já vai levando tequila. Será que é uma tequila? Na capanga do seu Zé, será que tem uma tequila, hein? Hoje é com a letra T. O que será que o seu Zé tá levando na capanga com a letra T? Iniciando aí com a letra T. O Jorge Arruda, em Nova Serrana, tá dizendo que tá trabalhando, seu Zé, e vai até às 22 horas trabalhando e acompanhando a Espacial. Nós agradecemos a audiência, tá bom, Jorge? Um abraço a todos aí de Nova Serrana, que estão sempre conectados, estão sempre ligados aqui com a gente, né? Um abraço e boa semana para todos vocês aí de Nova Serrana também. 5:54, hoje na capanga do seu Zé, iniciando com a letra T, intervalo vem chegando e já já tem mais!

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2: Conferindo, 5,55.
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1: 5h58.

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8: 6 horas.
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1: Gente, 6 horas neste momento no nosso programa Sertanejo Bom Demais, finalzinho de tarde, como eu sempre digo aqui, né? Início de noite, ainda mais início de semana, nós vamos trazer a oração de final de tarde e início de noite. É hora de falar com Deus.

Senhor nosso Deus. Agradecemos pelo dom da vida e pela oportunidade de começarmos mais uma semana. Pedimos que Tua luz ilumine nossos caminhos, que Tua paz habite nossos corações e que Tua proteção esteja sobre cada família que nos acompanha neste momento. Abençoa aqueles que estão trabalhando, os que procuram uma oportunidade, os que enfrentam dificuldades, os enfermos e todos que necessitam de conforto e esperança, Pai. Renova as nossas forças para vencermos os desafios com coragem, honestidade e confiança. Que esta semana seja repleta de saúde, união, sabedoria e boas notícias. Que nunca nos falte a fé para seguir em frente, nem a gratidão pelas bênçãos que recebemos todos os dias. Fica conosco, Senhor, guiando nossos passos e enchendo nossos corações de amor e esperança. Assim oramos, confiando em Tua infinita bondade.

0: Tem que respeitar certas canções.
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0: Rei Paraná, Outros Caminhos Sem Você. Oh, essa moda é bonita. Boa música.
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0: Mexe com o sentimento da gente, né? Oh, se mexe, viu? Deixa eu mandar um abraço aqui ao José Renato, tá sempre ligado com a gente. Ô, José, seja bem-vindo, viu? Tá lá no Cecílio Meirelles e dizendo, só Zé, que o senhor já vai levando a capanga uma tarrafa pra pescar. Olha aí, hein? Será que é uma tarrafa pra poder pescar, hein? Um abraço pra você, José. Muito obrigado pela participação hoje na Capanga do Sonoplasta, iniciando aí com a letra T. O que será que o dono da mercearia está levando nessa capanga de pano que inicia aí com a letra T? Nós vamos fazer um intervalo e em instantes teremos o Jornal da Cidade em sua segunda edição na apresentação de Hugo Lacerda. É daqui a pouco. Aguenta a mão aí!

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3: 6:21.
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1: Você muito bem informado aqui na Espacial FM, eu sou Hugo Lacerda e a partir de agora te faço companhia aqui nas ondas da 105. Tá no ar a segunda edição do nosso Jornal da Cidade e hoje você confere que mulher fica ferida após ser atropelada por ônibus na BR-352 em Pitangui. Mais detalhes do adolescente baleado em tentativa de homicídio aqui em Pará de Minas. Veja ainda, Agosto Dourado reforça a importância do aleitamento materno e mobilizações aqui na cidade. E saiba também como funciona a transferência de pacientes para hospitais por meio da regulação estadual.
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1: É isso, hoje é segunda-feira, 3 de agosto, mês de agosto começou e você está na onda nas ondas da 105.5. Como eu disse, Hugo Lacerda no comando da segunda edição do Jornal da Cidade, mantendo você sempre muito bem informado.
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1: Falar de um assunto importante, agosto é conhecido mundialmente como mês de incentivo ao aleitamento materno. A campanha Agosto Dourado, criada com apoio da OMS, chama a atenção para a importância da amamentação exclusiva até os 6 meses de vida e da sua continuidade junto à alimentação complementar até os 2 anos ou mais. Considerado o alimento de ouro, leite materno reúne todos os nutrientes e anticorpos necessários para o desenvolvimento saudável do bebê, além de fortalecer o vínculo entre a mãe e o filho. Em Pará de Minas, a conscientização acontece durante todo o mês, mas ganha reforço, na verdade, durante todo o ano, mas ganha reforço neste mês no AMI, o Ambulatório Médico de Especialidades. E olha só, a unidade promove aulas de experiências com vídeos educativos, orientação de uma equipe multidisciplinar, levando informação e apoio às famílias, como explicou a Lilian Lucy, ela é enfermeira e coordenadora do Serviço de Atenção à Saúde à Mulher e à Criança.
2: Durante todo o ano, trabalhamos na parte dos pré-natais, nessas gestantes, elas vêm para aqui para o AMI, também as puérperas e as pacientes que elas também vão fazendo acompanhamento aqui com os pediatras. Onde a gente incentiva a amamentação, onde quando a gente detecta alguma dificuldade da mãe, entendeu? Em amamentar, a gente conversa, chama o psicólogo, chama a equipe multiprofissional, tem um nutricionista à disposição, a gente convida todos esses profissionais e conversa para fazer uma abordagem de uma forma bem natural, que ela não se sinta coagida, porque às vezes, dependendo da forma que você vai abordar, ela pode se sentir cobrada. Então a gente fala assim, vem cá, qual a dificuldade está tendo? É o jeitinho que está, às vezes a pega, é a forma que ela está, é postural, que ela está sentindo dor nas costas. Então, há toda essa dinâmica para a gente observar ela nessa amamentação. Então, a gente envolve toda essa equipe, desde o pré-natal e desde quando a gente detecta ela aqui sentada mesmo, aguardando a consulta.
1: É isso. Ao longo de todo mês, o Agosto Dourado reforça que amamentar é um ato de cuidado, proteção e amor. Mais do que uma campanha, a iniciativa busca ampliar o acesso à informação e fortalecer o suporte às mães, contribuindo para um começo de vida mais saudável para as crianças e para toda a família. A gente continua falando de saúde porque uma dúvida frequente da população é sobre como é feita a gestão dos leitos de internação do SUS e a transferência de pacientes de alta complexidade para instituições que estão habilitadas para esse tipo de atendimento. Isso acaba dificultando o atendimento e até mesmo favorecendo a disseminação de notícias inverídicas sobre o tema. Com o objetivo de explicar sobre esse processo, o SIS Urge Oeste produziu um material informativo para esclarecer à população como ocorre as transferências por meio da Central de Operações de Regulação do Estado. O médico Marco Antônio Expedito, que também é diretor técnico da UPA de Divinópolis, abordou algumas dúvidas mais frequentes de pacientes e familiares, como é realizada a solicitação de vagas hospitalares, quais os critérios clínicos e as definições. Vamos conferir.
3: Muitas pessoas acreditam que a liberação de uma vaga hospitalar depende da ordem de chegada à UPA ou até mesmo de alguma interferência de terceiros, mas isso não acontece. Existe um processo técnico de regulação que garante que cada paciente seja encaminhado ao hospital mais adequado para o tratamento que necessita, seguindo critérios clínicos estabelecidos pelo Sistema Único de Saúde. Quando um paciente chega à UPA, ele passa por avaliação médica, recebe toda a assistência necessária. Se não houver necessidade de internação, ele recebe o tratamento indicado, podendo ficar em observação por um curto período de tempo ou até mesmo receber alta da unidade. No entanto, quando o paciente precisa de cirurgia, uma internação hospitalar ou mesmo um atendimento especializado que não pode ser realizado na UPA, a equipe médica solicita uma vaga por meio da Central de Regulação de Leitos da Secretaria Estadual de Saúde. É importante esclarecer que a UPA não escolhe o hospital para onde o paciente será encaminhado. Essa definição é feita pela Central de Operações para Regulação Estadual, a Core Saúde MG, que avalia o quadro clínico do paciente e disponibilidade dos leitos em toda a rede hospitalar em Minas Gerais. Outro ponto muito importante é que a prioridade não segue a ordem de chegada. Ela é definida exclusivamente por critérios médicos, como a gravidade do quadro, o risco de morte, o risco de sequelas, a necessidade de tratamento especializado e o potencial de agravamento da condição clínica. Por isso, pacientes em estados mais graves podem ser transferidos antes daqueles que aguardam há mais tempo já na unidade.
1: Tá aí a explicação. Após um caso de transferência de uma criança em Pará de Minas para outra cidade recentemente, a Secretaria Municipal de Saúde daqui do município divulgou uma nota esclarecendo como funciona o processo e ainda destacou que nenhum agente político possui prerrogativa para alterar a ordem de prioridade estabelecida pela regulação estadual. Pessoal, vamos para o intervalo. Daqui a pouquinho eu volto com as notícias policiais.

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2: Sempre muito bem informado aqui na Espacial FM, está no ar o nosso noticiário policial. E olha, uma mulher de 27 anos ficou ferida após ser atropelada por um ônibus de transporte intermunicipal na BR-352, ali na altura do quilômetro 443, em Pitangui. Segundo a Polícia Militar Rodoviária, o motorista relatou que a pedestre atravessava a pista enquanto falava no celular. Ele tentou desviar, mas não conseguiu evitar o atropelamento. A vítima sofreu ferimentos leves, foi socorrida por terceiros e encaminhada ao hospital de Pitangui, onde permaneceu em observação e realizou exames. Agora, a notícia que movimentou as redes sociais no final de semana: um adolescente de 15 anos foi baleado com 4 tiros durante uma tentativa de

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1: Termina aqui a edição de hoje do Jornal da Cidade. Voltaremos amanhã ou a qualquer momento direto da redação.

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André e Andrade, pássaro sem ninho. Oh! Você está se sentindo um pássaro sem ninho, hein? Não fica se sentindo assim não, viu? Não pode não, hein? Deixa eu mandar um abraço aqui, Adriana, tá ligada com a gente. Ô, Adriana, boa noite pra você e pro Arthur aí no bairro Santo Antônio, viu? Muito obrigado pela participação, pelo carinho aqui na nossa programação. A Lívia também ligadinha com a gente no bairro União. Ô, Lívia! Tá dizendo só, Zé, que o senhor já vai levando na capanga uma tesoura. Será que é uma tesoura, hein? Será? A Sandra! Ô, Sandra! Boa noite, Sandra! Também ligadinha com a gente no Recanto. Tá abraçando aqui a Ariane. Abraça também o senhor Antônio. E também apostando que é uma tesoura que o seu Zé já vai levando na capanga. Olha aí! O que tem na capanga do seu Zé, hoje iniciando com a letra T? Você que ainda não está participando, envie sua mensagem aqui pra gente no 99974-0105. Bora lá, seu Zé, bora trazer mais uma!

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1: Gente, o tempo aberto com a temperatura marcando 22 graus, a umidade neste momento 38%.
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1: 6h44.
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Pedrinho, alto astral é a sardá do pica-pau. Zé abriu a gaiola, né, Zé? Pica-pau voou, foi embora. Deixa eu mandar um abraço, ainda bem que ele foi embora, viu, Zé? Pode deixar o bichinho preso, não, né? Deixa eu mandar um abraço, minha amiga Sônia Silveira, ligadinha com a gente lá no bairro São José. Boa noite, dona Sônia. A Uiara também ligada com a gente em Onça de Pitangui. Muito obrigado pelo carinho, viu, Yara? O Zé Maria, também a Dona Márcia, no Recanto, passando por aqui, no nosso sertanejo bom demais. O Pedro Cirino, também ligadão na Espacial. Alô, Pedro! Seja sempre bem-vindo!

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2: 6h54.
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7: 6:58.
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Sertanejo bom demais. Semana iniciada, graças a Deus, né, Sozinha? Noite de segunda-feira. E agora, resposta da nossa brincadeira. A de hoje foi a seguinte. Na capanga do seu Zé, com a letra T. O que será que o Zé estava levando nessa capanga, hein? Hã? É agora a resposta da nossa perguntinha de hoje. Meus amigos, o seu Zé tá levando na capanga. Hoje iniciando com a letra T. Gente, é uma tesoura! É uma tesoura! E aí, seu Zé? É uma tesoura? Não é pra cortar os fiados não, né, seu Zé? Ai, ai, ai. Como é que ficou a situação, seu Zé? Faturamos nessa segunda-feira? Começamos a semana bem? Bem mal? Ah, não. Aí não, hein? Aí não. Perdemos a segunda-feira, seu Zé? Vai. Duas semanas que nós faturamos, né? E sempre iniciando a segunda-feira ganhando. Então, essa a gente perde. Ah, ainda bem que a semana tá começando, né? Ainda bem! Vamos embora, sozinha. Vamos embora pra gente recuperar amanhã, terça-feira, a partir das 16 horas aqui na Espacial. Sertanejo bom demais. Gente, eu vou ficando por aqui. Muito obrigado pelo carinho. Muito obrigado por sua sintonia. Você no aplicativo também da nossa emissora. Boa noite! Vambora! Amanhã estaremos juntos, 16 horas, para mais um Sertanejo Bom Demais. Em instantes, a voz do Brasil. Logo mais às 8 da noite, ele, Anderson Henrique, trazendo o programa Conexão. E já no aplicativo da nossa Espacial FM, teremos o programa Som na Caixa. É uma hora de música, sem intervalo comercial e sem a voz do Brasil. Vambora, Sazé. Vambora. Grande abraço, boa noite e até amanhã. Bye, bye, pessoal. Tchau.

0: eu acho que você tem que mandar aquela mensagem. Mas manda o que está no seu coração.
1: Porque se fosse eu falaria mais ou menos assim.
2: Ei, boa noite. Antes de te bloquear, eu só vim te dizer que a partir de hoje pode tocar o terror, fazer o que quiser fazer. A boca é sua, curte suas farras. Sinto mais nada.
0: Não, apaga.
2: Oi, boa noite. Só vim

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1: Agora 8:01, boa noite.
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5: 8 e 4.
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5: Ótima noite pra você, tô chegando, hein? 45 anos de história, que maravilha estar com você mais uma vez, mais uma semana muito abençoada começando e vamos com tudo, sorriso no rosto, gratidão e o

Por aqui, Anderson Henrique com você até às 11 da noite. Já sabe, 999-740-105 pra você participar com a gente. Já tô te aguardando. Às 10, você sabe que tem aquele momento pra lá de especial. Sim, temos o Moda de Rancho, onde você faz seu pedido. Você pode pedir sua moda, pode ser do passado, pode ser do presente. O importante é você participar. Eu quero ser comigo, tá? Você não me abandona, não. Gente, segunda-feira, meus amigos, agora tá valendo, hein? Agosto, terceiro dia do mês de agosto do ano de 2026. Já entramos já de cara na segunda semana do mês, a 32ª do ano. Aqui, ó, 215 dias já virou história, já tá no passado. 150 dias pra acabar o ano de 2026. Assusta, não assusta? Mas o importante é que a gente tá aqui de novo pra, claro, escrever mais um capítulo desta história através do 105.5. Você conectado com a gente no aplicativo, que tem um monte de coisa legal que eu tenho que falar pra você. Afinal de contas, é a Semana dos Pais, né? Sim, Semana dos Pais com uma promoção maravilhosa. Isso eu te conto no decorrer aqui do Conexão. Tá combinado? 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

0: de boa, na tranquilidade, vai dar o comando para ela, né? Precisa nem ficar, né, mexendo ali, só dá o comando, volume máximo, não é mesmo? Então vem comigo para mais uma semana, para mais uma noite muito gostosa nas ondas da Espacial FM, que ó, gente, 45 anos. E que orgulho, tá? Que honra poder fazer parte desta história, né? Na primeira FM aqui de Pará de Minas. E claro, quanta história, quanta gente ajudou a construir tudo isso aqui. E você faz parte disso. Você, meu amigo, você, minha amiga ouvinte, faz parte dessa história maravilhosa construída ao longo de todo esse tempo da Espacial FM. Vamos juntos, às 8 horas mais 7 minutos.
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0: E claro, como eu sempre faço no início aqui do Conexão, ó, reflita sobre isso daqui. Cada amanhecer é um convite para recomeçar. E toda segunda-feira é o lembrete de que ainda há tempo para realizar o que parecia impossível. É um medo bobo, né? Então você tem que vencer esse medo e ir para cima, acreditar, sempre respeitando as pessoas, com muita fé e gratidão no seu coração. E pode ter certeza que tudo sempre vai dar certo. E a gente começa com essa saudade, essa música maravilhosa, Maiara e Maraíza, Medo Bobo, Espacial FM. 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
2: Ah, esse tom de voz eu reconheço.

0: Os meninos de Itumbiara, Jorge Mateus, Propaganda, Victor e Léo com Senhorita. Ainda tivemos por aqui New Order e Maiara e Maraísa com Medo Bobo. Fechando assim nossa primeira sequência do Conexão nesta noite de segunda-feira. Vamos com tudo, tá? Lembrando a você que tá chegando agora, que às 10 tem o nosso Moda de Rancho. Aí você já participa, manda logo aqui no 999-740-105. Já salva o contato aí e já participa com a gente, tá? Intervalo rapidinho, rapidinho, eu já volto com você daqui a pouco. A sua participação aqui dentro do Conexão, hein?
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0: Acerte o relógio, 8h20.
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1: Parada de Minas, neste momento, tem 19 graus, tá? Céu claro neste momento e a umidade relativa do ar em 44%.
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0: 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Vamos juntos por aqui até às 11 da noite. Você com a gente em Pará de Minas, você ligado nas cidades vizinhas. Muito obrigado, tá? Pela sua companhia, pela sua presença aqui nas ondas da Espacial FM. Você conectado com a gente de qualquer lugar, coisa boa ter você aqui, viu? Muito obrigado mesmo. Deixa eu já cumprimentar aqui, o pessoal já vai chegando, vai mandando mensagem aqui no 99740105. Alô, Ana! A Ana Uberaba tá ligada com a gente. Quem também tá por aqui é ele. Alô, Ronin! Abraço pra você, Ronin. Tá ligado lá no Recanto toda noite. Obrigado mesmo, tá? Pela sua participação aqui mais uma vez. É o Roninho Natanael, Rony Natanael ligado com a gente, com certeza vamos trazer a sua moda aqui dentro do nosso Moda de Rancho, tá combinado? A Beatriz tá no São Francisco com a gente. Oi, Beatriz, ótima noite pra você, tá anotado aqui o seu pedido, viu? Obrigado pela sua participação aqui também. Roberto Fúria também tá ligado. Alô, Robertão, um grande abraço a você também, meu amigo. Obrigado pela sua presença e claro, eu tenho que trazer eles também sempre participando, maravilha. Ô Marcelão, diz aí, meu amigo.
1: Boa noite, meu amigo, todas as noites, Anderson Henrique. Aqui quem tá falando é Marcelão do Recanto Lagoa. Queria mandar um abraço pra Nair, pra Valentina e pra toda a turminha do Recanto. No modo de rancho, toca aí pra mim, Jaine, dia de formatura. É o Marcelão do Recanto Lagoa, Anderson. Boa noite. Ah, tchau, obrigado.
0: Coisa boa, abração, Marcelão. Tamo junto.
2: Boa noite, Anderson Henrique. Gostaria de oferecer uma música pro Marcelo e Valentina e toda a turminha do Recanto. Manda aquela música do Chitãozinho Chororó pra mim. É, fogão de lenha, que eu lembro da minha mãe, tadinha, que Deus o tem. Oh. Espacial Filho, você é isso aqui sempre.
0: Ah, eu sempre digo aqui, né, Nair, sobre a parte afetiva, né, que a música sertaneja, a música de uma forma geral, tem em nossas vidas, né? Isso é maravilhoso, isso é muito gostoso. Muito obrigado, tá? E vamos trazer pra vocês, tá? Podem ficar comigo, me abandona não. Vamos juntos até às 11 e às 10 vai ter ali o nosso Modo de Rancho e vamos trazer pra vocês sim, viu? Deixa eu abraçar ele também. Alô, Diegão, tamo junto, meu irmão. Um grande abraço. Diego Soares ligado com a gente. Abraço pra você, meu amigo, que tá lá ligado. É, rapaz, multifunções por aí nesta noite, né, meu irmão? Um grande abraço a você, ligado no bairro São José. E claro, curtindo aqui a programação dentro do Conexão. Meu irmão, tamo junto sempre, um grande abraço a você. Uma semana muito abençoada pra nós. 8h29, tá chegando João Bosco e Vinícius. Não era você. 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

0: João Neto e Frederico, você de volta aqui no Sonzão da sua Espacial FM. Ainda um clássico, literalmente um clássico. Eu sei que você deu até um gás aí no som, né? Michael Jackson com Billie Jean. Essa aí lá de 1982. Aonde você tava, hein? É uma história interessante essa música, né? Que narra uma história de uma mulher que persegue o narrador, afirmando falsamente que ele é o pai de seu filho. Ficção ou realidade? Hã? Em sua autobiografia Moonwalk, Michael Jackson afirmou que Billie Jean não era uma pessoa real, mas sim uma mistura das várias groupies, que eram as fãs obsessivas, né? Hoje a gente pode chamar até de quem stalkeia a vida alheia, né? Que perseguiam ele e seus irmãos na época dos Jackson. Loucura, né? O Michael era diferenciado, né? Há quem diga que ele não morreu, né? Eu não vi nada sobre, né? Naquela época, né? Já praticamente aí quase que 20 anos, né? Perdemos esse ícone da música pop, um dos talentos aí que marcou gerações, que inspirou vários e vários nomes aí que chegaram, né, ao topo aí, Billboard, né? O topo internacional aí de renome, né? Ainda tivemos por aqui Felipe Araújo com Estranho de Novo e ainda João Bosco e Vinícius Não Era Você. Agora vem cá. Antes de eu chamar o intervalo, você já mandou pra mim aí? Através do 999-740-105. Você não mandou ainda? Não é possível, tá? Lembrando a você que às 10 tem o nosso Moda de Rancho. Você curte aquela moda que você gosta tanto, tá? Seja ela do passado, seja ela do presente, pode ficar à vontade. 999-740-105. Eu tô aguardando você. Tá combinado? Ó, paradinha rápida, você não me abandona, não. E já tem mais alô por aqui, viu? Você tá aqui, ó, na melhor.
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0: Faltando 16 para as 9.
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2: 8h47 agora.

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2: 8h49 agora.
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Tamo de volta por aqui, faltando 10 minutinhos para as 9 e vamos juntos até as 11. 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Deixa eu mandar um abraço aqui todo especial pro meu irmão Tilu. Alô, Tilu! Tamo junto, tá ligado com a gente, o Lucas Adriano, mandou até fotinha aqui no WhatsApp. Grande abraço, meu mano, tamo junto, ótima noite aí, certamente tá chegando em casa, ligado com a gente também. Obrigado mesmo aí pela carona. Valeu, Tilu! Deixa eu abraçar também aqui, ó, a Ana Uberaba, também aqui o Renato. O Renatão tá aqui com a gente. Boa noite, tudo bem? Aqui é o Renato Huck, carreteiro de Pitangui. Uma noite muito abençoada pra você também, pra todos os nossos ouvintes. Tamo por aqui. Manda um alô, minha amada, lá na onça de Pitangui. Tamo tomando uma geladinha, só escutando. Ah, que coisa boa. Mais que certo, aproveitando aí a segunda. Um grande abraço, viu? Grande Renato Huck, carreteiro, ligadinho com a gente nesta noite de segunda-feira. Quem mais tá por aqui participando com a gente? Vou até disparar aqui. Vamos lá pra Pitangui mais uma vez, abraçando o Fofo. Ô, Fofo, diz aí, Fofo. Ah, um grande abraço a você. Ô, Fofo, já tá anotado aqui, viu, meu amigo? Já tá mais que anotado e certamente vamos trazer pra você. Vocês capricham no pedido, hein, gente? Vocês capricham no pedido, coisa boa. Vamos atender às 10 dentro do Moda de Rancho, tá combinado? Mais participações eu tenho aqui. Alô aqui, também aqui, ó, deixa eu ver. Manda um alô pra nós aqui na Fazenda João Dias, que tiver na agulha. Pode deixar com a gente. É isso mesmo, na Fazenda João Dias. Tá aqui em Pará de Minas, ô Zezé? O Zezé que mandou aqui, pelo menos tá escrito Zezé aqui no WhatsApp. Um abraço a vocês aí, tá? Me fala ali qual que é o distrito que vocês estão aí, pra gente registrar aqui, Fazenda João Dias, o Zezé que mandou aqui. Um grande abraço, meu amigo. Excelente noite aí, boa semana pra vocês aí. Obrigado pela companhia, tá? Deixa eu abraçar também o Wagner e a Marcela que estão com a gente no bairro Santo Antônio. Vamos lá. Boa noite, Wagner. Chance. Ó. Oh. Sempre um abraço todo especial para você, meu amigo Wagner. Obrigado pela presença mais uma vez com a gente aqui dentro do Conexão. Abrindo mais uma sequência, tá chegando o Zé Felipe com o Gustavo Lima.